0: de abril, quando a ferramenta foi lançada, já foram acessadas 468 mil obras, uma média de 3.400 livros por dia.
1: Somado todo o tempo de leitura dos usuários na plataforma, chega-se a 269 mil horas, o equivalente a cerca de 30 anos de leitura sem parar.
0: O livro mais lido é A Cabeça do Santo, da jornalista e escritora brasileira Socorro Acioli, e conta a história de um jovem que descobre possuir o dom de ouvir as preces de mulheres para Santo Antônio.
1: Completam as cinco obras mais lidas, Crime e Castigo e Noites Brancas, de Dostoiévski, e também A Vegetariana e Sem Despedidas, de Han Kang.
0: Para ter acesso às obras, basta acessar o site do MEC Livros ou o aplicativo e fazer o login com a conta do gov.br.
1: É por meio da conta gov.br que o cidadão tem acesso a mais de 4.600 serviços públicos.
0: E quem perdia o acesso à conta precisava aguardar até 3 dias até ter o problema resolvido.
1: Para facilitar a vida do cidadão, o governo do Brasil lançou uma ferramenta que recupera o acesso ao gov.br de forma rápida e simples.
2: Meu INSS, meu SUS Digital, Enem Fies, Carteira de Trabalho Digital e Carteira Digital de Trânsito são alguns dos serviços mais demandados na plataforma gov.br. Atualmente são mais de 176 milhões de usuários. Para facilitar a vida de quem precisa recuperar o acesso à conta, em caso de perda ou troca do celular, por exemplo, o governo do Brasil desenvolveu uma ferramenta que simplifica esse processo. É o que explica o diretor do Departamento de Identidade Digital, Hudson Vinícius Mesquita.
3: Então isso traz autonomia para o cidadão, muito mais rápido de fazer, não precisa envolver a central de atendimento. A expectativa é que mais pessoas possam habilitar, se sentir confortáveis a utilizar essa camada de segurança.
2: O primeiro passo é atualizar o aplicativo do GovBR para ter acesso à opção de recuperação com e-mail. Na verificação em 2 etapas, clicar na opção Estou com dificuldade para gerar código e seguir os passos. Será preciso fazer um reconhecimento facial para concluir o processo. Para o secretário de Governo Digital, Rogério Mascarenhas, além de facilitar a vida do cidadão, a ferramenta traz mais segurança.
4: Então a gente sempre está buscando que a segurança esteja em primeiro lugar, a gente está colocando a possibilidade de utilizar um e-mail que a pessoa cadastre para que ela possa fazer essa recuperação da conta sem qualquer procedimento administrativo, ou seja, ela mesma consegue fazer isso. A partir de um reconhecimento facial, ela já consegue fazer recuperação da sua conta.
2: O passo a passo da ferramenta está disponível na internet em acesso.gov.br. Depois é só clicar na aba Ajuda. Reportagem Nazi Brum.
0: Você já ouviu falar em phishing, uma palavra em inglês que se refere à pescaria?
1: O termo é usado para sites, e-mails ou mensagens falsos usados para recolher dados de quem usa a internet.
0: Esse e outros termos ligados ao mundo digital podem ser compreendidos por qualquer pessoa por meio de vídeos ou até mesmo histórias em quadrinhos.
1: Conhecer cada vez mais sobre o ambiente digital pode evitar golpes. Saiba mais na reportagem de Cleide Lopes.
5: Há 2 anos, a gaúcha Gisele Heligda recebeu uma ligação de um suposto atendente do Banco Digital, onde ela tinha conta. Do outro lado da linha, a informação era de que o cartão dela havia sido clonado. Assustada, ela seguiu as orientações do falso funcionário, forneceu dados pessoais e fez até reconhecimento facial. Ela não sabia, mas estava caindo em um golpe digital.
6: Fiz o reconhecimento facial e quando eu terminei o reconhecimento facial, a minha conta foi zerada. Era o valor que eu tinha para pagar o meu aluguel, a minha água, a minha luz.
5: Mensagens falsas, links suspeitos, roubo de senhas e tentativas de fraude estão entre os principais riscos para quem usa a internet. Por isso, o governo do Brasil aposta em mais uma estratégia: conscientizar a população por meio de vídeos, cartilhas e materiais educativos sobre os perigos e as armadilhas usadas por criminosos virtuais. Entre os lançamentos está a revista em quadrinhos, phishing e golpes cibernéticos. Com linguagem simples e acessível, a publicação mostra como os golpistas agem e orienta sobre formas de proteção. Também foram lançados vídeos voltados especialmente para idosos e conteúdos com dicas de acesso seguro aos serviços do gov.br. Como explica o secretário do Governo Digital do Ministério de Gestão e

0: Inovação em serviços públicos, Rogério Mascarenhas.
1: Levar a população de uma forma simples, através de vídeos, né, que estão disponíveis lá na nossa página do gov.br/PPSI, né, que é o Programa de Privacidade e Segurança da Informação. Vídeos que auxiliem as pessoas com pequenos cuidados e também as preocupações que a gente tem que ter aí em relação a essa forma de ataque, né, ou de abordagem que esses criminosos acabam fazendo na população.
0: O jornalista Felipe Camelo também já caiu em golpes virtuais. Seduzido por promoções imperdíveis na internet, fez compras de produtos que nunca chegaram.
2: Hoje a gente tem que ficar muito atento por promoções muito atraentes. Então você pega aquele produto, pega aquela loja, põe na internet, aí você vai ver o tanto de reclamações, aí você, por ali você já pode tirar um parâmetro se é golpe ou se não é.
0: O especialista em tecnologia da informação, Marlo Prudente, explica que os principais cuidados: desconfiar de mensagens urgentes e procurar sempre os canais oficiais.
3: Se você recebe qualquer mensagem com esse senso de urgência, desconfie. Às vezes você recebe por WhatsApp ou qualquer outro meio não oficial. Sai dali, vai no aplicativo do GovBR, vai no aplicativo do banco, porque tudo é digital. Então, se acontecer qualquer coisa desse tipo, você vai receber uma notificação do próprio aplicativo oficial do governo, do banco ou qualquer outro que seja.
0: Segundo o governo federal, o Brasil é hoje referência em serviços digitais. São mais de 4.600 oferecidos por cerca de 250 órgãos públicos na plataforma gov.br. Reportagem Cleide Lopes.
4: Só reforçando, o material está disponível no site gov.br/governo-digital, na aba Privacidade e Segurança.
5: E atenção, pescadores! O Ministério da Pesca e Aquicultura alerta sobre tentativas de golpe relacionadas ao Registro Geral da Atividade Pesqueira.
4: Segundo relatos dos próprios usuários do sistema Pesque Brasil, alguns estão recebendo mensagens falsas via aplicativo WhatsApp.
5: Os golpistas fazem o print da tela da consulta pública da licença e adulteram o documento.
4: Assim, quem está com a licença ativa é levado a acreditar que o documento está suspenso ou cancelado. Aí os golpistas solicitam pagamento para que a situação seja normalizada.
5: O Ministério ressalta que não cobra nenhum tipo de taxa para regularização da profissão.
4: Em caso de dúvida, procure informações apenas pelos canais oficiais. Pelo WhatsApp, no número código 61, telefone 3276-5073.
5: Mais informações no Ministério da Pesca, no endereço gov.br/mpa.
4: Muitas mulheres, a independência financeira é um dos fatores cruciais para romper com ciclos de violência doméstica.
5: Agora, mulheres empreendedoras do setor do turismo em situação de vulnerabilidade terão acesso a condições especiais de crédito pelo novo Fundo Geral de Turismo.
4: A portaria prevê que beneficiárias solicitem suspensão temporária dos pagamentos por até 6 meses e também estabelece ampliação dos prazos de carência.
5: Durante o Fórum Internacional de Mulheres no Turismo em João Pessoa, o ministro do Turismo, Gustavo Feliciano, ressaltou que a medida busca criar uma rede de segurança para que mulheres vítimas de violência mantenham seus negócios.
6: Alguma mulher que for vítima ou tiver alguma dificuldade no enfrentamento de violência, ela vai ter uma carência maior de 180 dias nos prazos do FUGETUR, podendo dar uma mobilidade e uma tranquilidade maior para passar por esse problema de enfrentamento que ela foi vítima de violência e depois voltar a arcar com as parcelas do financiamento.
4: A solidariedade que salva vidas levou o Brasil a um resultado histórico.
5: No ano passado, foram realizados 31 mil transplantes de órgãos, o maior número já registrado no país.
4: E por trás de cada cirurgia está uma complexa rede de equipes e logística com um único objetivo: salvar vidas.
7: A espera pode durar meses, às vezes anos. Para Elisângela Alves, de Brasília, a segunda chance chegou graças a um gesto de amor da própria família.
8: O rim já estava bastante comprometido e o médico disse que o próximo passo seria começar uma busca na família sobre quem poderia estar doando o órgão, né? E no futuro próximo eu entraria em uma hemodiálise.
7: Elisângela convivia com a insuficiência renal e dependia de tratamento constante, até que veio a compatibilidade e o transplante de um novo rim, doado pela irmã Márcia Alves.
9: Quando ela falou, preciso de unha, eu falei, eu te dou um. E a gente brincando e tudo, e realmente deu tudo certo, graças a Deus, fizemos os exames, né, a compatibilidade, então podemos fazer a cirurgia. Estava super tranquila e segura em relação à minha decisão, correu tudo bem.
7: Hoje, recuperada, a Elisângela segue uma vida normal. Histórias como a dela ajudam a explicar um resultado histórico. O Brasil bateu recorde de transplantes em 2025. Foram 31 mil procedimentos realizados em todo o país, o maior número já registrado. Entre os procedimentos mais realizados estão os transplantes de córnea, rim, medula óssea, fígado e coração. A estrutura envolve hospitais, equipes médicas, centrais de transplante e logística aérea. No ano passado, foram realizados 4.808 voos para o transporte de órgãos e equipes, em parceria com companhias aéreas e a Força Aérea Brasileira. O governo do Brasil investiu R$1,5 bilhão de reais no Sistema Nacional de Transplantes, recursos que ajudam a ampliar equipes, acelerar diagnósticos e reduzir o tempo de espera de quem depende de uma nova chance. Uma estrutura complexa e que faz do Brasil um líder em transplantes na rede pública, destaca Patrícia dos Santos, coordenadora-geral do Sistema Nacional de Transplantes do Ministério da Saúde.
10: Demonstra o compromisso do Ministério da Saúde em fortalecer uma das maiores políticas públicas de transplantes do mundo. Esse financiamento é o que permite ampliar o acesso, reduzir as desigualdades regionais, qualificar os serviços e garantir que mais brasileiros tenham a chance de receber um transplante com segurança gratuitamente pelo SUS.
7: Mas apesar dos avanços, ainda existe um desafio importante. Hoje, cerca de 45% das famílias brasileiras ainda recusam a doação de órgãos, segundo dados do Ministério da Saúde. Pela legislação brasileira, a doação só ocorre com autorização dos parentes. Para quem aguarda na fila, a possibilidade de um transplante depende desse consentimento, explica o nefrologista Dr. Geraldo Freitas.
11: Falar da intenção de ser doador, caso isso aconteça, isso é importante, porque é imprevisível quando a situação de morte cefálica vai acontecer. Se estiver conversado com a família, a probabilidade de a gente efetivar um doador é muito maior do que se isso não tivesse sido comentado em nenhum momento.
7: O Sistema Único de Saúde responde por cerca de 86% dos transplantes realizados no país. O atendimento inclui exames, cirurgia, acompanhamento médico e medicamentos, tudo de forma gratuita. Reportagem Pablo Mundim.
5: E essas foram as notícias do Governo do Brasil.
4: Uma realização da Secretaria de Comunicação Social da Presidência da República.
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4: Fique agora com as notícias do Poder Judiciário e do Congresso Nacional. Uma boa noite e um bom fim de semana.
5: A gente volta na segunda-feira. Boa noite para você.

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2: No Dia Mundial do Meio Ambiente, a STF relembra decisões que fortaleceram a proteção ambiental no Brasil.
3: Supremo começa a julgar recurso apresentado pelo ex-deputado Roberto Jefferson.
2: TSE divulga distribuição do Fundo Especial de Financiamento de Campanha para as eleições 2026.
3: Boa noite, eu sou Marcela Luiza.
2: E eu sou Walter Lima.
3: Hoje, 5 de junho, é o Dia Mundial do Meio Ambiente.
2: E para celebrar a data, o Supremo Tribunal Federal relembra algumas decisões que consolidaram a proteção ambiental como um direito fundamental previsto em nossa Constituição. Marta Ferreira.
4: Neste Dia Mundial do Meio Ambiente, algumas das principais decisões da Corte merecem destaque. Em relação ao Fundo Clima, em 2022, o STF determinou a retomada do funcionamento do Fundo Nacional sobre a Mudança do Clima, mecanismo do governo federal criado para financiar projetos de enfrentamento às mudanças climáticas. Em relação às queimadas e ao desmatamento na Amazônia e no Pantanal, a Corte reconheceu falhas estruturais na execução de políticas de enfrentamento das queimadas e determinou a elaboração e a implementação de planos de combate a incêndios e desmatamento e o fortalecimento de órgãos de fiscalização e a coordenação entre a União e os estados da Amazônia e do Pantanal.
3: O Supremo Tribunal Federal começou a julgar nesta sexta-feira um recurso apresentado pelo ex-deputado Roberto Jefferson contra uma multa de R$ 452 mil ligada à condenação dele em 2024.
2: O julgamento ocorre no plenário virtual e está previsto para terminar em 15 de junho. Pablo Lemos.
5: O ex-deputado Roberto Jefferson foi condenado a pagar a multa em um processo no qual foi sentenciado a 9 anos de prisão por calúnia, homofobia e por incitação à prática dos crimes de abolição do Estado Democrático de Direito e de dano qualificado. A defesa recorreu alegando que ele não tem condições financeiras de arcar com o valor. Mas o relator do caso no Supremo Tribunal Federal, ministro Alexandre de Moraes, rejeitou o pedido. Ele destacou que o valor de mais de R$ 452 mil pode ser parcelado em 18 vezes, como condição para a progressão de regime.
3: O Tribunal Superior Eleitoral divulgou os valores do Fundo Especial de Financiamento de Campanha, destinados aos partidos políticos para as eleições gerais de 2026.
2: Ao todo, R$ 4,9 bilhões vão ser distribuídos entre 30 partidos, de acordo com os critérios estabelecidos na legislação eleitoral, considerando a representatividade das legendas no Congresso Nacional. Fábio Ruas.
6: PL vai receber o maior valor, R$ 881 milhões e 700 mil. Em seguida, o PT, com R$ 615 milhões e 400 mil. E depois o União, com algo em torno de R$ 526 milhões e 200 mil. Juntas, as três legendas concentram quase 40% do montante distribuído pelo Fundo Eleitoral, que é custeado pela União em ano eleitoral. O objetivo do fundo é financiar campanhas de candidatas e candidatos.
3: Justiça Federal paralisa licenciamento de terminal de gás natural liquefeito em Barcarena, Pará.
2: A ação atende a pedido do Ministério Público Federal. Sabrine Menezes.
7: A decisão paralisou o avanço do licenciamento ambiental e a implantação do terminal de gás natural liquefeito de Barcarena, no Pará. A decisão reconheceu argumentos do MPF e o risco de danos irreversíveis aos modos de vida das comunidades tradicionais e ao meio ambiente, caso o projeto avançasse sem os estudos adequados. Na sentença, a Justiça estabelece diversas obrigações ao governo do Pará, à Termogás e ao INCRA, como a proibição de emissão de licenças e a suspensão de atividades ligadas ao empreendimento, sob pena de multa diária de R$ 50 mil em caso de descumprimento.
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3: Uma boa noite.
2: Bom fim de semana e até segunda-feira.
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8: Eu sou Paula Groba.
9: E eu sou Humberto Pinheiro.
8: E estes são os destaques de hoje do Jornal do Senado, que começa agora.
9: Proposta garante proteção total a fundos de previdência afetados pelo Banco Master.
8: Autonomia do Banco Central com orçamento próprio está na pauta da Comissão de Constituição e Justiça.
9: Tarifaço. Senadora pede diálogo com os Estados Unidos para proteger exportações do Brasil.
8: Boa noite.
9: Boa noite.
8: Um projeto apresentado no Senado quer evitar prejuízos a aposentados e pensionistas de estados e municípios que investiram recursos no Banco Master.
9: A proposta amplia a cobertura do Fundo Garantidor de Créditos para assegurar a devolução integral dos valores aplicados. Repórter Marcela Cunha.
10: A proposta foi apresentada pelo senador Renan Calheiros, do MDB de Alagoas. Na prática, o projeto obriga o FGC, uma espécie de seguro dos bancos, a garantir a devolução integral dos recursos que tenham sido aplicados no Banco Master. Hoje, essa garantia tem limite de até R$ 250 mil reais por CPF ou CNPJ, por instituição ou conglomerado financeiro, e é financiada pelos próprios bancos. Segundo Renan, a medida quer evitar que aposentados e pensionistas sejam prejudicados por essas aplicações.
11: O meu projeto, ele parte de um princípio claro. Não é justo que o segurado beneficiário do regime previdenciário arque com prejuízos decorrentes de eventuais irregularidades ou má gestão ou roubalheira mesmo por parte de instituições financeiras.
10: Críticos da proposta afirmam que a cobertura integral pode transferir para o sistema bancário o prejuízo de aplicações de risco feitas por gestores públicos. Na justificativa do projeto, Renan Calheiros defende que a medida não impede a investigação de gestores públicos que tenham agido com dolo ou má-fé e evita que fundos de previdência arquem com o prejuízo.
8: Escola, profissão e menos violência. Essa é a equação defendida por parlamentares que querem expandir a educação profissional e tecnológica no Brasil.
9: A avaliação é que a formação técnica abre portas para o emprego e afasta jovens da criminalidade. Repórter Lana Dias.
12: De acordo com o Anuário Brasileiro de Segurança Pública, em 2024, mais de 72 mil adolescentes foram apreendidos por cometerem atos infracionais, que é o crime ou contravenção penal praticados por menores de 18 anos. O fortalecimento da educação e da profissionalização de jovens se mostra fundamental na prevenção desse índice, que já vem diminuindo em relação aos anos anteriores. Para o senador astronauta Marcos Pontes, do PL de São Paulo, presidente da Frente Parlamentar em favor da educação profissional e tecnológica, a inserção de adolescentes nessa modalidade de ensino pode melhorar a qualidade de vida e ainda contribuir com a mão de obra qualificada no país.
13: Pois você transforma em cidadãos produtivos para o país, que vão ser felizes, ter suas famílias, ter sucesso na vida. Então, o ensino profissionalizante, ele é muito mais do que o objetivo só do lado corporativo, do lado executivo, do lado das empresas, mas muito também do lado social.
12: Ele ainda afirmou que a ampliação da educação profissional depende de esforços conjuntos entre os setores público e privado.
13: Não são só os estados e os municípios, tem que ser um conjunto em parceria com as empresas. Um dos problemas que é muito claro em se ver é a participação maior necessária das empresas dentro das escolas e as escolas recepcionarem melhor as empresas. As empresas sabem qual é a necessidade.
12: A Frente Parlamentar, em atividade desde 2025, busca aprimorar a legislação, fiscalizar políticas públicas e ampliar o investimento em educação profissional e tecnológica no Brasil.
8: E a Comissão de Constituição e Justiça pode votar na próxima reunião a proposta de emenda à Constituição que busca assegurar orçamento próprio e autonomia operacional ao Banco Central.
9: A PEC está sendo discutida há 2 anos na CCJ. As informações com o repórter Bruno Lourenço.
14: A proposta que busca assegurar ao Banco Central autonomia técnica, administrativa, orçamentária e financeira foi apresentada em 2023 pelo senador Vanderlan Cardoso, do PSD de Goiás. Passou por uma audiência pública e foi assunto em sabatinas de diretores e presidentes do BC desde então. O relator, senador Plínio Valério, do PSDB do Amazonas, acredita que a proposta já está madura e defende a urgência da matéria para dar condições do banco defender o real, o sistema financeiro e manter o PIX livre de pressões.
15: Do grosso modo, o PIX é do Banco Central. Não pode emprestar, não pode ceder, não pode vender, não pode fazer nada. É do Banco Central. E mais, não pode cobrar taxa de pessoa física. Isso é a garantia que todo brasileiro quer.
14: A proposta retira o Banco Central de vinculação a ministério ou a qualquer órgão ou sistema da administração pública e de tutela ou subordinação hierárquica.
8: Somente 10% das ações do Programa de Proteção e Promoção da Saúde Menstrual voltado a mulheres e meninas de baixa renda foram executados até hoje.
9: A política pública é fruto de legislação aprovada pelo Congresso, mas enfrenta obstáculos com a falta de orçamento. Repórter Marcela Diniz.
16: Criado por lei em 2021, o Programa de Proteção e Promoção da Saúde Menstrual tem entre suas ações principais a oferta gratuita de absorventes e outros itens de higiene para pessoas em situação de rua ou extrema vulnerabilidade, privadas de liberdade e estudantes de baixa renda da rede pública. No Senado, a proposta teve como relatora Zenaide Maia, do PSD do Rio Grande do Norte.
17: A Unicef, antes da pandemia, já mostrava que 4 milhões não tinham acesso a itens mínimos de cuidados menstruais. Um assunto que não era muito falado.
16: Mas somente 10% das ações do programa foram executadas até agora. Diagnóstico feito durante a audiência de conciliação entre União, Ministérios e a ONG Crioula, que desde 2022, por meio de ação civil pública, vem cobrando a efetiva implementação da política. Juliana Martins, representante da ONG, espera que o programa seja aprimorado com urgência e que o Parlamento fortaleça a fiscalização e o orçamento das ações de saúde menstrual.
18: O Parlamento tem um papel fundamental, em especial quando a gente pensa em qual é o orçamento destinado, né, para reduzir as barreiras com relação ao acesso.
16: Entre as falhas detectadas no programa de saúde menstrual estão barreiras digitais que dificultam o acesso de pessoas em situação de vulnerabilidade, falta de transparência no orçamento e de articulação entre os ministérios envolvidos.
8: O senador Hermes Klan, do PL de Santa Catarina, defendeu que os programas sociais sejam uma porta de saída da pobreza, com foco na geração de empregos, no empreendedorismo e na qualificação profissional.
9: Segundo ele, mais de 112 mil famílias catarinenses deixaram o Bolsa Família entre 2023 e 2026 após aumentarem a renda, o que, na sua avaliação, demonstra que desenvolvimento econômico e inclusão social podem avançar juntos.
19: Mais importante do que o número de pessoas que ingressam em programas sociais é o número de pessoas que conseguem sair deles por terem conquistado autonomia econômica. O emprego, a renda e a oportunidade continuam sendo instrumentos mais eficazes de transformação social.
8: E a senadora Tereza Cristina, do PP de Mato Grosso do Sul, alertou para os possíveis impactos da investigação comercial aberta pelos Estados Unidos. Ela destacou que produtos como suco de laranja, café e carnes estão fora das tarifas, mas setores como máquinas, madeira e etanol ainda podem ser afetados.
9: A parlamentar defendeu a continuidade das negociações para evitar prejuízos às exportações brasileiras com o aumento das tarifas.
20: Essa investigação, ela está sob 76 países, não é só o Brasil, para esclarecer. Então, eu acho que agora é continuar negociando para ver se a gente consegue estancar, vamos dizer, essas tarifas de 25%, porque inviabilizam realmente aqueles segmentos, aqueles setores que serão tarifados com 25%.
9: Com edição de Paulo Groba e trabalhos técnicos de Eliseu Caires, o Jornal do Senado fica por aqui. Acompanhe agora as notícias do Tribunal de Contas da União e da Câmara dos Deputados. Boa noite.
8: Boa noite e um bom fim de semana.
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21: O Tribunal de Contas da União fez auditoria para avaliar se as regras do Bolsa Família estão sendo cumpridas e como está o acompanhamento do programa. A fiscalização também verificou programas de transferência de renda implementados por estados e municípios. Em todo o país, foram encontradas quase 230 ações com propostas semelhantes ao Bolsa Família. Um dos maiores problemas está na falta de integração de dados com o CAD único. O ministro relator do processo no TCU, Jorge Oliveira, explicou as consequências desse tipo de falha.
4: Na prática, isso significa que os entes federativos frequentemente não conseguem saber de maneira integrada quem está recebendo benefícios, quanto está recebendo e se há acúmulo indevido ou ausência de proteção social.
21: Somente em 2025, cerca de 890 mil famílias habilitadas aguardavam aprovação para entrar no Bolsa Família. Saiba mais em tcu.gov.br.
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22: Proposta cria estratégia nacional para enfrentar impactos do vício em jogos.
23: Comissão proíbe posse de armas para quem estiver sob medida protetiva.
22: Dependentes de vítimas de violência terão prioridade na matrícula escolar.
23: Projeto de lei aumenta a punição para o crime de ultraje a culto religioso.
22: Boa noite. Proposta aumenta a pena para o crime de ultraje a culto religioso e impede que manifestações de fé em cerimônias sejam enquadradas como crime de preconceito. A repórter Daniele Lessa explica as medidas.
24: A Comissão de Constituição e Justiça da Câmara dos Deputados aprovou o projeto que aumenta a punição para o crime de ultraje a culto religioso e para o impedimento ou perturbação de atos religiosos. O texto aprovado foi a versão elaborada pelo relator, deputado pastor Marco Feliciano, do PL de São Paulo. Hoje, o Código Penal prevê pena de detenção de 1 mês a 1 ano para quem zombar de alguém por motivo de crença, impedir cerimônia religiosa ou vilipendiar ato ou objeto de culto. Com a proposta aprovada na CCJ, a pena passa a ser de reclusão de 2 a 4 anos, além de multa. O texto também estabelece que, se houver emprego de violência, a pena será aumentada em 2/3. Outra mudança altera a lei que trata dos crimes de preconceito. O novo texto deixa claro que não constitui crime a manifestação de crenças, sermões, pregações, culto, ensino ou orientação religiosa realizados em atividades de caráter religioso ou litúrgico, mesmo que transmitidos pela internet ou por outros meios de comunicação, como explica o relator, pastor Marco Feliciano.
25: Por exemplo, se um pastor ou um padre ou uma pessoa que é espiritualista estiver no exercício da sua fé, no exercício da sua função, e ela criticar uma outra religião, isso seria intolerância religiosa? É claro que não, porque a maioria das religiões praticam aquilo que nós chamamos de proselitismo, ou seja, eles tentam converter as pessoas. E no mundo em que nós vivemos hoje, do politicamente correto sendo impregnado na mente das pessoas, muitas pessoas, tanto padres como pastores e outros entes de religiões espiritualistas, estão sendo punidas, processadas por intolerância religiosa, quando na verdade eles estão apenas praticando a sua fé.
24: A proposta que aumenta a pena para o crime de ultraje a culto religioso e impede que manifestações de fé em cerimônias sejam enquadradas como crime de preconceito ainda precisa ser analisada pelo plenário da Câmara. Se aprovada, seguirá para o Senado. Da Rádio Câmara de Brasília, Daniele Lessa.
5: Educação.
23: Câmara aprova projeto que garante prioridade na matrícula escolar para dependentes de mulheres vítimas de violência doméstica. A repórter Sofia Peçanha tem os detalhes.
26: A Câmara dos Deputados aprovou projeto que dá prioridade na matrícula escolar para dependentes de mulheres vítimas de violência doméstica em escolas próximas de sua nova residência. A proposta, apresentada pelo deputado Rômulo Gouveia, altera a Lei Maria da Penha. A medida assegura prioridade à mulher em situação de violência doméstica e familiar para matricular ou transferir seus dependentes para a instituição de ensino mais próxima de seu domicílio, seja pública ou particular. Para ter direito à prioridade, a mulher deverá apresentar documentos que comprovem o registro de ocorrência policial ou processo judicial relacionado à violência doméstica. O texto aprovado também permite que o juiz determine, como medida protetiva de urgência, a matrícula ou transferência do aluno, mesmo que não haja vaga na instituição mais próxima do novo domicílio. Além disso, o juiz determinará a devida comunicação ao conselho tutelar competente para acompanhamento. Segundo a justificativa, a interrupção da trajetória escolar resulta em imenso prejuízo para as famílias, já submetidas a pesado trauma psicológico e social, como explica o parecer da deputada Laura Carneiro, do PSD do Rio de Janeiro, lido na Comissão de Constituição e Justiça, pelo deputado Helder Salomão, do PT do Espírito Santo.
0: Tal medida protege ainda mais a mulher vítima de violência doméstica e seus dependentes, garantindo-lhe o direito fundamental à educação em meio a um contexto tão difícil de afastamento do lar em razão da violência doméstica.
26: O projeto que garante à mulher vítima de violência doméstica prioridade para matricular filhos ou dependentes em escolas próximas de sua nova residência segue para análise do Senado. Da Rádio Câmara de Brasília, Sofia Pessan.
2: Comissões. Avança na Câmara o projeto que cria uma estratégia nacional para enfrentar os impactos do vício em jogos.
23: A proposta já foi aprovada em todas as comissões temáticas da Câmara e está pronta para ser incluída na pauta de votação do plenário. A reportagem é de Maria Neves.
24: A Comissão de Saúde da Câmara aprovou o projeto do deputado Rui Carneiro, do Podemos da Paraíba, que institui uma estratégia nacional para cuidar de pessoas afetadas pelo vício em jogos e apostas, principalmente por meio da internet. O texto aprovado prevê uma rede de apoio formada por diferentes áreas do governo para enfrentar os impactos sociais e de saúde decorrentes do vício em apostas. De acordo com a relatora, a deputada Jandira Fegali, do PCdoB do Rio de Janeiro, devido à facilidade de acesso por meio do celular, a compulsão por jogos atinge uma parcela cada vez maior da população. Segundo a parlamentar, os mais afetados ainda são os homens, mas o problema já começa a atingir também mulheres e adolescentes.
3: E o que a gente vê é que em torno de entre 2% e 10% da população já começam a ter sintomatologia da dependência. Então é preciso que a gente institua uma política de prevenção, campanhas educativas, ao mesmo tempo de acolhimento, de assistência individualizada e confidencial. O Ministério da Saúde já faz hoje, já instituiu o teleatendimento gratuito, mas nós estamos estendendo todo esse tratamento, não só ao SUS, mas também ao Sistema de Assistência Social e a rede de atenção psicossocial.
24: Dentre as ações previstas na proposta, constam acompanhamento médico e psicossocial para os indivíduos e seus familiares. A medida prevê ainda a criação de grupos de apoio baseados na experiência, a realização de campanhas e a publicação de materiais didáticos, com foco especial na proteção de crianças e adolescentes e a cooperação com operadoras de apostas para detectar comportamentos de risco. Jandira Fegali defende também a limitação das propagandas de sites de apostas e o aumento da taxação das empresas de jogos online, conhecidas como bets. A deputada ressalta que, como a sede da maioria dessas empresas fica no exterior, o dinheiro também sai do país, o que retira recursos, inclusive, das políticas de atenção são a pessoas que desenvolvem compulsão por jogos. A relatora lembrou que recentemente o país aumentou a taxação das bets, que era de 12% e vai chegar a 18%, mas para ela ainda é pouco. Segundo afirma, há países que cobram até 40% de imposto dessas empresas. Da Rádio Câmara de Brasília, Maria Neves.
2: O projeto que institui uma estratégia nacional para cuidar de pessoas afetadas pelo vício em jogos e apostas também já foi aprovado pelas Comissões de Finanças e Tributação e de Constituição e Justiça. O texto segue para análise no plenário da Câmara.
6: Saúde.
23: Comissão aprova projeto que prevê expansão da telemedicina nos municípios. A repórter Júlia Lopes nos conta os passos para a adoção da medida.
7: As teleconsultas têm se tornado uma alternativa para ampliar o acesso aos serviços do Sistema Único de Saúde, o SUS. Elas permitem atender um maior número de pessoas e chegar a regiões mais distantes no país. Nesse cenário, a Comissão de Saúde da Câmara dos Deputados aprovou um projeto de lei que cria a política de expansão da telesaúde no SUS. Atualmente, cerca de 10% dos municípios brasileiros oferecem serviços de medicina online à população, segundo o levantamento da Frente Nacional dos Prefeitos. Com a nova política, o governo federal deverá apoiar estados e municípios na ampliação desse atendimento, com prioridade para regiões mais vulneráveis e de difícil acesso. O texto prevê a criação de programas federais com apoio técnico e financeiro. Entre as medidas estão investimentos em conectividade, aquisição de equipamentos para unidades do SUS, capacitação de equipes e desenvolvimento de novos modelos de atendimento digital. A proposta também cria a Base Nacional de Telemedicina e Telesaúde, que deve integrar os dados de atendimento virtuais em todo o país, facilitando o acesso às informações de saúde. Para a relatora do projeto, a deputada Adriana Ventura, do Novo, de São Paulo, a iniciativa ajuda a enfrentar desigualdades regionais, amplia o acesso à saúde e permite a unificação de dados da população como prontuário eletrônico em um único sistema.
6: O objetivo, basicamente, é que a gente amplie isso com uma base única. Então, a gente precisa trabalhar interoperabilidade, precisa dar mais acesso para as pessoas, principalmente as pessoas que hoje não têm acesso. Então, o objetivo desse é fazer uma integração e fazer com que haja um compromisso dessa integração de estados, municípios e também planos de saúde que também atendem o SUS.
7: Os estados e municípios deverão incorporar a telesaúde em seus planos permanentes de cuidado, definindo metas e indicadores compatíveis com a realidade local. De acordo com o Ministério da Saúde, em 2025, 76% da população brasileira depende diretamente do SUS. O sistema realiza por ano 2,8 bilhões de atendimentos e conta com cerca de 3,5 milhões de profissionais em atuação. O projeto, que busca aumentar a participação da telesaúde no SUS, segue agora para análise na Comissão de Finanças e Tributação. Da Rádio Câmara de Brasília, Júlia Lopes.
1: Agricultura.
22: Comissão de Agricultura aprova a erradicação da leucena, planta invasora no Cerrado. O repórter José Carlos Oliveira explica os problemas causados pela praga.
10: A Comissão de Agricultura da Câmara dos Deputados aprovou a proposta de controle, manejo e erradicação progressiva da leucena, uma leguminosa originária da América Central. A planta exótica invasora se disseminou descontroladamente em vários biomas brasileiros, sobretudo em áreas do Cerrado, no Centro-Oeste. O autor do projeto de lei, deputado Otto Alencar Filho, do PSD da Bahia, lembrou que a leucena foi introduzida no Brasil como forrageira, ou seja, com foco na alimentação de animais de produção, como bois, porcos e cabras. Também foi usada na recuperação de solo. No entanto, a planta se desenvolveu rapidamente e passou a competir com a vegetação nativa, alterando os ecossistemas. O relator, deputado José Medeiros, do PL do Mato Grosso, concordou com a necessidade de controle da leucena.
11: É uma leguminosa muito aceita pelos produtores, porque tem alto índice de proteína para o gado, mas ela também se espalha de forma assim, muito avassaladora, e ele pede justamente a substituição gradativa dessa leguminosa para que não vire uma praga por todo o país. Porque ela produz bastante semente, é levada pelo vento, por passarinhos também. De um bem que se esperava, acaba causando um problema para toda a atividade silvopastoril.
10: Para o controle gradual da planta, o projeto de lei prevê campanhas educativas, linhas de financiamento, assistência técnica e extensão rural voltadas à substituição da leucena por espécies alternativas. Áreas rurais que cultivam a planta terão até 10 anos para erradicá-la. O texto ainda proíbe o plantio de leucena em áreas de preservação permanente, unidades de conservação de proteção integral, florestas públicas, terras indígenas e territórios quilombolas. A proposta de erradicação da leucena ainda vai passar pela análise das comissões de meio ambiente, de finanças e tributação e de Constituição e Justiça. Da Rádio Câmara de Brasília, José Carlos Oliveira.
1: Justiça.
23: Comissão aprova projeto que aumenta a proteção para vítimas de violência, exigindo que o juiz escute a mulher antes de decidir pela revogação de medidas protetivas do agressor.
22: O projeto está pronto para entrar na pauta do plenário da Câmara, como informa a repórter Silvia Munhato.
12: A Comissão de Constituição e Justiça da Câmara aprovou o projeto que determina que, antes de decidir sobre a revogação de medidas protetivas de urgência do agressor, o juiz escute a mulher vítima de violência doméstica e familiar e verifique se ela não está em risco. Além disso, a proposta determina a realização da chamada audiência de admoestação para a soltura de agressor em caso de revogação de prisão preventiva. É o que explica a relatora, a deputada Laura Carneiro, do PSD do Rio de Janeiro.
13: E o juiz vai dizer para ele: olha só, o senhor, se descumprir, vai acontecer isso. Se o senhor deixar de cumprir as medidas protetivas, vai acontecer isso. Ou seja, ele de alguma maneira vai fazer com que o agressor repense qualquer possibilidade de reincidência naquela conduta.
12: A audiência deverá se realizar em até 48 horas da decisão de soltar o réu. As medidas serão inseridas na Lei Maria da Penha. Laura Carneiro defendeu que o contato com a vítima deve ser realizado pela equipe técnica da vara especializada, por equipamento da rede de enfrentamento à violência da região, de seu domicílio, ou ainda pelo próprio juízo da vara de violência doméstica e familiar. Entre as medidas protetivas previstas na Lei Maria da Penha estão a suspensão do porte de arma, o afastamento do lar ou a proibição de aproximação da vítima. A proposta que aumenta a proteção para a mulher vítima de violência deverá ser analisada agora pelo plenário da Câmara. Da Rádio Câmara de Brasília, Silvia Minhato.
14: Segurança Pública.
23: Pessoas que estiverem cumprindo medidas protetivas com base na Lei Maria da Penha podem ter suspenso o direito a ter armas de fogo. Proposta nesse sentido está sendo examinada pela Câmara. A reportagem é de Luiz Cláudio Canuto.
15: A Comissão de Segurança Pública da Câmara aprovou projeto que impede que pessoas que estejam em cumprimento de medidas protetivas com base na Lei Maria da Penha tenham ou comprem armas de fogo e munições. O texto aprovado é uma nova versão da proposta feita pelo relator, deputado Aloysio Mendes, do Republicanos do Maranhão. De acordo com a nova redação, a suspensão do direito a armas vira uma medida obrigatória até a revogação da medida protetiva ou o arquivamento do caso. Para garantir o cumprimento da lei, o relator incluiu a exigência de uma certidão negativa de medidas protetivas para quem queira comprar ou portar armas de fogo no Brasil. É uma mudança no Estatuto do Desarmamento. Ao juiz, caberia comunicar a decisão a diversos órgãos, como o Exército, no caso de atiradores esportivos, a Polícia Federal, para quem é caçador, e também às empresas de segurança, caso seja um emprego do acusado de agressão. Entre as mudanças feitas, o relator tirou do texto original a previsão de novas penas para tentativas de compra de armas, porque a legislação penal já prevê punições para uso e porte ilegais. Também ficou de fora a criação de novos canais de atendimento específicos, porque já existe o número 180 para denúncias de violência contra a mulher. O texto original tratava apenas do registro de agressão em inquéritos, mas o relator vinculou a proibição à concessão da medida protetiva. Aloysio Mendes acha que a vinculação dá maior eficácia jurídica e rapidez à segurança da vítima.
16: Nós temos estatísticas recentes que dizem que quase 58% dos crimes cometidos contra as mulheres são praticados com armas de fogo. Aprovamos na Comissão de Segurança Pública e Combate ao Crime Organizado por unanimidade. E esse projeto vai coibir ainda mais a prática desse tipo de crime.
15: O texto já foi aprovado pela Comissão de Defesa dos Direitos da Mulher e agora está na Comissão de Constituição e Justiça, mas pode ser votado pelo plenário porque está em regime de urgência. Da Rádio Câmara de Brasília, Luiz Cláudio Canuto.
14: Votação.
22: Oficiais de justiça e fiscais agropecuários podem ser incluídos entre as categorias autorizadas a portar armas. O repórter Antônio Vital tem as informações.
17: Ganhou o regime de urgência e pode ser votado a qualquer momento no plenário da Câmara, projeto que autoriza o porte de armas de fogo por oficiais de justiça e auditores fiscais federais agropecuários. O projeto altera o Estatuto do Desarmamento para incluir essas duas categorias entre aquelas que têm direito ao porte de arma. Hoje, essa autorização já vale para policiais, militares e outras carreiras ligadas à segurança pública, desde que cumpram os requisitos legais, como comprovação de capacidade técnica e aptidão psicológica. De acordo com a proposta, esses profissionais poderão portar arma de fogo de propriedade própria ou fornecida pela instituição, inclusive fora do horário de serviço, com validade em todo o território nacional, conforme as regras previstas em lei. Relator da proposta, o deputado Jonas Donizete, do PSB de São Paulo, argumentou que a medida reconhece o risco enfrentado por esses profissionais no exercício das funções. Segundo ele, oficiais de justiça e auditores fiscais atuam diretamente na execução de decisões judiciais e em atividades de fiscalização, muitas vezes sob tensão e ameaças. O porte de armas para oficiais de justiça foi defendido pelo deputado Coronel Meira, do PL de Pernambuco.
4: Porte de arma para oficial e oficiala de justiça, para poder se defender verdadeiramente de tudo que acontece na rua. Ele é o elo, exatamente, da justiça, dos tribunais de justiça com o povo brasileiro. E ele precisa ter um mínimo de conforto, que é poder, se quiser, estar armado para defender a sua vida e muitas vezes a vida de quem o acompanha no seu momento do trabalho em todos os locais, em todos os rincões do nosso Brasil.
17: Com regime de urgência, o projeto que autoriza o porte de arma por oficiais de justiça pode ser votado diretamente no plenário da Câmara, sem passar pela análise das comissões permanentes da Casa. Da Rádio Câmara de Brasília, com informações de Daniele Lessa, Antônio Vital.
23: Termina agora o Jornal Câmara dos Deputados, produzido pela Rádio Câmara. O programa teve trabalhos técnicos de Wellington Teles e a apresentação de Tessia Guimarães e Luciana Vieira. Uma boa noite para você.
22: A Voz do Brasil está de volta na segunda-feira. Boa noite e bom fim de semana.
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Boa noite a todos! Que menino maravilhoso, hein, gente? Doçura isso aqui.

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dia, caminhoneirada de todo o Brasil! Excelente dia de A a Z, de 0 a 100, que é pra de ninguém esquecer! É o Fernando Riquetti, turma, chegando por cá com toda a sua comitiva para mais um Brasil Caminhoneiro na capital. Olha o sabadão aí, gente! Alvorada do dia 6 de junho de 2026. Eita, nós, hein? Sabadão de meio de feriados. Eita, doido! É mais um dia desse outono brasileiro. Termômetro na casa dos 13 graus aqui pelos lados da Avenida Paulista. E segundo a Clima Tempo, vamos chegar à máxima de 22. O sol? Pinta já pelas bandas do leste às 6 horas e 43 minutos. Acorda, Brasil! É aquele sol parecido luz de geladeira, né? Alumeia, mas vai esquentar mesmo? Só um pouquinho. E ele se esconde, olha, mais cedo, cada vez mais cedo. 17 horas e 27 minutos. Ele, ó, pirulita daqui da região metropolitana de São Paulo. Legal! Comigo, fazendo essa edição do Brasil Caminhoneiro nesse plantão do transporte. Ele, meu querido Luiz Jesus. Bom dia, Jesusinho. Você tá bom, meu velho? Por que mais ou menos? Pra praia? Com tempo frio desse? É nada. Você é do meu clube? Ah, você gosta de fazer umas caminhadas logo cedo? Boa, Jesusinho, boa. Ah, mas deve ser legal. Olha, eu nunca me aventurei a fazer isso aí não, viu? Fazer caminhada logo cedo no inverno na praia? Deve ter uma viva alma. Deve ter uma gaivota ali. Aí tô pensando na prefeitura, dando aquela limpada. Mas também tem muito que limpar, né? Porque no frio o povo não vai muito pra praia, né? Ah, olha, cara, eu fujo de sol, cara. Sol forte, eu fujo. Calorão. Ih, tô fora. Capaz de eu dar uma pintada na praia esse fim de semana. Aí não tem cascaio, que é difícil. Cai no QTH de sossego mesmo, que não ganha mais. Tá bom? Valeu, meu irmãozinho. Tamo junto aí no Balaio do Gato. É isso aí, gente. Hoje, dia 6 de junho, nós celebramos o Dia Nacional de Luta contra Queimaduras, né? Olha, é sempre importante a gente alertar a população em geral aí pra gente sempre ter uma medida preventiva para reduzir a incidência de acidentes relacionados a queimaduras, né, gente? Olha, tem gente que marca tanta bobeira em casa, às vezes é tão preditivo, cuidadoso no ambiente de trabalho, uma hora que chega em casa é um esculacho danado, né? É cabo de panela virado pro lado de fora, como é que é? Ferro de passar roupa ligado lá com criança perto. Gente, deixar exatamente, Jesus, litro de álcool guardado embaixo da pia perto do fogão. Gente, não marca bobeira não, gente, vamos marcar bobeira não. Queimadura, gente, olha, são lesões traumáticas causadas aí por agentes térmicos, químicos, elétricos, radioativos, e dói pra dedéu. Nossa, mãe, você sabe que esses dias, Jesus, eu tava faz quase um mês já. Nós gravamos um podcast com o Taiguara Elô, né? Ele é filho do Urubatã, lá, dono da Braspress, né? E o Taiguara, cara, ele quase que bateu com as cachuletas aí, velho, uns anos atrás, aí, por conta de queimadura, viu? Ô, bicho, pegou queimadura de terceiro grau, cara. A gente falou sobre isso no podcast. Até se você quiser dar uma checada depois, tem bastante podcast lá no YouTube, lá do Brasil Caminhoneiro, lá. Dá uma olhadinha, lá tem bastante coisa lá, viu? E tem esse papo com o Taiguara Elô. E ele tava ali com o tercinho guardado, cara. Ele falou, olha, Riquete, eu sempre fui assim... aquele famoso católico de IBGE, né? Ele falou assim, só vai na missa de sétimo dia, vai na igreja quando tem batizado, casamento, assim, católico sem compromisso nenhum. E a esposa do Taiguara, ela é muito religiosa. E ele comentou que teve uma vez que ele tava com tanta dor, gente, tava queimado de terceiro grau e não passava. Mas ele falou, cara, eu não tenho o que fazer, a gente botou morfina aí pra passar um negócio, não passava a dor. E a esposa dele do lado, cara, rezando o terço. Aí ele olhou pra ela assim e falou, deixa eu rezar com você. Ela pegou e entregou o terço pra ele, né, pra ele poder segurar. E ela foi contando as Ave Marias no dedo, cara. E ele falou, olha, Riquete, como aquilo aliviou a minha dor. Eu me senti uma paz de espírito tão grande, né. Senti a presença de Maria, de Nossa Senhora ali. E ele sempre anda com o terço no bolso. Ele fala que às vezes a gente tá mexendo alguma coisa, tá meio desesperado. E eu bato a mão ali no terço, opa. Eu rezo uma Ave Maria, rezo o Pai Nosso, eu agradeço a Nossa Senhora pelo dia. E ele pegou isso através da queimadura, né? Você vê que às vezes as pessoas, né, Jesus, precisa passar ali por um sufoco, por um aperto, alguma coisa, para poder dar uma reanimada na fé, né?
Eu lembrei disso aí agora por conta da queimadura, né? A gente fala de tanto, mas é importante, viu, gente? A gente, no dia a dia, a gente tá sempre se prevenindo com questão de queimaduras aí, tá? Pra gente e pras pessoas que estão no nosso dia a dia, no nosso entorno aí também, tá legal? Hoje também nós celebramos o Dia Nacional de Triagem Neonatal. Isso nada mais é que é o famoso teste do pezinho, viu, gente? Que consegue, né, através desse exame, desse teste, detectar uma série de doenças e até aquelas chamadas condições congênitas, né? E isso daí, quando a gente consegue, né, quando os médicos, aliás, conseguem identificar de forma precoce, pode fazer a diferença, sim, viu, nas taxas de mortalidade de recém-nascidos e também no desenvolvimento saudável da criança. Então, ó, nasceu o guri, teste do pezinho nele. Ah, legal, isso aí. Hoje também nós lembramos o Dia Internacional da Logística. Mas por que isso, Riquete? É porque hoje a gente relembra a data do desembarque dos aliados na Normandia, na França, né, durante a Segunda Guerra Mundial, que ficou conhecida ali como o Dia D, né? E essa operação é considerada um dos maiores e mais importantes movimentos logísticos da história. Se você tiver a oportunidade, gente, olha, tem um documentário naquele canal History que fala sobre esse Dia D. Gente, é muito legal. Sabe quem que narra isso aqui, ô Jesus? O ator lá, o do Forrest Gump. É, o Tom Hanks, o Tom... Rapaz, que legal que é essa série, cara. Ah, legal, legal assim, né, pelo documentário. Mas claro, né, que relata aí um período sombrio da nossa história, né? Mas é importante que a gente relembre isso pra gente não cometer os mesmos erros, né? Então tá tendo essa versão muito legal. Bom, você que puder assistir, assista que vale muito a pena, viu? É bom pra gente poder relembrar e entender umouco mais a respeito da história. É importante sim, viu, gente? Hoje também lembramos o Dia da Língua Russa. Eita, nós! Eita, doido! É, gente, olha... sabia que o russo é uma das 12 principais línguas do mundo, ô Jesus? A minha avó falava o russão velho lá. Mas ela não queria ensinar a gente, cara. Minha avó nunca quis ensinar. É trauma de guerra, né, cara? Viveu aquela época da Segunda Guerra Mundial lá. Ela veio embora da Rússia por conta livre, que na época da Revolução dos Czares lá, a gente veio saber disso depois. Os comunistas lá, cara, tomaram toda a propriedade que era do pai e da mãe dela ali. Eles tinham uma fazenda de produção de trigo. E na época da Segunda Guerra lá, os comunas lá foram lá, velho. Ah, meu irmão, chispa daqui da tua terra, pica mula. Deram uma passagem só de vinda pra América do Sul. Eles nem sabiam pra onde eles iam, né? Tanto é que quase que a família ancora lá pelos lados da Argentina, na última hora, decidiram desembarcar no Porto de Santos. Mas o destino mesmo da família era pra estar lá na Argentina. A pessoa, o dia era pra ser argentino. É, gente, não é fácil não, viu? E além disso, a data de hoje é pra homenagear o criador da clássica língua literária russa, o chamado Camões Russo, que é o grande poeta nacional chamado Alexander Sergeyevich Pechin. Ó, será que eu falei certo? Alexander Sergeyevich Pechin. É o camarão, o Camões Russo. Aí, legal. E hoje no nosso calendário litúrgico celebramos o dia de São Norberto. É o santo que fundou a Ordem dos Monges Brancos devido à cor dos seus hábitos. Não vem aí os caras chatos falar que é falando em racista, essa coisa da cor. É cor do hábito branco, é por conta da Ordem de São Norberto. É só uma batina do padre mesmo, tá bom? Então é um hábito brancão, nada além disso daí, tá bom? E tem aniversário de cidade hoje aqui, viu? Vamos lá, Jesus? Vamos lá, então. A cidade do Chaves. É, tem uma cidade chamada Chaves, né, no estado do Pará. É aniversário da cidade hoje, da feriadão. A Sailândia, no Maranhão também. Nova Floresta, na Paraíba. Angelim, em Pernambuco. Em Minas Gerais, ó, e o município de Formiga e Lagoa Dourada. Ó, legal. Oswaldo Cruz, aqui no interior paulista. Sertanópolis, no Paraná. E em Santa Catarina, três municípios. Agronômica, Aurora e Caibi. Então, parabéns a todos vocês que nasceram, moram nessa cidade, sinta sempre muito orgulho. Trabalhe para poder melhorar teu município, tá bom? Faça a tua parte, no teu bairro, no teu município, aí a gente consegue fazer um paizão melhor. Ai, hoje bem lembrado, Jesus! É, hoje é aniversário do nosso gordinho soft, João Ferreira. Ei, Joãozinho! Parabéns, viu, meu irmão? Muita saúde, sucesso, sorte, felicidades e conquistas nesse novo ciclo que tá começando aí para você. Que Deus te abençoe e te proteja sempre, viu? Esse camarada de falar, viu? O João Grandão, ele tem um coração que é maior que ele, viu? O coração do Tiranossauro Rex, de um rinoceronte, de um pterodátilo,
tudo que é bichão grandão aí, ó. Ah, o João Ferreira tem um coração maior do que ele. É enorme. Deus abençoe você, Joãozinho. Ó, uma homenagem pra você. Eu vou dedicar esse Brasil Caminhoneiro hoje pra você, tá bom, meu irmão? Eita, nós. Valeu, Joãozinho. Tamo junto. Literalmente, né? É isso aí, gente. Além do meu querido Luiz Jesus, que tá aqui fazendo a sonoplastia com a gente, eu vejo lá na Central Técnica hoje lá o tio Amauri rendendo o Reinaldinho Alves. Fala, tio! Tudo bem aí? Eita, nós. Valeu, tio. Giovanni Batatinha, esses não tem folga. Estão sempre direto e reto lá pelos lados dos transmissores. É isso aí, turma. Apresentações feitas, barriga vazia, mão lavada. Sim, bora nós acelerando o carrão no FM 77.5, 1040 kHz no AM. Pra você que nos acompanha pelas redes sociais, pelo aplicativo e pra você que tá sempre com a gente pelo YouTube, youtube.com/capital com você. Obrigado pelo carinho, pela beira, tamo junto no balaio gato sempre, tá vendo? Quantas opções pra você tá sempre aqui com a gente. 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E ó, programação musical hoje do Brasil Caminhoneiro só tem moda campeira, rapaz. É, tá doido? E a gente começa com duas aqui do grupo Manotaço, Presente de Deus. É a primeira e na segunda, Gaiteiro. Ô, Tchê Jesus, aperta o dedo aí, meu irmão. Vamos curtir moda.

0: Olá, grupo Malotaço com Gaiteiro, antes presente de Deus, e você participa aqui com a gente pelo DDD 11 983345777. Anotou? DDD 11 São Paulo 983345777. Quero mandar um grande abraço aqui pro Henrique e o Erivaldo, que são diretores lá da Inge Moura, ligados com a gente. Aô, rapaziada, aquele abraço, tamo junto. Ó, o Carlinhos de Venceslau Brás também tá ligado aqui com a gente. O Milton Campos, lá de Conceição de Ouros. Ó, Milton, aquele abraço pra você. Ó, o Parreira, a sua esposa, a dona Luísa, e o Ricardo lá em Pouso Alegre também acordando cedo, ligadinho aqui com a gente. Valeu, turma. O Parreira pedindo pra mandar um grande abraço pro João Ferreira, diz que acompanha ele desde o tempo lá da Rádio Globo. Legal, Parreira. Abraço, meu irmão. Ó, o Vanduir, que é irmão do nosso querido Everaldo Bosso, da cidade de Lins, tá lá pelos lados de J Pessoa, lá na Paraíba, ligado com a gente. Ó, Vanduir, aquele abraço, meu velho. Tamo junto no Balai do Gato sempre. Obrigado pela sintonia, tamo junto. Turma, vindo aqui com informação das estradas aí pra você, que é o seguinte, ó, hoje e amanhã, você que é motorista que tá fazendo rastros aí pela região metropolitana de Curitiba, deve ficar atento, porque a concessionária, né, a empresa, né, o Departamento de Estradas de Rodagem do Estado do Paraná, interditou a PR-427, interditou ali, não a rodovia inteira, né? Mas interditou ali a ponte sobre o Rio da Várzea, entre os municípios de Lapa, né, que ainda pertence à região metropolitana de Curitiba, e o município de Campo do Tenente, que fica no sul do estado. Então a ponte fica interditada hoje e amanhã para a turma conseguir fazer aqueles reparos no tabuleiro de concreto da ponte. E hoje e amanhã, por exemplo, veículos de passeio vão poder utilizar como desvio uma via municipal, tá? É uma estrada de chão batido. Só que os caminhões e ônibus vão ter que utilizar 116 como alternativa, tá legal? Essa ponte, gente, ela é um dos cartões postais ali da região, porque ela é uma ponte metálica, gente, foi construída, eu acho que foi no final do século XIX ali, né? E era parte de uma antiga ferrovia. Só que depois a ferrovia deixou de existir e essa ponte foi adaptada para o tráfego rodoviário por volta de 1960, né? Ela tem 150 metros de extensão, 3 metros e 30 de largura, tá legal? Então, final de semana aí, especial, o pessoal fazendo essa manutenção ali de reparos no tabuleiro de concreto da ponte. Quem tá no carro de passeio pode seguir por ali, que o pessoal já vai estar indicando o desvio ali por uma estrada municipal. Já a turma do caminhão das 40 janelinhas não vai ter jeito, vai ter que usar a BR-116 como alternativa. Legal? Vamos de mais moda aí, ô Jesus! Mais moda campeira! Ah, o pessoal pediu a semana inteira pra gente tocar uns baitaca aqui, ó. Separamos duas dele aqui, ó. Ah, olha, ó. Campeiro não tem enfeite, na sequência rodeio campeiro. Tudo campeiro. Ah, tá nóis. Vamos ouvir o baitaca aí, o bruto, rústico e sistemático. Vai lá, Jesus!
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0: Aí o Baitaca marcando presença com o Rodeio Campeiro. Antes, Campeiro não tem enfeite nessa programação musical que só mandou um gauchesco aqui pra você poder curtir aqui com a gente, legal? É isso aí, gente. Olha, nessa semana nós tivemos aí um primeiro balanço a respeito do programa Move Brasil. Sabe que é o programa do governo federal lá para renovação de frota? Pois é. Os recursos do Move Brasil, gente, ele devem se esgotar até a segunda quinzena de julho aí, viu? Então ele tem um mês ainda de recurso. Ok, Cat, mas é oficial isso daí? Não, deixa eu explicar direitinho. A gente esteve conversando aí com alguns diretores de montadoras e caminhões aí durante a semana e o pessoal está empolgado porque diz que a demanda pelo crédito aí diz que está acontecendo em ritmo ainda mais acelerado do que a primeira edição do programa. Ou seja, são transportadores que estão ou antecipando a compra de caminhões, né? Para aproveitar esses descontos todos aí também, né? E segundo aí o pessoal, acho que já foram mais de 2 bilhões e meio de reais contratados em poucos dias após a abertura dessa nova rodada de crédito aí, né? Essa etapa do Move Brasil, só para lembrar a turma, né? Ela entrou em vigor no dia 29 de maio, governo disponibilizando aí 21 bilhões de reais em recursos e, como disse, acabou se tornando aí, né? Um dos principais fatores de sustentação do mercado brasileiro de caminhões nesse ano, né? A gente sabe que é um ano que está sendo marcado por juros elevados, um menor apetite de investimentos, né? A indústria também está numa pindaíba danada, né? Como eu comentei, né? Ou é o pessoal que está, por exemplo, ali antecipando a compra de caminhões, né? Ou então a turma que já está pegando aquele dinheiro, né? Que eles iriam usar para fazer aquela renovação de frota gradativa durante o ano, estão aproveitando aí, né, o desconto, aproveitando o recurso e já antecipando aí também a mudança dos caminhões aí também, né? Com relação a implementos, até agora a Anfir não conseguiu fechar aí dos números, né? Essa semana a gente esteve gravando um podcast com o pessoal da Truquivan, né, com Alcides Braga, e ele foi muitos anos, né, presidente da Anfir, né, que é a Associação dos Fabricantes de Implementos Rodoviários. E acabou no negócio lá, batendo papo com ele, né, como ele acompanha ainda, ele é conselheiro lá da Anfir. Eu perguntei para ele, né, como é que tá esse negócio. Ela falou, que até agora nem a gente lá na própria Truquivan e nem a própria Anfir ainda conseguiu fechar alguns números, né, a respeito de como é que tá sendo a questão de venda e de procura desses recursos para renovação de implementos também. Nós entramos em contato também com a Marco Polo, né, que é uma das... a maior, né, fabricante de carrocerias também de ônibus. Eles também, até o final dessa edição aqui, né, que eu fechei ela na noite de ontem, né, até agora, e também vendo aqui a caixa de e-mail aqui, até agora não responderam nada pra gente, né, a respeito de vendas, né, de carrocerias de ônibus, já que o Move Brasil 2 também está contemplando também a renovação da frota de ônibus e micro-ônibus, né? Vamos ver para essa semana, né, Jesus? O pessoal consegue atualizar a gente com relação aí aos números aí do programa Move Brasil. Autônomo, então? Nem sinal, nem rastro. A gente quer saber. Se você tentou, fala com a gente aí, viu, parceiro? Tentou o financiamento num caminhão, de um seminovo? É? Se você tentou, manda pra gente aqui, tá legal? Vamos de mais moda aí, ô Jesus. Vamos lá do Tcheloquedo. Esse cara é legal. Eu gosto dele, você vai curtir ele também, viu, gente? Vamos lá, o Tcheloquedo agora. Duas dele, ó. Tranco velho, fandangueiro e meu currículo. Vamos ouvir.
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Café Cavalo é consertando requete aqui na Capital FM 77.5. Cê tá doido!

0: Eu falei que você ia gostar desse doidão aí, ó. Tchê loqueiro, meu currículo. Antes, Tranco Velho Fandangueiro. Esse Tranco Velho Fandangueiro é clássico deles aí. Todo mundo já conhece também. Legal. Vamos pro intervalo, tomar uma água, um café a cavalo. Na volta tem a nossa reza aqui no programa. Sai daí não, que o intervalo é rápido e eu volto já.
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0: Pois é, turma, nossa reza no sábado, você sabe, né? A gente sempre dá aquela espiada no evangelho de domingo e a gente sempre procura trazer uma reflexão antecipada, né, da liturgia desse domingo. E o evangelho de domingo, gente, é tirado do evangelho de Mateus, capítulo 9, versículos de 9 a 13. É quando Jesus encontra com Mateus, né, que estava ali sentado junto com os cobradores de impostos. Jesus dá uma olhada para ele aqui, ó, vem cá. Segue eu. E o curioso é que Mateus, naquela época, gente, ele era cobrador de impostos, né? Sabe como é que é, né? Essa questão de cobrança de impostos, né? Sempre tem uma corrupçãozinha envolvida, né? E Mateus era bem de vida, né? Ele era bem de vida. Mas é aquele negócio, né? Acho que quando a pessoa, mesmo com dinheiro, com recursos acumulados, ela não fica tranquila no dia a dia dele, né? Acho que deve sempre ficar ali uma pontinha, um quê ali que a consciência acaba sempre puxando ali também, né? Então, o que a gente entende também, né, gente? Que Jesus, ele não costuma... Sabe quando você vai pedir emprego, o pessoal pede ali atestado de bons antecedentes? Pois é, Jesus, ele não exige atestado de bons antecedentes para quem é convidado por ele para poder servir ao evangelho, né? Ainda bem, porque parece que Jesus confia menos na honestidade dos homens e ele aposta mais na disposição das pessoas para poder servi-lo, né? E de fato, né, Jesus não nos chama porque nós somos bons, somos bonzinhos. Mas porque ele sim é bom. Vocês entenderam como é que é a questão da chamada, gente? Quando Jesus convida a gente para poder participar e ser um cristão, não é porque a gente é bonzinho. Ah, vou chamar lá o Jesus, não o Jesus, Jesus. O Jesus, sou no próximo, o Luiz Jesus. Ou chamo o Riquete, ou chamo o Everaldo, ou chamo o tio Amauri, ou chamo seja lá quem for para poder ser cristão. Ele não convida a gente porque nós somos bons, mas porque Jesus é bom. É isso que é legal da gente perceber isso, né? Porque Jesus não vê ele, não vê a gente com os olhos da carne. Mas é um olhar penetrante de que parece que são os olhos do coração, né? Jesus olha com a gente com os olhos do coração. E eu acho que da mesma forma, né, que esses olhos do coração de Jesus, ele também percebe, né? Quando a gente também está vazio de amor, vazio de sentido. Não é curioso isso, Jesus? É curioso isso, né? A gente começa a imaginar que Jesus olha a gente com os olhos do coração. E esses olhos do coração conseguem entender o nosso coração e entender quando a gente está vazio de amor, vazio de sentido. E muda. E o coração de Jesus muda realmente tudo isso daí, né? Muda tudo isso daí. Então tá aí, né? A gente vê aí nesse primeiro chamado de Jesus, né? A gente vê Mateus se erguendo, né? Como eu comentei agora há pouco, né? Jesus chama ele, Mateus abandona aquelas moedas que estavam empilhadas lá em cima da tua mesa, né? E sabe, vai, larga esses lucros materiais, abandona todos os bens temporais aí e vai atrás de Jesus. Eu estava acompanhando também um depoimento, né? De São Beda. Ele falava assim, que aquele que se mostra desprendido de toda a riqueza é o Senhor que, ao chamá-lo através de sua palavra, consegue tocar essa pessoa no mais íntimo de sua alma e derrama ali a luz da sua graça para que ele o seguisse. Você vê que Jesus não deu muito esforço para poder cutucar a gente, né? Acho que o esforço maior tem que vir de dentro de nós. E tudo é dom, gente, tudo é graça. Se o chamado é dom não merecido, também o nosso seguimento é dom. Acho que jamais seguiríamos Jesus se ele mesmo não nos preparasse, né? Preparasse o nosso coração para dizer o sim, para dizer, opa, tamo aí, tamo junto. Porque nós não somos heróis, a gente pode dizer que nós somos sim apaixonados, né? Nós somos apaixonados. E tem muita gente que costuma estranhar, né? As pessoas estranham quando Deus chama por um pecador, né? Mas por que Jesus convoca? Por que essa pessoa está aqui nesse meio? É como se Jesus não tivesse alertado a gente, né? Porque Jesus mesmo falou, né? Eu não vim para os justos, mas eu vim para os pecadores. Eu não me lembro qual que é a passagem, mas Jesus falou isso, né? Eu não vim para os justos, eu vim para os pecadores, né? Então eu acho que hoje, né? É como se Jesus estivesse ali, assim como esteve, né, a mesa junto com Mateus. Jesus também está na nossa mesa hoje, também nos convidando, né? A sermos participantes dessa ceia eucarística deles, né? De Jesus, nos chamando à conversão, para que a gente consiga se abrir a penitência, o perdão, assim como Jesus os perdoa, que a gente consiga perdoar as coisas aí também, né? Que bacana, é bacana isso daí, né? Então que esse amoroso chamado do Mestre ecoe em nossas consciências por hoje e nos converta à verdadeira vida, né? A gente consiga se levantar, segui-lo, promovendo dentro de cada um de nós uma transformação dentro do nosso ser. Tem um salmo que diz assim, né? O Senhor é bom, eterna é a sua misericórdia. O Senhor é bom, eterna é a sua misericórdia. Eu lembro que o padre Marcelo Rossi falou uma vez isso daí, eu guardei tanto essa frase, O Senhor é bom, eterna é a sua misericórdia. Vamos nesse momento então colocar aqui algumas intenções particulares, né? Principalmente daquelas da turma que participa aqui com a gente pelas redes sociais. Mas é claro que a gente abre esse espaço para que você que está ouvindo a gente pelos quatro cantos do país, você que nos acompanha além fronteiras, pense no nome de uma pessoa que tanto precisa de conversão, precisa tanto da luz do Espírito Santo. Às vezes somos nós mesmos que estamos precisando disso. Então coloque também o seu nome, o nome daquela pessoa que tanto precisa, no colo de Jesus e de Maria. E tenha certeza que através da misericórdia dela que é mãe e de Jesus, o Filho de Deus, todos esses nossos pedidos serão encaminhados ao nosso Pai Celestial. E na hora certa, no momento oportuno, você vai ver a graça acontecer também na sua vida. Vamos rezar então, gente? Ave Maria, cheia de graça, o Senhor é convosco. Bendita sois vós entre as mulheres. Bendito é o fruto do vosso ventre, Jesus. Santa Maria, Mãe de Deus, rogai por nós, pecadores, agora e na hora da nossa morte. Amém. Pai nosso que estais no céu, santificado seja o vosso nome. Venha a nós o vosso reino. Seja feita a vossa vontade, assim na terra como no céu. O pão nosso de cada dia nos dai hoje. Perdoai-nos as nossas ofensas, assim como nós perdoamos a quem nos tem ofendido. E não nos deixeis cair em tentação, mas livrai-nos do mal. Amém. Que Nossa Senhora, Mãe de todas as glórias e graças, São José, operário seu esposo, São Norberto, fundador da Ordem dos Monges Brancos, santo do dia, e São Cristóvão, padroeiro dos viajantes e dos motoristas, nos abençoem e nos protejam por todos os dias de nossas vidas, que assim seja. Amém.

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1: É isso aí, gente. Lembrando que daqui a pouquinho na tela da Record tem Brasil Caminhoneiro pra você, viu, gente? Sempre trazendo reportagens especiais. Eu tenho o Francisco Garonce, sempre falando sobre a questão da segurança, né? Sobre a questão da mobilidade. E tem matéria do Riquetti também, gente, falando sobre um trabalho muito legal. Que aqui a gente pode falar o nome das empresas. Lá na Record não pode, mas nós fala aqui. Um trabalho muito legal. Que o pessoal que faz o transporte de salgadinho lá da... Antigamente era uma Chips, né? Agora é a PepsiCo. Que eles fazem, por exemplo, de chamada logística reversa. Só para você entender. Por exemplo, pega um caminhão lá que vai levar salgadinho. Lá para Curitiba, por exemplo. Em vez do caminhão voltar batendo lata, eles fizeram, né, uma parceria, né? A empresa que faz a gestão de frota de duas empresas. Pegaram o pessoal da Leroy Merlin, que eles têm um depósito grande lá em Curitiba, o que, que faz? O caminhão volta para São Paulo carregando material de construção, material de acabamento. É bem bacana esse trabalho aí, viu, gente? E tem aumentado, né, a rentabilidade das empresas e também dos caminhoneiros. Sem falar na questão da segurança também, né? Porque ficar rodando com o caminhão carregando vento também, isso aí não dá camisa pra ninguém. Legal? Então fique ligado, daqui a pouquinho, 7 horas da manhã, Brasil Caminhoneiro na tela da Record. Dá uma baixadinha no volume aí do tocador de bolero, fica com o zoinho ligado lá com a gente, tá bom? Então o programa é pra você acompanhar o Brasil Caminhoneiro, domingo, 7 horas da manhã, no mesmo horário, só que lá na tela da Record News. Beleza? É, vai lá, gente, vai lá que eu vou ficar muito feliz com a tua participação. Depois você pode acompanhar pelo YouTube também, tá? Deixa o teu alôzinho, deixa o teu comentário lá, que isso aí ajuda demais a gente lá na telinha também. Beleza, Jesus? Você vai me acompanhar ou não? Vai? Tiroso, você acompanha nada, você vai dormir, isso sim que eu sei. Acabou o programa, Jesus? Eita, nóis, que pena, né, gente? Passou rapidinho, mas valeu. Tamo junto no Balaio do Gato sempre. Mas segunda-feira, eu e meu querido Luiz Jesus estaremos por cá para mais um Brasil Caminhoneiro inédito aqui na Rádio Capital. Eu espero aí a tua presença aí, tá bom? Gente, cuidado nas estradas, feriadão prolongado, cuidado na volta. Se você puder antecipar a tua volta, é para domingo antes do almoço. É a dica aí que a Polícia Rodoviária do Estado de São Paulo tá passando, assim como o pessoal da PRF também e as concessionárias de rodovia. Porque depois do meio-dia, meu irmão, mais vira um forfé a rodovia aqui. Tenta chegar um pouquinho mais cedo em casa. Prepara um almoço ali com a turma, faz aquele macarrão praiano ali, ó. Paulo Gato, vamos se preparar aí nesse domingão aí pra gente poder começar mais uma semana aí com bastante alegria, com bastante energia também, tá legal? Fiquem todos com Deus, beijo nas comadres, reco reco nas costelas dos compadres e a gente se vê segunda-feira, se Deus quiser. Tchau, turma!

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novamente com o meu, com o seu programa Uma Estrela no Ar, totalmente pensado e preparado para você. Hoje, gente, o programa tá maravilhoso, cheio de novidades, mês do romance, do amor, então teremos um trabalho pro amor. Se eu fosse você, ficava atenta aí, tá bom? Anota e faça com fé e o resultado vem, hein? Hoje eu vou fazer uma abertura mais breve, tá? A partir de agora eu já vou pedir licença, já vou pedindo permissão para adentrar na sua casa, adentrar no seu trabalho, adentrar onde você, meu amigo, onde você, minha amiga, estiver. Agora já vou convidando a todos a fecharem os olhos, elevarem os pensamentos, para que juntos possamos fazer uma linda oração de amor e fé. Pai nosso que estás nas flores, no canto dos pássaros, no coração a pulsar, que estás na compaixão, na caridade, na paciência e no gesto de perdão. Pai nosso que estás em mim, que estás naquele que eu amo, naquele que me fere, naquele que busca a verdade. Santificado seja o teu nome por tudo o que é belo, bom, justo e grandioso. Venha a nós o teu reino de paz e justiça, fé, caridade, luz e amor. Seja feita a tua vontade, ainda que minhas rogativas prezarem mais o meu orgulho do que as minhas reais necessidades. Perdoa as minhas ofensas, os meus erros, as minhas faltas. Perdoa quando se torna frio meu coração. Perdoa-me assim como eu possa perdoar aqueles que me ofenderem, mesmo quando meu coração esteja ferido. Não me deixes cair nas tentações dos erros, vícios e egoísmo. E livra-me de todo mal, de toda violência, de todo infortúnio, de toda enfermidade. Livra-me de toda dor, de toda mágoa e de toda desilusão. Mas, ainda assim, quando tais dificuldades se fizerem necessárias, que eu tenha força e coragem de dizer: obrigada, Pai, por mais esta lição. Amém.

0: Gente, acabou o mistério, hein? Eu não aguento. Eu falo que eu não vou falar o que vai ter hoje no programa, mas eu acabo falando. Vamos lá. Hoje teremos a história além da cigana. Corvo da vela, o banho e o incenso para você ter uma semana maravilhosa. Vou tirar as dúvidas e lhe orientar através da minha cigana e do meu povo espiritual para que você possa dar passos firmes e iluminados, hein? Ah, gente, mês de junho é um mês caliente, hein? Mês do amor. Então, vou passar um trabalho, uma curiosidade cigana para você, meu amigo, para você, minha amiga, que tá com seu amado, com a sua amada, aí com as asinhas voando para tudo quanto é lado, se sentindo o último biscoito do pacote, tá? Vamos deixar ele ou ela querendo só você o tempo todo. Só vai conseguir se satisfazer ao seu lado. Então fica aí com papel, caneta, gravador, o que você quiser, tá bom? Mas não deixe de anotar e fazer com fé. Ah, já vai separando tudo aí também, a água filtrada, tá bom? Porque já também teremos o benzimento de cura através da água. Gente, esse benzimento, ele é simplesmente maravilhoso. A água fica benzida, fluidificada e você pode tomar e dar para todos da família que estejam ou que não estejam doentes. Porque muitas vezes pensa que a doença é só no físico. Não, a doença também vem espiritualmente. Tá bom? Mas agora eu quero que você ouça esse maravilhoso depoimento, que é espontâneo.
1: Eu vim na Eliana pedir para ela unir os dois filhos que eu tenho, que um não falava com o outro. Agora, graças a Deus, eles estão unidos e eu estou muito feliz. Não tem dinheiro que pague.
0: Olha, gente, eu que fiquei muito feliz por ela. Ela passava o Natal sozinha. Um filho morava à direita da sua casa, outra à esquerda. Passavam direto, não convidavam ela para nada, só ignoravam. E depois que meu povo ajudou ela, nossa, agora os filhos brigam para ter a companhia dela. Ela ficou muito feliz e esse depoimento é real, é espontâneo, viu, gente? Ela só tem a brilhantar e dar mais força para o meu povo. Se você também já conseguiu alguma graça, grave seu depoimento, mande no meu WhatsApp ou entre ao vivo aqui no programa e faça o relato. Isso é bom porque dá mais força para o meu povo, tá bom? Bom, gente, não saia daqui, hein? Fica aqui comigo, porque eu tenho certeza que ao término desse nosso encontro de hoje, alguma coisa vai mudar em você. Por quê? O meu povo espiritual não te ilude. O meu povo espiritual fala o que você precisa ouvir para poder evoluir no âmbito financeiro, familiar, sentimental, enfim, para você crescer, evoluir, entender, desmistificar coisas que você ouve muitas vezes desde criança e na maioria das vezes acaba criando preconceitos sem nem ao menos saber entender o verdadeiro significado. Então, como por exemplo, eu cresci ouvindo as pessoas ignorantes falando, não se aproxime dela porque ela é filha de bruxa. Essa menina é filha de bruxa, gente. Eu tinha dificuldade para ter amigos porque minha mãe, minha família toda cigana, minha mãe jogando cartas, fazendo as coisas que tem que fazer, a gente era filho de bruxa e para outros ignorantes, filhos de macumbeiro, nós éramos macumbeiro. Eu já expliquei aqui o real sentido da palavra macumba, né? Mas eu quero dizer, gente, que eu tenho o maior orgulho da minha vida de ser filha de bruxa, sim. Não sou bruxa, sou cigana, mas cada um entenda como quiser, né? Amo ser filha de bruxa e você já sabe, né? Filha de bruxa, bruxinha é. As pessoas ainda acreditam que bruxa comem criancinha, gente. Coisa ridícula, que jogam pessoas e animais no caldeirão. Quanta ignorância, não? Não entende que tudo leva a Deus, né? Todos nós que mexemos com ervas, fazemos benzimentos, ajudamos espiritualmente o próximo, até mesmo os alquimistas, enfim, todos nós sofremos preconceitos de forma diferente, mas ele tá ali. Mas graças a você, meu amigo, graças a você, minha amiga, que tem fé e que agora já sabe que somos pessoas de alma superior e que fomos escolhidos pelo Pai Maior para podermos lhe ajudar em relação à saúde, ao amor, a desmanchar feitiçarias, a unir famílias, a tirar pessoas das garras das pessoas do mal, porque em todo meio existe sim pessoas boas e pessoas ruins, isso é em qualquer religião, gente. Existe pessoas que trabalham a serviço das trevas, que derramam sangue de inocentes para que você consiga rapidamente aquelas coisas que você pediu. Só que não lhe explicam que se você oferece, por exemplo, sofrimento, o sangue de um animalzinho para destruir uma pessoa, uma família ou conseguir dinheiro, enfim, não lhe explicam, não vão te explicar que você fica escravo daquilo, que você fica à mercê daquele egum, o qual recebeu aquela oferenda. Não lhe explicaram que você deverá oferecer aquilo, ou no caso sangue de animal, ou um animal, ou coisas piores ainda, o resto da sua vida, tá? Porque eles sabem que da onde saiu ali, se eles cutucarem, vai sair mais. Então você só vai descer ladeira abaixo. Nunca queira crescer ou conquistar algo com o sofrimento de um animal ou destruindo casamento, famílias. Não faça isso, gente. A lei do retorno existe. A lei do retorno é implacável. Pratique o bem. E você vai ter o bem, você vai colher o bem sempre, você vai ter união, você vai ter o amor dos seus filhos, da sua família, vai ser feliz. Não corra atrás de acreditar que tudo que vem fácil é bom, tá? O que vale mesmo é você lutar com a ajuda das entidades de luz, né? Com seres encantados de luz. E aí quando você conquista tudo que é conquistado dentro da lei do meu pai, Oxalá, vem, você não fica devendo nada a ninguém e você não perde. Porque o detalhe, essas coisas que você faz com maldade, em 7 anos no máximo, você perde tudo e ainda fica carregando eguns, hein? Então se liga, presta atenção, cuidado onde você anda, hein? Com quem você fala e no que você acredita. Lembra que toda religião é Deus acima de tudo. Se começar a falar de outras besteiras, sai fora, porque isso não vai lhe trazer benefício nenhum, tá? Então a fé, fé e foco acima de tudo, tá bom? Bom, gente, já quero aí falar para vocês e se preparando, porque já já vou passar o trabalho, tá? 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Porque esse horário meus colaboradores já estão descansando, tem família também, merece descansar um pouquinho, né? Gente, vamos lá. Todo o povo espiritual que me acompanha já agradece, tá? Pela confiança que você deposita em mim, na minha falange espiritual, e acredita que aqui trabalhamos na lei do Pai Maior, tá bom? Não matamos bichos, não fazemos nada de errado, tudo que você conseguir é com a ajuda do meu Pai Maior, da minha cigana e do povo espiritual que me acompanha. E lembre-se, tá? Se você tá aí desanimado, lembre-se que você é muito mais do que você pensa. E você pode muito, mas muito mais do que você imagina. Hoje, quando cheguei na rádio, tinha aqui um ouvinte do locutor Rogério, que veio me abraçar e falou: Eliana, eu consegui o meu apartamento, não tinha condições, mas comprei. Aí, realmente, eu abracei ela e falei: parabéns. Sabe por quê? Tem pessoas que vivem falando que não tem sorte, mas não tem coragem de dar um passo adiante. E ela deu, ela falou: sou diarista, comprei sem poder, financiei e hoje terminei de pagar meu apartamento. Paguei por 25 anos, mas porque eu acreditei. Então, seja uma Vera, tenha força, acredite, coloque o foco. Coloque a positividade acima de tudo e eu tenho certeza que você vai conseguir caminhar, vai conseguir conquistar os seus objetivos, tá bom? É claro que tem que lutar por coisas possíveis, né? Não adianta querer ficar milionário de um dia para o outro, que isso, infelizmente, é para poucos e esses poucos enriquecem por meios ilícitos e a gente não quer isso, né? Tá bom? O importante para nós é a saúde e a felicidade. Tá bom? Então lembre-se, hein? O poder de mudar a sua vida, de mudar o seu destino, está em suas mãos. Ou melhor, está em seus dedinhos, hein? 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Olha, gente, agora já passa também a acessar as minhas redes sociais. Dona Eliana Cigana, torne-se o meu seguidor. Vou adorar ser seguida por você, hein? Também quero rapidinho aqui da notícia do gato Fênix. Fênix, essa semana sem novidade. Aliás, teve novidade. Começou a ficar em pezinho, ainda não anda, mas já está se equilibrando. Para mim, gente, vocês não sabem o quanto eu fico feliz. Quando a gente resgata um animalzinho doente, você sabe que através do resgate, através da sua ajuda e através da fé que a gente possui, ver o gatinho ficar em pé, ver aquela ferida fechando, não tem preço. Eu não posso falar muito que eu vou me emocionar, porque eu sou muito chorona, já contei isso aqui, né? Mas ele tá reagindo. Essa semana até tentou arranhar a veterinária, porque dia sim, dia não, eu tenho que levar para fazer exames, né? E ele tava já bem assanhadinho, viu?

local adequado para ficar, pessoas que me ajudam a cuidar, porque eu não vou falar para vocês que eu cuido sozinho, eu tô mentindo, eu tô aqui, tem alguém lá junto com os cachorros, com o gatinho, tem os colaboradores que estão lá junto, por exemplo, com o Fênix, tá? O Fênix precisa de auxílio o tempo todo para comer, para beber água, para higiene, porque ele não anda, né, ainda, mas vai andar em breve, gente. Vai ser o dia mais feliz da minha vida no dia que eu chegar aqui e falar para você o Fênix tá andando. Vou filmar, viu? Tá? Então, gente, continue a me ajudar. Se você não pode ajudar com... Aliás, pode me ajudar com ração, com tapetinho, com produtos higiênicos, com o que você puder. Essa semana também fiquei muito emocionada com uma cliente que apareceu lá no consultório morrendo de vergonha. Olha que absurdo, ela tá fazendo bem e chegou com vergonha, porque ela chegou com um detergente na mão e R$5. É o que ela podia fazer, gente. Ela não tem noção do quanto ajuda, porque se cada um ajudar com R$1, R$2, parece pouco, mas perante os olhos de Deus, esse pouco ele se multiplica, a gente consegue comprar ração, a gente vai juntando, paga uma consulta, não fica com vergonha de jeito nenhum, pelo contrário, você nem tem, ainda foi levar, compartilhou o que você podia, eu tenho certeza que Deus vai te abençoar demais. E você acabou me dando uma grande ideia aqui. 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Não queira fazer bonito e vá tirar, fazer depois passar necessidade, que a gente não quer isso, tá? Mas se tiver sobrando uma moedinha, qualquer coisa, me ajude a continuar ajudando esses anjinhos de quatro patas. Bom, gente, já falei bastante, preciso tomar uma aguinha, tá? Mas antes disso, eu já quero falar com vocês, hein? Olha, já vai aí acessando o YouTube, né? Capital com você. Ou entra através do WhatsApp da rádio, que é o 11 98 334 5777, que daqui um pouquinho nós vamos colocar o ouvinte no ar, hein? Agora eu queria que colocasse a foto de alguns cachorrinhos que eu tenho ali na tela, né? Para mim contar para vocês uma breve história rapidinha de cada um deles. Olha como eles são, gente. Nem parece que foram resgatados. Tá vendo aquele que parece Golden? Pois é, ele não é Golden, ele é misturado. Então, a pessoa que tinha ele achou que ia ter lucro com a raça. Quando começou a vender, que viu que era raça indefinida, simplesmente jogou todos os irmãos e ele dentro do rio Juquiá, que é lá em Juquitiba. E a minha irmã, esse não foi eu que pulei, porque eu nem tenho coluna para isso, né? Minha irmã desceu pela lateral do rio e conseguiu salvar apenas ele. Os outros todos morreram afogados. Umas bolinhas de pelo pequenininha, não tinha nem 3 meses. Aquele ali é o famoso Pipoca, ele só vive sorrindo. Qualquer foto que tira dele, tá ali com sorrisão. Aquela que tá do lado dele, eu acho que eu já comentei aqui. Ela é Dalila, o nome dela. Ou menina, como chamam. Ela foi estuprada por humano. Infelizmente, ela anda pingando urina, porque baixou a bexiga dela e a gente tentou fazer a cirurgia, mas o veterinário aconselhou que não. Então, é mais uma que onde deita, precisa de tapete higiênico, porque vira uma
poça de urina. A gente prefere ela viva. Então a gente não quis arriscar.

Tá vendo aquela de raça ali que tá circulada, que todo mundo quer muito ter uma cachorrinha daquela, esquece que ela é caríssima? Pois é, compraram ela. Quando viram que ela tem a vulva invertida e precisa tomar banho de luz, como se fosse uma quimioterapia, cada 2, 3 meses, porque ela grita de dor, simplesmente abandonaram ela. Quando eu peguei, ela estava até com bicho saindo dela, porque a infecção era tanto que ela se esfregava no chão, era a coisa mais horrível. Eu estou explicando para vocês, que senão vocês vão falar assim, a dona Eliana fala que resgata, mas ali tem cachorros de raça. Sim, as pessoas vão por impulso, vendo que é moda, compra e depois esquece que tem que ter ração específica da raça, tem que ter cuidados específicos, tosa, e o gasto é muito. Então, gente, você que não tem condições, não pega, não, sabe? Não pega. E se você puder adotar, crie como se fosse um filho, porque acredita, eles dão a vida por nós, tá bom? Então, é por isso que eu sempre peço. Olha, essa música, que coisa linda. Eu vou tocar só um pedacinho para vocês, porque ela me toca muito o coração. Esse cantor aí, eu não lembro o nome dele, ele fala exatamente o que eu penso. Exatamente o que eu penso. Falando do amor que ele tem pelos animais. O nome da música é Amor de Cão.

0: Agora vamos aos comerciais e em seguida, ouvinte no ar.
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5: Viu? Foi rapidinho, já voltei, hein? Olha, gente, eu quero dar um recado aqui para vocês. Não esquece, anota aí, hein? Eu, Dona Eliana Cigana, toda quarta-feira às 18 horas e ao sábado às 8 horas da manhã. Não deixe de ouvir, hein? Vamos aprender juntinhos, tá bom? 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E lembre-se, minha consulta não é simplesmente uma consulta, não, hein? Você vai estar se consultando com a minha cigana e atrás de você, aonde você estiver, vai o povo espiritual que me acompanha te descarregar. Eu tenho certeza, você inicia a consulta muitas vezes com a perna pesada, com peso no ombro e termina leve. Fecha a janela aí para você não sair flutuando após a consulta, hein? Não quero falar demais, não. Eu quero que você se consulte, se certifique do que realmente é, tá bom? Agora sim, vamos lá, ouvinte no ar.
6: Aqui é a Rosalina que tá falando. Eu gostaria que a senhora falasse sobre o meu cunhado e primo, Alcemir Lino Rodrigues, nascido 23 de setembro de 46. Se a doença dele é espiritual ou material?
5: Vamos lá, mentaliza aí, pensa nele, tá bom? Olha, aqui tá mostrando que a doença dele agora é física, porém veio de um problema espiritual. É aquilo que eu sempre falo, as pessoas muitas vezes não procuram ajuda e o trabalho, as coisas ruins que mandam, acaba materializando. Ele tem que correr, tem que se cuidar, tá bom? Isso aqui ainda não significa morte, mas significa agravamento do problema de saúde. Então, se ele puder, ou você, ou quem quiser ligar lá em nome dele, que tenha o sangue dele, tá? Tem que ser parente. Marca uma consulta, vamos detalhar direitinho, descobrir qual é a sua origem e vamos cuidar, tá bom? Mas vamos cuidar rápido, antes que seja tarde, tá bom? Aqui não tá mostrando legal e mostra muita traição no caminho dele, tá bom? Desculpa dar uma notícia dessa, mas como eu falei, eu tenho que falar o que é. Tá? Eu não tenho que agradar ninguém aqui. Se você perguntou, tem que estar pronto para ouvir a verdade.
7: Silvia, de do dia 20 de 6 de 1968, gostaria de saber, Dona Helena, que não deu certo de eu alugar minha casa. E eu tenho dentista segunda-feira, se vai dar certo, vai correr tudo bem. Obrigado.
5: Vamos lá. Pelo que eu entendi, você não conseguiu alugar sua casa, né? Faça assim, faça um chá com bastante cravo da Índia, anis estrelado e coloca canela sem dó nenhuma, canela em pau. Ferve bastante, quando tiver morninho ou frio, você coloca uma colherzinha de açúcar, uma colherzinha de sobremesa, tá bom? Não vai por aquelas enormes de salada não, senão a casa vem cheia de formiga e você vai ficar brava. Bem pouquinho açúcar. Passa na casa toda, do último cômodo sentido para fora, pedindo para tirar tudo de ruim que tem ali no local, e depois vem com esse pano da mesma forma, passando novamente, trazendo prosperidade e mentalizando a sua casa sendo alugada. Faça isso na quarta-feira, das 8 da manhã até as 18 horas, não pode ser feita à noite, tá bom? E eu tenho certeza que você vai fazer isso no máximo 3 dias, tá? Que é um dia, 3 quartas-feiras, né? E aí você já vai conseguir alugar. Eu nem olhei aqui porque a cigana está do meu lado, tá? E estavam girando para ver do seu dentista, porque você fez duas perguntas. Eu não costumo responder duas, tá? Porque senão outras pessoas ficam sem as respostas dela. Mas como é problema de saúde, eu sei que você vai morrendo de medo. Dente é a porta de entrada para bactéria se não tiver cuidado, né? Então vai sim. Olha, gente, você vai com medo. Todo mundo tem medo de dentista, eu confesso que eu também tenho, viu? Mas aqui, ó, vai dar tudo certo. Vá com fé, cuida da sua boca, sim, porque precisa dos dentes para ter higiene, para manter a aparência e para conseguir se alimentar. Mas o básico é como se manter viva, né, com saúde. Gente, já, não fique bravo comigo. Já, eu coloco mais ouvinte, porque senão eu fico sem passar os trabalhos que eu anunciei, né? Então pega aí papel e caneta, porque o momento é agora, hein? Vamos quebrar a asinha do amado? Vamos quebrar a asinha da amada? Anota aí. Olha, gente, já vai entrar ali na tela a foto da quartinha de louça, porque quando eu falo, muitas vezes vocês ficam ligando porque não sabe o que é, então tem a foto ali, ó, quartinha de louça é o que tá ali, do lado ali a tampinha dela, tá bom? Então você vai precisar de uma quartinha de louça igual aquela, uma calcinha se for namorada ou uma cueca se for namorado, tá bom? E tem que ter sido usada e não foi lavada. Então ali, ó, saiu com a pessoa, quer fazer isso? Já dá um jeito de esconder. Aí depois a pessoa volta sem a peça íntima, né? Não sei como que vai se explicar em casa, mas tudo bem. E água filtrada para encher a quartinha. É a coisa mais simples que tem. Você vai com fé pegar a calcinha ou a cueca e vai dando 7 nós, pensando na pessoa. O primeiro nó, estou fechando o caminho dele sexual para não ter relação sexual com outra pessoa. O segundo, tô quebrando as linhas dele para que ele seja fiel a mim ou ela, né? E faço 7 nós e faço o seu pedido. Feito isso, é claro que a calcinha ou a cueca vai ficar minúscula, né? Cheio de nó. Aí você enfia lá dentro da quartinha, pega a água filtrada, enche até a boca. Encheu, pega a tampinha, tampa essa quartinha e guarda em um cantinho da sua casa, onde só você sabe que tá lá, só você que vai mexer, tá bom? Agora, uma observação importantíssima, hein? Não pode deixar secar essa água. Cada 7 dias, você vai lá com água filtrada, enche a quartinha, complementa o que evaporou, tá bom? E eu tenho certeza que essa pessoa nunca mais vai sair na rua para aprontar. Vai voltar sorrindo. Pelo contrário, essa pessoa vai sair de casa sorrindo, porque vai estar alegre, vai estar satisfeito com o que ele tem em casa, tá bom? Faça com fé. Tenho certeza absoluta que já deu certo. Bom, gente, agora eu já vou aproveitar que você está com papel e caneta em mãos aí e já vou pedir para você anotar a vela, o incenso e o banho da semana. Anota aí. A vela é na cor amarela, tá bom? Amarela como essa flor linda que está aqui hoje, tá bom? O incenso é de canela, você compra em qualquer casa de artigos religiosos, aquelas varetinhas, tá? E o banho é com anis estrelado e 9 cravos da Índia. Ferva por uns 5 minutinhos, apaga o fogo, quando tiver morninho, vai lá, toma o seu banho de higiene normal e depois joga mentalizando prosperidade, abertura de caminho, emprego, Enfim, tudo relacionado a coisas boas para você. Vai mentalizando e jogando. Não adianta chegar no banheiro, pegar o banho e fazer... Tchim, jogou tudo sem pensar. Gente, quase que eu joguei o microfone. Tem que fazer com fé, viu? Faça mentalizando, respirando fundo e acreditando, principalmente no que você está pedindo, tá bom? E eu tenho certeza que sua semana vai fluir de forma espetacular, tá bom? Bom, gente, agora eu também não posso deixar de contar a história para vocês, né? A história, a lenda da cigana do arco-íris. Prestem atenção que essa história, ela é linda demais. Agora eu vou contar para vocês a história, a lenda, o arco-íris. Em tempos distantes, quando os ciganos eram perseguidos e massacrados por povos bárbaros, viviam desesperados e sem perspectivas, pois não tinham como se defender de tão acirrada perseguição. Os ciganos são pacíficos e não guerriam. No lugar de armas, portam seus violinos. No lugar de guerras, cantam suas canções e alegrias. No lugar de destruição, trazem a beleza de suas danças. No lugar de morte, os seus corações pulsam com a alegria de viver e de ser livre. E em lugar de fome, a mesa farta distribuída para todos. Difícil para esse povo ter que agredir ou mesmo matar para se defender. Assim, buscavam sempre bater em retirada, procurando a tão almejada paz, sem que para isso tivessem que recorrer à guerra. Foi quando uma cigana, vendo o arco-íris, pediu com toda a força de sua alma desejosa de salvar os poucos que restavam de seu clã e o filho que esperava em seu ventre, dizendo: Deus do arco-íris, tu que atravessas os céus ligando a terra de uma extremidade à outra, eu, a cigana, te evoco e te imploro, nos salve e nos mostre a terra da paz. E se jogando no chão, chorou copiosamente. A cigana, no fundo de sua alma, esperava receber uma resposta, quando percebeu que as cores do arco-íris começavam a brilhar cada vez mais intensamente, alternando-se com muita rapidez. Era como se fossem as cordas de um instrumento musical, e os sons melodiosos começaram. Sua alma, então, se aquietou, uma imensa paz a invadiu, quando inesperadamente ouviu uma voz dizendo: Cigana, a sina do seu povo será se espalhar pelo mundo todo, povoar as terras mais distantes, representando-me em sua beleza. O céu será seu teto, a terra seu palco e seu lar. Eu ofuscarei a visão dos seus perseguidores para seu povo partir em segurança, mas o filho que você carrega em seu ventre ficará comigo. Nesse instante, a cigana então segurou seu ventre com as mãos e gritou: Não, não me peça o meu maior tesouro. Ó Deus do arco-íris, eu te peço, não tire a vida do meu filho. Novamente, então, seguiu dizendo a voz do alto: Cigana, se aquiete, seu filho não perderá a vida. Como um tesouro, ele será guardado por mim. Ele fará com que as minhas cores ganhem vida em suas vidas. Suas mãos estarão eternamente suprindo todas as suas gerações com moedas de ouro, pois a ele será dado o pote encantado. Em minhas cores que vocês passarão a usar, estará o encantamento e a magia. Seu filho encantado continuará para sempre, animando as cores em suas almas e espíritos. Com o verde levarão a esperança e a fartura. Com o vermelho, a vida, o entusiasmo e o vigor. Com o amarelo, a realeza e a riqueza. Com o azul, levarão a serenidade e a intuição. Com o laranja, a energia, a vitalidade e a emotividade. Com o violeta, levarão a transmutação e perseverança. Com o rosa, o amor, a beleza, a moralidade e a música. E então, como um passe de mágica, a cigana viu seu filho flutuando em direção ao arco-íris.
0: Ele ficou envolto por suas cores cintilantes, formando-se em uma cabecinha cachinhos de cabelos dourados que caíram em forma de moedas de ouro. Desde então, os ciganos se dispersaram pelo mundo, levando o encanto de suas roupas coloridas e a atração pelo ouro. Conhecendo em suas almas e no relato de seus antepassados que o colorido de suas roupas, na realidade, é o colorido de suas vidas que eles tanto amam, e que o brilho do ouro é o brilho do tesouro mais valioso, que é o dom de viver. No final do arco-íris existe um pote de ouro inesgotável para trazer sorte, dinheiro e felicidade, para perpetuar a união e o amor pela vida e a liberdade, que são os maiores tesouros. Essa foi uma adaptação de Augusto Pessoa.

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1: Oi pessoal, sou a Joelma de Bueno Brandão, Minas Gerais. Só tenho que agradecer o trabalho da Dona Eliana, que, como se diz, eu não tinha coragem para mais nada, muita desavença, muita preocupação. Eu não entendia por que eu me sentia mal daquele jeito, e ela fez uma iluminação espiritual para mim faz uma semana, e eu tô sentindo totalmente diferente. Uma diferença muito grande na minha casa, paz, tranquilidade, eu bem mais calma, mais produtiva no trabalho. As coisas começaram a encaminhar na minha vida, só tenho a agradecer a Dona Eliana e os ciganos de luz que trabalham com ela. Ela é um ser iluminado, e essa falange muito boa que trabalha com ela, só tenho a agradecer. Deus abençoe Dona Eliana. Deus abençoe os seres de luz que continuem cada vez iluminando as pessoas, todas aquelas que precisam, e busquem ajuda, por causa que tem pessoas sérias, assim. Dona Eliana está me ajudando muito. Muito obrigado mesmo.
2: Então, gente, ouçam o que eu tenho para falar, para explicar para vocês da iluminação espiritual. Gente, também quero falar para vocês que você que está tentando fazer uma iluminação espiritual para abrir os seus caminhos, trazer tudo de bom para você, bom emprego, para você, união com família, enfim, para tudo, tá? Essa iluminação espiritual, ela é um trabalho maravilhoso. Ela é feita na cachoeira, na mata, e também é feita no mar, tá bom? Então, não perca mais tempo, ligue. E já vá fazendo a sua, tá bom? Não deixe de ligar, informe-se. De repente, tem alguém doente dentro da casa? De forma alguma, nenhum médico consegue resolver? O local aí pode tá pesado, pode ter negatividades, pode ter eguns no local. Esse trabalho, ele limpa tudo. Para a saúde, para a prosperidade, para tudo, gente. É um trabalho simplesmente maravilhoso. 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
3: Gente, vocês estão vendo essa flor aqui na minha mesa? Quem está acompanhando pela internet está vendo, né? Eu quero muito agradecer a um grande amigo meu, Daniel, tá? Vamos desmistificar que cigano ou qualquer outro tipo de espiritualidade não tem amizade. Eu sou cigana e o Daniel é pai de santo, e nós somos amicíssimos, somos irmãos de fé, tá? E ontem ele me deu um buquê lindo de flores. Eu queria ter trazido o buquê, mas eu não consegui. Mas muito obrigada, Daniel. Fiquei muito feliz. Trouxe aqui só umas florzinhas para mostrar o quanto eu fiquei feliz, tá bom, meu amigo? Obrigada mesmo por lembrar. Você aí de casa, gente, eu não gosto de comemorar, tá? Eu faço aniversário. Gente, eu não mudo de idade, não, tá? Depois dos 18 anos, a gente costuma mudar de potência de motor, né? Eu vou ficar falando minha idade? Eu não. Só que assim, a potência vai mudando, tem uma hora que funde tudo, né? Engrossa o óleo e o motor pifa, né? Mas se Deus quiser, ainda vou ficar por aqui pelo menos uns 100 anos, tá bom? Mudando de potência, tá bom? Então, olha, eu tô nem conto isso, tá? Tô falando porque eu quero explicar o motivo desse meu amigo ter me presenteado com um buquê lindo. Obrigada, Daniel. E já agradeço a todos os ouvintes também. Gente, tem aqui um depoimento que acabou de entrar. Eu vou pedir para colocar aqui no programa, né? Para que a gente possa ouvir também. Mas você não deixe de acessar a minha rede social, Dona Eliana Cigana. Torne-se o meu seguidor, tá bom? Vou adorar ser seguida por você, meu amigo, por você, minha amiga, né? E não deixe também de ligar lá e se informar de outros programas, de outros meios que eu ensino a espiritualidade, tá bom? Liga lá, pergunta para o meu colaborador, tá bom? Também não deixe de adquirir banhos, amuletos, escolha o seu terceiro amuleto de presente ou brinde surpresa.
4: Oi, Dona Eliana Kelza de Ubatuba. Dona Eliana, estou ligando para agradecer por tudo que a senhora fez as orações para o meu neto, que graças a Deus ele continua trabalhando e estão gostando muito do serviço dele. Agora minha filha, da Patrícia, que a senhora também falou que ela ia conseguir o benefício, ela conseguiu uma licença para abrir um quiosque aqui em Ubatuba. Gostaria que a senhora colocasse ela em orações para ver se isso daí vai dar tudo certo. E eu estou preparando o presente que eu prometi para a senhora.
2: Muito obrigado, fico muito feliz pelo depoimento. Fala para filho e para o neto, quando puder, venha passar numa consulta com privacidade e sigilo para a gente fazer alguma coisa para não perder, tá bom? Porque o olho grande e invejoso, infelizmente, vem de todos os lados, tá bom? Olha, gente, a partir de agora, né, já vou me despedindo de vocês, o tempo aqui não passa, ele voa, né? Mas você que já tá com a água aí direitinho, vamos agora concentrar nossa fé e fazermos o benzimento de cura através da água. Até a semana que vem, fiquem com Deus, beijos de luz! Benzimento de cura através da água, em nome de Deus. Com o poder de Deus, todo mal desconhecido sairá do teu corpo e cairá por terra, assim como caiu por terra o poderoso e precioso sangue de nosso Senhor Jesus Cristo, na hora da sua crucificação. Que a partir de agora, todo mal do sangue, que a partir de agora todo mal da pele, que a partir de agora todo mal dos ossos, que a partir de agora todo mal da carne e todo mal do cérebro, todo mal de feitiçaria, bruxaria ou magia negra, assim como todo mal material ou espiritual dos órgãos do teu corpo, vá para as profundezas do oceano e fique preso nas correntes do mar sagrado para sempre. Senhor, pela cruz que padecestes, os olhos mal se fecharão. Pela cruz que padecestes, as bocas malvadas emudecerão. Pela cruz que padecestes, os maus pensamentos e desejos fugirão. E com a fé que tenho em Deus, com esta água eu te defendo. Com a fé que eu tenho em Deus, com esta água eu te livro de todo mal. Com a fé que eu tenho em Deus, com esta água eu te curo. Louvado e abençoado sejam os espíritos iluminados, que com a permissão do Senhor Deus, afastarão todas as enfermidades e malignidade do teu caminho. Salve o teu anjo da guarda, salve os espíritos de luz, salve o Senhor Deus, o maior poder do universo. Amém.
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6: 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Trânsito nesta manhã fria de sábado, tranquilo nas principais vias e corredores, com exceção de uma grande muvuca na região do Brás. As vias do Brás e as vias de acesso, Cruzeiro do Sul e Avenida do Estado, também Celso Garcia e Gasômetro, todas travadas, muito movimento neste sábado na região do Brás. Dica para o ouvinte da capital chegar e sair da região, metrô CPTM, linhas que atendem a região com a operação normal agora. 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
8: Mais um Domésticas em Destaque comigo, Janaína Souza. É um prazer estar aqui mais um sábado. E hoje é um sábado muito diferente. A gente está recebendo ouvintes que me acompanham todos os sábados. Acompanha eu, acompanha a Gabi. Acompanha o programa Domésticas em Destaque. Eu vou falar o porquê daqui a pouquinho elas estão aqui, apresentar cada uma. Mas antes eu quero dar um bom dia pro Vini, um bom dia pro Everaldo. Bom dia, Gabi.
9: Bom dia, Jana. Bom dia, Vini. Bom dia, Eve. Bom dia a todos os ouvintes. Vocês que estão nos escutando, acesse no YouTube Capital com você ou Domésticas em Destaque Oficial. 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E os nossos parceiros de todas as quarta-feiras, Vini Dalmazo e Stephanie Della... Vini Dalmazo,
8: história... Olha, hoje ela tá emocionada que ela já juntou
9: Eles
8: Vini...
9: Eles estão tão amiga, a dupla ficou tão incrível que a gente já mistura
8: já tá fazendo troca, já.
9: Já tá fazendo...

0: está muito grande, porque quando se fala do trabalho doméstico, do universo doméstico, as pessoas nunca lembram da trabalhadora doméstica. E pra gente bater 1000 seguidores, eu fiquei. A Gabi chegou na minha sala, batemos 1000 seguidores, a gente começou a gritar na sala, por quê? É muito importante pra gente estar levando um pouquinho de informação, falando sobre direito, deveres, pra nossa categoria. Então, pra quem tá seguindo a gente, muito obrigada. E para começar essa mesa maravilhosa, a gente estava conversando aqui, falando sobre o café da manhã. Para mim, a refeição principal é o café da manhã. Eu adoro café da manhã. Não gosto de acordar muito cedo, mas eu amo café da manhã. Eu quero cumprimentar as nossas convidadas. Daqui a pouquinho, a nossa convidada especial vai estar falando o porquê que a gente preparou tudo isso daqui, tem presentinho para elas. Mas eu quero dar um bom dia para Cristina, para Joelma, para Domingas, para Aparecida e para Cleusa. E um bom dia, Érica. Seja muito bem-vinda. Muito primeiramente, eu queria que você fizesse uma apresentação sobre você e depois falasse o porquê de tudo isso daqui.
1: Bom dia, Jana. Vou me apresentar para você. Não precisa, né? Mas para as meninas. Eu sou presidente do Sim Doméstica Jundiaí. Estou à frente do sindicato como presidente desde 2014. A gente trabalha levando informação e garantindo os direitos das empregadas domésticas em mais de 70 cidades.
0: E a gente sabe, só a gente que está na linha de frente sabe o quanto é difícil, né, Érica?
1: Sim, é complicado, porque eles não conseguem entender que hoje o trabalhador doméstico é como se fosse qualquer outro trabalhador, com direitos, com deveres, que eles têm que sim cumprir com os direitos das domésticas, tudo que contém na Convenção Coletiva de Trabalho, e muitas vezes eles ignoram isso, achando que pode pagar de qualquer jeito, de qualquer forma. E é isso que nós vemos lutando ano a ano, né, Janaína?
0: Com certeza.
1: Para conseguir mudar a consciência de que tem que ser respeitada, de que tem que ser valorizada, porque vocês saem da casa de vocês para cuidar da casa deles. Vocês muitas vezes deixam de cuidar do filho de vocês para cuidar do filho deles. Então, assim, é o mínimo, é o tratamento, um melhor tratamento com vocês, garantindo uma melhor qualidade de vida para vocês, garantindo os direitos. É isso que a gente tenta fazer à frente do trabalho do Sim Doméstica Jundiaí.
0: E você está há bastante tempo nessa luta, né, Érica?
1: Sim.
0: A Érica está um pouco mais de tempo que eu, bem mais tempo que eu. Eu estou desde 2014, 2015. A Érica está desde quando?
1: Eu comecei como tesoureira do Sim Doméstica Jundiaí em 2010.
0: Nossa.
1: E fui participando dos trabalhos dentro do sindicato. Daí a Creuza, que era presidente na época, ela adoeceu, não pôde mais lutar com afinco à frente do sindicato. Então, eu tomei a frente. Então, desde 2014,
0: eu tô na frente
1: como a presidente do sindicato.
0: E, Érica, eu queria saber por que tudo isso, por que a gente lançou esse sorteio para trazer essas ouvintes para estar com a gente aqui, estar participando desse café. Mas tem um porquê.
1: Sim.
0: E a partir de hoje a gente está liberando esse porquê. O que está acontecendo? Por que foi feito tudo isso?
1: Dia 23 de julho esse ano, o Sim Doméstica Jundiaí faz 29 anos. Então, o que nós pensamos? Porque as domésticas saem todos os dias de casa para servir e trabalhar na casa dos patrões. Então, no nosso aniversário de 29 anos, nós queremos um presente para vocês. A gente quer um dia que vocês sejam servidas. A gente contratou um espaço com buffet, onde vai ser servido açaí para vocês, vai ter massagem para vocês, quick massagem. Vai ser um dia especial para vocês serem servidas. Porque, como eu disse, o aniversário é nosso, mas a nossa luta é por vocês. Então, o presente é para vocês.
0: E que legal. E quantas pessoas vão participar? Para quantas pessoas você vai conseguir liberar para a gente poder estar levando nossos ouvintes?
1: Vão ser 15 pessoas.
0: 15. Essas 5 já tá certo.
1: Já estão garantidas.
0: Gabi, como que a gente vai fazer com o restante das pessoas?
2: Bom, Jana, o restante das pessoas, vocês já estão ligadinhos como funcionam nossos sorteios. Então, quero que vocês mandem mensagem pra gente falando, Gabi, eu quero participar dessa festa maravilhosa do Sim Doméstica Jundiaí. Então, mande mensagem no 11 98334 5777

0: falando, eu quero participar da festa, a gente vai sortear ou daqui umas 2 semanas para dar tempo de vocês se inscreverem. Então vamos criar o link, vão ter as inscrições e vai ter o sorteio de 10 ouvintes, porque as 5 ouvintes que estão aqui conosco já estão selecionadas.
1: E lembrando, gente, como a gente gosta de fazer tudo bem completo. Sim. Vocês não vão ter despesa nenhuma. É, o sindicato está cedendo uma van que vai estar vindo aqui na rádio. Pegando essas 15 pessoas, essas 15 sorteadas, levando para o evento e trazendo de volta. Então, vocês vão, vai ser tudo bem tranquilo. A gente já fez um evento para o Parque Aquático, né?
0: Sim.
1: Onde a gente saiu daqui da rádio mesmo. A gente vai estar lá, então vai ser comigo, com a Gabi. O Vini também já está... O Vini já está amarrado para estar...
2: Convidadíssimo
1: para estar lá com a gente. Então vai ser uma mesa bem grande com todos os nossos ouvintes.
0: Sim, com
1: então
0: certeza.
1: Não deixem de participar desse sorteio. A Gabi vai estar colocando na nossa rede social... A gente vai estar falando mais uns 2 sábados, eu acredito,
0: isso,
1: sobre esse sorteio, mas participe. Vai ter sorteio para quem vai estar participando da festa, Érica?
2: Vai sim. São vários... Aqui assim, eu não sei se eu vou lembrar todos os brindes, mas tem TV 50 polegadas, tem micro-ondas, air fryer, kit de eletrodomésticos...
1: E nossa, vai ter presentes também para todos que participarem,
2: uma,
1: né?
2: Uma sacola com lembrancinhas especiais para cada uma, sim.
1: Ai, que legal. Meninas, agora eu quero ouvir vocês. É, cada uma vai falar bem rapidinho, porque a gente não tem um tempo muito, muito longo aqui, mas a gente quer ouvir. Como foi para vocês participarem desse... Como está sendo para vocês participar desse café da manhã?
3: Bem, bom dia a todos. Adorei conhecer vocês.
1: Ai,
3: a Janaína eu já conheço antes dela fazer o Doméstica em Destaque, eu já conhecia ela.
1: Ah, eu fazia do
3: Tamo Junto,
1: João Ferreira.
3: E a Ângela Matos na época, né?
1: Ai, que legal.
3: Então, sempre ouvi, nunca deixei de ouvir.
1: Ai, continue, que legal.
3: É o que mesmo que eu esqueci.
1: Ah, fica tranquila que eu tenho esses apagão e é normal. A gente... Como que é para a senhora participar desse sorteio? Participar desse café da manhã?
3: Nossa, para mim é um prazer. Meu Deus, eu fiquei tão ansiosa a semana inteira.
1: Ai, que
3: adorei
1: legal.
3: O sorteio, que foi em seguida. Eu mandei, já fui sorteada. Nossa, estou muito feliz.
1: Ai, que bom. Agora vamos estar ouvindo.
4: É, Cristina, primeiramente quero agradecer, né, a Deus pela oportunidade de estar aqui, né, por ter pessoas que se preocupam, né, conosco, né, que nos acolhem e nos fazem entender da nossa importância, né, na casa de cada um, né, na nossa casa e na casa do outro também. Então, eu estou muito feliz de estar aqui com a Rádio Capital, que abre esse espaço, né, para a gente ter voz também.
1: Ai, que legal, Cristina. Você pode passar aqui. Domingas.
5: Bom dia a todos, ouvintes. Eu quero agradecer, muito feliz de sempre estar aqui com vocês. Uma gratidão imensa.
1: Uma gratidão
5: nossa.
1: Poder
5: estar com vocês sempre. Agradeço mesmo.
1: E como foi para você receber o convite de participar do nosso café?
5: Nossa, fiquei muito feliz. Feliz mesmo. E não só eu, como meu filho também. Fica todo feliz.
1: Ai, que
5: vai
1: legal.
5: Sim, mãe. Aí eu não tenho nem palavras. É só gratidão por isso. Muito obrigado mesmo por
1: vocês.
5: A gente
1: que te agradece, Domingas.
5: Essa gentileza de estar com vocês sempre.
1: Ah, a gente muito que agradece. Obrigado.
6: Bom dia.
1: Bom dia.
6: Eu também agradeço a Janaína, a todos desse programa. Fiquei muito feliz em receber que eu fui escolhida. Nunca participei de nada, porque nunca tive sorte, mas eu sempre participei desde o primeiro dia do seu programa.
1: Ah, que legal.
6: E agradeço por tudo que você passa para a gente, que é muito importante saber todos os nossos direitos e nossos deveres.
1: Ah,
6: obrigada, viu, Jana?
1: Imagina, eu que agradeço. Joelma?
7: Bom dia a todos da live e do chat. Estou muito feliz por ter sido sorteada do Doméstica em Destaque. Acompanho todos nas redes sociais também, Instagram. E para mim foi muito feliz. De momento eu ia desistir, porque eu tive um probleminha. Mas graças a Deus eu tô melhor, né? De uma alergia. E fiquei muito feliz quando eu cheguei aqui ao saber o porquê que era esse café maravilhoso. E esse convite que nós vamos ter um dia de princesa. Eu fico muito feliz. Fiquei muito emocionada também. Agradeço.
1: A gente que agradece. E eu estava conversando na hora que a gente chegou com a Cristina. Isso. E ela falou uma coisa que é muito importante. O que acontece para as meninas que estão acompanhando o programa? A gente estava falando sobre alimentação, isso, que ela trabalha muito tempo na casa do empregador, né? Isso. E ela não tinha jeito de como chegar para ele. Ela já recebe a alimentação. Isso. Ele já serve para ela alimentação, né? Como chegar e conversar? Isso daí é que acontece com a Cristina, eu vejo em muitas domésticas. E o que eu falei para ela, sempre tem que ter a conversa. Nunca tem que ser aquela coisa de... Não, é uma conversa. Tem que ter respeito de ambos os lados, do empregador e da doméstica. Então, o programa Domésticas em Destaque é isso. Ele veio para trazer isso, para ensinar não só a doméstica, mas os empregadores também, que você sempre tem que ter a conversa e o respeito de ambas as partes. Então, a federação, ela, junto com os nossos patrocinadores, eles pensaram na maneira do Domésticas em Destaque. Eu tinha o sonho de ter o programa, eles recriaram a federação principalmente, porque era isso, eu queria chegar até as nossas ouvintes. E ouvindo a Cristina hoje, fez eu entender que realmente eu estou conseguindo chegar. Não sou expert, uma coisa que... esses dias aqui eu recebi um comentário, eu estava conversando com a Gabi, eu recebi um comentário, e a gente sempre se apega às coisas negativas que as pessoas falam pra gente. A gente nunca se apega às coisas boas. E eu recebi um comentário, e assim, a hora que eu vi, eu falei, caramba, eu não sou expert, eu não fiz cursos. Eu tô na linha de frente lutando por uma categoria que ninguém lembra. Uma categoria que muitas vezes tá ali. Se ela não tivesse ali, o empregador não tinha o que fazer. E assim... Eu pensei, queria ter esse programa para isso, para levar para as domésticas um pouquinho de informação. E aí eu recebi uma crítica, eu falei assim, caramba, eu me apeguei naquela crítica a semana inteira. E as meninas falando, para, olha o tanto de coisa boa que você recebe das ouvintes através do programa. Aí eu parei e pensei assim, e hoje conversando com a Cristina foi a resposta do que eu fiquei pegada a semana inteira. Que assim, eu não tenho que me apegar a uma crítica ruim. Porque assim, aquela pessoa que está te criticando não está no teu lugar. Não está lutando por uma categoria que é invisibilizada. E é, gente, por mais que a gente fale, eu repito mil vezes, o que é direito, o que não é direito. Esses dias aqui eu recebi um contrato de trabalho que eu fiquei chocada. A doméstica ia trabalhar 7 por 1. A doméstica ela ia trabalhar como babá, cuidadora, era babá, doméstica, cozinheira. E assim, não ia ter nada mais, era aquele salário só. Eu falei, caramba, a gente está em 2026, a gente está aí 13 anos sobre da PEC, e aí? Então, assim, me faz ver que realmente eu estou no caminho certo. E você, estando aqui representando todos os ouvintes que estão acompanhando a gente, faz eu ver que eu estou indo no caminho certo. A federação está me auxiliando, está me fazendo ir no caminho certo. Então, eu que agradeço vocês, cada uma de vocês, terem aceitado. A Jama estava contando o problema de saúde que ela teve. Ainda bem que você conseguiu estar aqui hoje, porque você está representando e está me dando força para que eu continue cada vez mais. Então, é o que eu tenho para desejar para vocês e dizer muito obrigada. E eu queria perguntar uma coisa. O que vocês gostam mais do Domésticas em Destaque? O que vocês, assim, que vocês gostam de acompanhar mais?
5: Ah, eu gosto de tudo. Tudo que você fala, para mim, é muito bom. Gosto bom. Mesmo.
1: Ah, Domingos.
5: Tudo, o apoio que você fala, o carinho que você tem. Todas, eu esse carinho que você tem por todos nós.
1: Ah, obrigada, Domingas.
0: Seu
6: programa já é importante. Tudo que você fala, que você faz por nós, é só gratidão. E desejo muitas felicidades, que você continua lutando por todas nós.
1: Ah, obrigada.
7: Eu também... O programa em si é importante. E quando vem os convidados que conseguem nos tirar as nossas dúvidas, e, ou quando a gente tem uma dúvida e dá a nossa certeza, né? Daquela preocupação que a gente está, ou que nem como resolveu a situação da gente ter um medo e conseguir pôr para fora aquele medo e como temos os deveres, temos as nossas, né, os nossos
1: também.
7: Direitos, né? E conseguir chegar no nosso patrão, ou no meu caso, que eu sou diarista, né?
1: Sim,
7: chegar na minha...
1: Seu cliente, né?
7: No meu cliente.
1: Mesmo.
7: E saber conversar. E quando ela vir me ofender, eu saber me proteger daquela ofensa, ou, né? Saber onde é o meu caminho, né?
1: Ah, que legal. E você me mostra, Joelma, que agora que você falou cliente, porque é o que eu bato sempre para diarista, jamais fale empregador, jamais fale patrão. Elas são tuas clientes. Se você quiser, você aceita ou não aceita. Isso, e você falando cliente, fez assim, eu ver que realmente a gente está lá, ó. O caminho
7: seguindo,
1: certíssimo.
7: Seguindo.
1: Cristina...
4: Que eu gosto bastante é dos especialistas, né? Igual foi da podóloga, vai o ginecologista, né? Para que a gente também possa se cuidar, né?
1: Sim.
4: Com o benefício que a gente tem agora também, né? Eu já consegui fazer ir no oftalmo, fiz exames
1: também. Ah, que legal,
4: também,
1: a gente estava conversando sobre
4: BMSP.
1: O BMSP. É que legal.
4: Tudo direitinho, né? Quando a Stephanie foi lá em casa, né? Ela até comentou, né, se eu já tinha, né, e eu já tinha falado para as outras amigas, só que eu não tinha tido coragem de conversar ainda com os meus patrões, né. E aí, depois, quando ela foi, ela falou, ai, mas você já conversou com seus patrões? Eu falei, ai, ainda não, tô...
1: Ela depois eu vou explicar o porquê da Stephanie, que a Stephanie é do Café com Benefício,
4: isso.
1: O porquê que ela foi na casa da Cristina. Daqui a pouco
4: e
1: a gente vai falar.
4: Sobre a importância da gente se cuidar, né? Porque se a gente não se cuida, a gente também não consegue cuidar do outro, né?
1: Sim, com certeza.
4: Então, isso fica bem frisado, assim, pra mim, do cuidado, né, com a gente, né? A gente se dá importância também, né? Às vezes a gente luta com tanta coisa, até mesmo dentro de casa, com família, com filhos, e a gente acaba ficando por último mesmo.
1: Sim,
4: que é coisa
1: certeza.
4: Nossa, né? De mãe, de esposa, do cuidado com o outro. É
1: ah,
4: isso.
1: Que legal.
4: É muito, muito bom mesmo.
3: Então, na verdade, eu também sou diarista, né? Mas eu aprendi muito, desde o começo, tô te falando, desde que você fez o João Ferreira, a Ângela Matos, né? Eu me apaixonei, então eu, desde aí, foi muito construtivo para mim.
1: Ah, que
3: muito
1: bom.
3: Mesmo, gratidão mesmo.
1: Ah, que bom. Agora a gente vai falar um pouquinho com a Érica. Érica, o que é para você, o que significa estar próxima das trabalhadoras domésticas?
2: É eu entender o que elas precisam.
1: É eu entender, né?
2: E lutar por isso. Porque se você não tem a proximidade com elas, como você vai entender a necessidade? Então, eu não fico atrás dos holofotes, eu fico na linha de frente. Eu tô ali. Quando elas chegam, quem atende sou eu. Então, eu tô ali para entender as necessidades delas.
1: Ah, isso é importante. E por isso que você teve a ideia de fazer essa festa, de estar mais próxima delas.
2: Exatamente, porque assim, a gente que está na linha de frente, você como eu sabe o quanto elas passam, quantas humilhações elas passam, entendeu? O quanto o trabalho doméstico não é valorizado, entendeu? Eu queria que elas se sentissem importantes, eu queria que elas se sentissem valorizadas.
1: Cuidadas
2: então,
1: também.
2: Cuidadas,
1: né?
2: Então tipo assim, como tem alguém pensando em mim, tem alguém querendo fazer algo por mim, então a ideia surgiu disso.
1: Que legal, pessoal, façam mandem para a Gabi vai falar de novo o que tem que fazer Porque assim, vai ser uma festa maravilhosa. A gente vai estar todo mundo sentado junto, todo mundo comendo junto, se divertindo, né, Gabi?
0: Sim, vai ser um dia mega especial. Então, manda

0: quer uma água, quer um café. Aí você espera a pessoa se acalmar e daí você vai atender aquela pessoa. Então, é pensando nisso, entendeu? Que nós, lá, nós, assim, domésticas Jundiaí, quer fazer esse dia para elas. Porque elas passam por tanta situação. É
1: Difícil.
0: tanta. Porque assim, elas não são validadas. Não, óbvio, tem as suas exceções. Tem sim empregadores maravilhosos, os que valorizam sim o trabalhador, mas a grande maioria
1: Grande
0: não.
1: maioria não. E é
0: Então,
1: verdade, viu?
0: é isso que a gente quer. A gente quer mostrar que elas são importantes sim e que esse dia vai ser especial para elas, embora estamos fazendo de tudo para que seja.
1: E vai ser sim, vai estar. A gente vai estar tudo. Vai estar com você lá, vai estar com as ouvintes também. Então vai ser um dia maravilhoso. E
0: Vai sim.
1: maravilhoso hoje é o dia daquele que eu comecei aqui na rádio. Uma
0: Exatamente.
1: participação de 20 minutos do João Ferreira. Parabéns, João. Que Deus te abençoe cada vez mais. Eu te desejo muita, muita, muita, muita paz, muita luz, muita bênção. Que esse novo ciclo venha repleto de coisas boas, né, Gabi? Pro
0: Verdade,
1: João.
0: João. Meus parabéns. Feliz aniversário. Se tiver bolo, me convida e eu levo um tapuér para levar um pedacinho, viu?
1: Ah, o tapuera. A gente vai levar e vai ter seu pedacinho de
0: Se me
1: bolo.
0: convidar, eu levo um tapuér.
1: E a gente, essa festa é feita com muito carinho, né, Érica? Quando a gente pensa no trabalho doméstico, aqui, aquilo lá, sim. As domésticas serves, é o servir. Então vai ser o dia que elas vão ser servidas.
0: Exatamente, foi isso que eu, exatamente isso que eu pensei. E a gente tem trabalhado em cada detalhe para fazer cada momento especial para elas.
1: Ai, que legal. E pessoal que tava na live, a gente teve um probleminha no início, a gente tava em outro ambiente. E assim, quem acompanha programas de rádio não é só o meu, a gente tem intercorrência. Então a gente teve um atraso, não é nenhum desrespeito com ninguém. Jamais, eu acho que a gente tá aqui, eu não acordo todo dia de manhã pra vir aqui ficar brincando na frente de vocês. Então, eu peço desculpa, não houve desrespeito pela parte da nossa direção, nem por mim, nem pela Gabi. É que realmente a gente teve um problema, a gente estava em outro ambiente e a gente sabe que isso acontece mesmo. Então, eu peço desculpa para todo mundo que está acompanhando a gente, que acompanha o programa Domésticas em Destaque. E continuem acompanhando.
0: Continuem participando, participem do nosso sorteio, sigam a gente nas redes sociais, interajam com a gente, pode me mandar mensagem sempre que vocês precisarem, manda no Instagram, manda no WhatsApp, vamos, pode interagir, tirem todas as suas dúvidas, estaremos aqui para o que vocês precisarem.
1: Ô, Érica, pra gente, a gente já tá chegando no final. Hoje foi um dia repleto de coisas boas. As meninas, você trouxe, ela, né, o presente que você trouxe para cada uma, que a gente sabe que é com muito carinho. Pra você, hoje, como que você vê essa batalha que a gente luta cada dia? Porque é uma batalha, a gente sabe que não é fácil para a categoria. Como que você vê, como que a sua visão na sua região?
0: É um trabalho, como eu falo, é um trabalho de formiguinha, porque a gente tem que mudar a consciência das pessoas. Porque eles ainda vivem lá atrás, onde eles acham, ah, eu dei uma máquina de lavar para ela, e ela tá me cobrando isso. É mais ou menos isso que a gente vê ainda hoje em dia. Então, essa mudança de mentalidade que a gente quer. Porque, assim, hoje, se você registrar bonitinho, pagando todos os direitos, até para o empregador, ele vai evitar uma futuração trabalhista, ele vai ter um trabalhador que trabalha feliz, com seus direitos respeitados, porque, afinal de contas, eles saem para trabalhar, fica um trabalhador que cuida da casa deles, que cuida dos filhos deles, nada mais justo do que quando você. Vamos lá, ele trabalha, ele não quer receber os direitos dele?
1: Sim, com
0: Ele tem que
1: certeza.
0: pagar para ela também, não é? Embora ela trabalhe numa residência, embora ela esteja registrada num CPF, os direitos são os mesmos. Tem que respeitar. É essa cultura que a gente tem
1: Tem que mudar,
0: dificuldade de
1: né?
0: mudar. E a gente, e é um trabalho que, como eu falei, desde 2013, quando aprovado a PEC, a gente está tentando, porque mesmo com as leis aprovadas, não muda a consciência, entendeu? Então,
1: Sim.
0: é um trabalho que a gente vem para cima todos os dias.
1: E a gente que tá na linha de frente convive com histórias assim que às vezes bate aquele desânimo, né? Fala, né?

0: putz, a gente luta, luta, luta tanto e ainda a gente vê essas coisas acontecendo, mas aí a gente acorda e fala, não, não é assim, vamos, a gente já tá aí, já faz, no meu caso, eu já tô desde 2014, 2015, não vou desmoronar agora, não vou desistir já. Então, realmente, é como você falou, é uma luta de formiguinha, mas a gente não discute, a gente não desiste nunca, a gente é brasileiro, então brasileiro é assim mesmo.
1: Sim, verdade. É, Jana, eu queria aproveitar aqui que tem uma aniversariante aqui no chat também.
0: Ah, claro!
1: A nossa ouvinte, a Carmen Maria, que está aqui todos os sábados, sempre uma das primeiras a comentar. Carmen, feliz aniversário para você, desejo tudo de mais lindo na sua vida.
0: Que Deus te abençoe muito, Carmen.
1: Amém.
0: Muito, muito mesmo. Pessoal, a gente já tá chegando finalzinho. Hoje foi um programa muito especial. Sábado que vem a gente tá de volta. Se inscrevam nessa festa, vai ser muito importante. Como a gente já passou, vai ter a van que vai sair daqui. A gente vai sair daqui da frente da rádio. Às 11 horas, mas a gente vai passar, sim, todas essas informações, vai deixar vocês aqui, vai ter a participação do Vini com a gente lá também.
1: Exatamente.
0: As ouvintes adoram ouvir quando fala que o Vini vai, e o Vini de la Carte vai estar participando também.
1: Sim, as 5 ouvintes que participaram do nosso café da manhã hoje já estão selecionadas para a festa, porque elas foram sorteadas semana passada e participaram desse café da manhã conosco, e aí teremos mais 10 ouvintes que iremos sortear para ir na festa no dia 25 de julho.
0: Érica, muito obrigada por ter proporcionado para a gente esse sorteio com nossos ouvintes. Eu só tenho que te agradecer. O programa está de portas abertas. Logo mais a gente vai ter um programa que eu vou estar trazendo todos os presidentes de sindicato de cada região para mostrar para você, trabalhadora doméstica, que não é ilusão, não. É realidade. Então, logo mais você está vindo no nosso programa de novo para a gente falar sobre a nova convenção, sobre o novo benefício que está aí e as domésticas estão usando muito, que é um plano odontológico da Porto Seguro. Então, se preparem que a Érica logo, logo está aqui e a gente vai trazer muitas novidades. Eu só tenho que te agradecer, Érica.
2: Imagina, Jana, quem agradece você sou eu, pela oportunidade de estar aqui e pela visibilidade que você dá com o seu programa para a nossa causa. Muito obrigada, Jana.
0: E para quem quer procurar o Sim Doméstica Jundiaí, telefone, rede social?
2: A rede social é o Instagram Sim Doméstica Jundiaí, o site é www.simdomesticajundiaí.com.br e o nosso telefone é 11-4586-9780.
0: Tá ótimo, Érica. Gabi?
1: Jana, eu quero aproveitar, chegou alguns comentários aqui no chat, principalmente da Cleide Silva. Cleide, hoje o dia está um pouquinho corrido, não vamos poder responder todos os comentários, mas me manda mensagem no 11-993-749214. Todas as dúvidas que você tiverem, pode conversar comigo, a gente vai responder e também traremos convidados para falar sobre esses assuntos importantes. Então,
0: antes da Gabi finalizar, eu vou fazer um agradecimento hoje para uma pessoa muito especial para mim. Ele sempre está nos ouvindo, é o Gabriel. Gabriel, muito obrigada por tudo que você defende o programa e você me defende. Eu só tenho que te agradecer.
1: Que lindo.
0: E agora pode, Gabi, que eu te cortei, senão não, vão comentar, imagina, lá. Nossa, Janaína, não deixa a Gabriela falar.
1: Não deixa eu falar. Só queria desejar um bom sábado, um ótimo final de semana. Vamos aproveitar esse friozinho, que eu não gosto muito, mas dá pra aproveitar.
0: E não vamos desistir, que hoje tem jogo da seleção. E eu vou falar uma coisa pra vocês. Esse ano vem o Hexa. Eu nunca
3: Brasil!
0: Tive tão empolgada com a Copa como eu tô esse ano. E vai vir. Vocês podem marcar. Gente, um bom final de semana. Que Deus abençoe vocês. E até sábado que vem.
1: Bora, arruma o Hexa.

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8: 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De volta na capital, sábado de trânsito tranquilo nas principais vias e corredores, menos na região do Brás. Quem está saindo do Ipiranga, caminho trava na Avenida do Estado desde a saída da Avenida do Estado ali da parte elevada, chegada à região do Parque Dom Pedro. O caminho paralelo pela Mercúrio também não está valendo a pena. Muita movimentação. Quem vem da Zona Norte, Cruzeiro do Sul, Avenida do Estado desde antes da Praça Armênia, tudo travado por ali, reflexo do grande movimento nas vias do Brás, também na 25, na Santa Efigênia, no Bom Retiro. Chegar e sair da região, melhor de transporte público, metrô CPTM, linhas que atendem a região com operação normal. 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

0: estar com você aqui na capital, no AM 1040 FM 77.5, no rádio, no site, no aplicativo e também no YouTube, com imagens aqui diretamente dos estúdios da capital. Domésticas em Destaque acabou agora. E eu, Raul Machado, estou chegando junto com todo o nosso time para fazer companhia para você até meio-dia, ao vivo, aqui na gigante capital, com música, informação, prestação de serviço, brincadeiras e muitos prêmios para você que acordou cedo e tá com a gente ligadinho aqui na capital. Feriadão prolongado, muita gente descansou essa semana, quinta-feira Corpus Christi, ontem muita gente conseguiu emendar. Enfim, está de boa curtindo esse friozinho que faz de manhã. A temperatura vai subir depois no final do dia é frio de novo, não é? Enfim, é o final de semana que antecede a Copa do Mundo. Vem aí Copa do Mundo, nos falem outra coisa. Os bares, as ruas, já de verde e amarelo no clima da Copa do Mundo. Também é o primeiro final de semana de junho, com festas juninas acontecendo em várias igrejas, em várias ONGs, em várias comunidades, escolas, colégios, enfim. Até tem gente que faz festa junina em casa, né, Rosino? Compra as coisas lá, as delícias, né? Como é bom festa junina. Enfim, é semana que vem aí Dia dos Namorados. É tudo junto e misturado, é festa junina, é Copa do Mundo, é Dia dos Namorados, daqui a pouco é Santo Antônio, São Pedro, São João, enfim, é um mês de muita alegria para você que está ouvindo a Rádio Capital. E nós preparamos um grande programa para hoje. Você pode ter certeza que as próximas 2 horas serão 2 horas de muita alegria, de muito otimismo, de muito entusiasmo. Então já manda o seu bom dia para a gente. O nosso WhatsApp já está conectado, esperando a sua mensagem. Pode ser mensagem de texto, digita para a gente, ou grava um áudio. Se você gravar, eu quero ouvir a sua voz. Solte a sua voz. Não esqueça de colocar o seu nome ou falar o seu nome, se você gravar. E conta pra gente, de que lugar, de São Paulo, do Brasil ou do mundo você está com a gente, hein? 11 98334-5777, 11 98334-5777. Bom dia! E daqui a pouco a gente vai tomar o nosso café.
1: Café bom demais!
0: Com os temas que bombaram nesta semana, polêmica que não falta, não é? Daqui a pouco a gente coloca os assuntos aqui na mesa e você vai dar a sua opinião. Eu quero a sua participação. Daqui a pouco também com a Vitória Almeida. Deixa lápis e papel, caneta aí do lado, porque daqui a pouquinho teremos...
1: 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Bom demais!
0: Dicas incríveis com ingredientes que você tem na cozinha da sua casa ou então itens que você facilmente vai encontrar. Final de semana, o que mais tem é opção de lazer. Raul, tô sem dinheiro, já gastei tudo, não tem nada. Tem opção pra você também aqui no...
1: Passei pra te contar.
0: Vem com a gente então, aumenta o som do rádio, da Alexa, do computador, do celular, porque o nosso é bom demais, já está no ar. Vem, vem, vem!

0: isso aí, minha gente. Até meio-dia, vamos juntos com muita alegria, com muito entusiasmo. Olha, o termômetro aqui tá marcando 14. No sol até que tá começando a ficar gostosinho, mas bate aquele vento, Rosino, que não tem como ficar de manga curta como você tá aí, não. Mas, enfim, não importa o tempo. O que importa é que a gente vai ficar aqui até meio-dia com muita música, com muita alegria pra fazer do seu sábado um sábado mais gostoso, um sábado mais legal pra você que não viajou, pra você que tá trabalhando com a gente, enfim. Vamos juntos até meio-dia com o Guilherme Queiroz, com a Vitória Almeida, com os nossos quadros, com as nossas gincanas. Guilherme Queiroz, muito, muito, muito bom dia. E aí, vai chover ou não vai chover neste que é o nosso primeiro final de semana de junho? Ou seja, mês das festas juninas, mês de Copa do Mundo. Semana que vem, quando a gente voltar aqui, já estaremos vivendo a Copa do Mundo. Muito bom dia, Gui!
1: Bom dia, Raul. Bom dia a todo mundo ligado aqui na capital. Bom dia! Pois é, rapaz, hoje já é junho, mês de festa junina, como você disse.
0: 6/6!
1: 6/6, hein? 6/6. Antes da gente entrar no ar, a gente tava conversando aqui sobre eventos, né? Eu pretendo amanhã ir já em alguma paróquia, comer alguma coisa de festa junina, tomar um quentão, porque vai estar frio. Hoje a mínima é de 12, já tá 14, como o Raul informou, então mínima de 12. Amanhã, né, nessa madrugada de sábado para domingo, a mínima será de 10 graus, com máxima de 24. Então, aquela tardezinha boa, né, para fazer aquele sol, aquela lâmpada geladeira, né, porque acaba ventando bastante, não é bom estar com uma blusinha leve, pelo menos, durante o dia, mas mínima de 10 graus, então atenção para você que vai estar na rua aí, cuidado, leve o seu agasalho, sua blusa, porque vai estar frio essa madrugada. Boa pra tomar um quentão. As quermesses já começaram, né? Teve quermesse já no último final de semana de maio. E aí já tem paróquia que começou ontem também. Então, depois, quem ouve sabe que a gente ama carnaval. Então, a segunda melhor época do ano. Depois do carnaval é a festa de Ana Vitória. Bom dia.
2: Ah, eu concordo. Bom dia, Gui. Bom dia, Raul. Bom dia, Rosino, Vini, Everaldo Silva e a todos que nos acompanham em mais um sabadão aqui com vocês ao vivo pelo AM 1040, pelo FM 77.5 e aqui pelo nosso YouTube com imagens capital com você. Que delícia, né? Começou o mês de junho, meu mês de Raul Machado, mês do Dia dos Namorados, de Copa do Mundo, de festa junina. Gente, tem tanta coisa nesse mês, sinceramente, é o meu mês favorito de todo o ano. O Guilherme disse que já viu gente divulgando quermesse no final de maio. Pois isso. Eu vi no final de abril. Eu lembro até que eu postei uma rede social. Eu falei, gente, calma já? Lá, mas vocês já estão divulgando festa junina? E agora, de fato, começa, né? Esse final de semana já tem muitas festas aí espalhadas por todas as zonas da cidade. Daqui a pouquinho a gente comenta um pouquinho sobre isso também. Mas é isso, mais um sabadão começando. E já quer começar... Rosina, se você puder me puxar um parabéns pra você aí, porque não tem como, tem que falar na abertura, senão ele vai ficar chateado.
1: Aquele pequeno rapaz?
2: Aquele pequenino rapaz, magrinho.
0: Inclusive, ele disse ontem que gostaria de estar aqui no ar nesse horário, não foi?
2: Exato, e eu sei que ele tá ouvindo a gente, então João Ferreira, hoje é aniversário do João, gente.
1: Parabéns, João!
2: Parabéns, tá fazendo 20 aninhos, é isso mesmo? Tá
1: nem,
2: novo, né?
1: Nem de rádio ele tem 20.
2: João, obrigada aí por todo o amor que você compartilha com a gente. Por toda a felicidade que você traz aqui pra galera da equipe e pros ouvintes aí de casa que acompanham o Tamo Junto todos os dias. Pensa num homem amado.
1: É verdade.
2: Esse João é amado, viu? É verdade. Ontem a gente fez um programa especial aí, as ouvintes desejando feliz aniversário pra ele, porque ele não estaria no ar hoje. Mas a gente também faz esse serviço aqui.
1: Com certeza.
2: Então deixem aí no chat, no YouTube, um feliz aniversário pro João, que com certeza ele vai estar lendo tudo. Se quiserem mandar aqui também no nosso WhatsApp, ele vai estar ouvindo. João, feliz aniversário, não tem muito o que falar, você é maravilhoso, você é um pai. Ele não gosta que eu falo as coisas que ele faz por mim, mas eu falo mesmo. Gente, ele me deu um air fryer pra minha casa nova.
1: Olha só!
2: Everaldo, você não me deu a minha geladeira. Mas o João me deu um air fryer maravilhosa. João, você é incrível. Ele é um pai. Pra mim, ele é um pai. Apenas isso.
1: Parabéns, João.
2: Parabéns, João.
1: Receba tudo do seu tamanho, assim.
2: Do seu tamanho, enorme.
0: Ele tá acordado agora?
2: Tá, o João não dorme. João acorda às 5 da manhã. Se ele dorme 3 horas por noite, é muito. Eu não tô nem brincando, tá? É
1: Nossa
2: sério.
1: Senhora.
2: Dorme com 3 ventiladores ligados. Quando tá frio, ele desliga um.
0: Eu vou ligar agora pra ele.
1: Ao vivo, em vídeo. Vamos ver se João Ferreira vai atender. Atenção, atenção. Estou ligando em vídeo. Estou ligando para João Ferreira.
2: Ao vivo. Agora são 10h13.
1: Vamos ver se ele vai atender. Sacanagem, né? Queria que ele vai estar embaixo dos cobertores.
2: Não, acordado, eu sei que ele tá. Ele já deve estar tomando uma para comemorar.
1: É verdade, 10h13, né?
2: Ah, com certeza.
1: Ó, tá chamando, ó.
3: Depois das 8 já é...
1: Está chamando. Não me decepcione, João Ferreira.
2: Ele deve estar comemorando com a família, ganhando aquele café da manhã farto, sabe, de aniversário. Nossa, ah, é o mínimo, né, gente? Galera aí da família do João, tem que dar um bolo já pela manhã.
3: Será que é um café na cama, assim, já leva?
2: Um bolo de manhã, um bolo no almoço, um bolo à noite. Nossa. Pro João tem que ser. E ele come,
3: E come tudo, né?
2: Come e leva a marmitinha dele, faz a marmitinha pra levar pra casa. João Ferreira é isso, ele é maravilhoso.
1: Ele não atendeu, mas se ele retornar, a gente coloca ele ao vivo, prioridade pra ele, tá?
2: É isso aí, a gente tem que ligar pra ele daqui a pouco.
1: Gente, amiga!
2: É assim que ele fala, né? Ah, me mandou uma mensagem, faz 2 minutos. Olha. Ele mandou uma figurinha agradecendo, então ele tá acordado. Tá acordado. João, daqui a pouco a gente vai te ligar aí, hein?
1: Ele tá se maquiando, ele tá se preparando pra entrar ao vivo. Vamos tomar café, Rosino? Vamos. Café é bom demais, vamos.
4: Café bom demais.
1: Até a vinheta com um pouquinho de preguiça.
3: Meu braço não esticava direito, é muito pano.
1: É muita roupa, né? Agora é aquele... Não estamos no inverno ainda, né? Não,
3: Você mas começa aquele frio de inverno.
1: Blusa, e vai tirando, depois coloca, né?
3: Fui fazer um exame umas 2 semanas, aí tinha que medir pressão, né?
1: Vixe! Striptease!
3: Já, antes de sentar na cadeira, já começa a tirar a roupa já no consultório.
1: Vitória Almeida, quais são as dicas que teremos hoje? Que o Guilherme tá ansioso pra anotar todas ali, hein?
2: Ai, olha, Raul, eu tenho 2 dicas hoje. Eu tô abrindo a temporada de comidas juninas, tá?
3: Ah, por favor, porque eu tenho que levar uma sábado que vem no jogo da seleção.
2: Ah, é?
3: Vai ser festa junina com...
2: Adorei o conceito. Eu tô vendo muita gente fazendo isso.
3: Isso.
2: Vai juntando ali, o pessoal vai assistir o jogo, aí aproveita e já faz uma festa junina.
3: O bingo vai ser as coisas de seleção de jogo, corneta.
2: Que tudo! Adorei! Entendeu? Então aí, ó, você que tem uma festa junina / jogo do Brasil pra assistir e precisa levar um prato, salgado ou doce, hoje eu trouxe uma opção de doce, de festa junina, que eu achei incrível.
3: E fala que eu tô sem prato pra levar.
2: Pra quem gosta de pé de moleque, você gosta, né?
3: Gosto.
2: Eu amo. Pé de moleque, pé de moça. É mais complicado da gente fazer em casa, né? Ele é um doce sólido. Então eu descobri na internet, Gui, que tem como você fazer um pé de moleque cremoso.
3: Gostei.
2: De potinho, sabe? Que você coloca num copinho e come de colher. Certo. Maravilhoso, Gui. E não fica nada atrás do pé de moleque normal. Então essa é a nossa primeira dica. Daqui a pouco eu vou ensinar a vocês. E a segunda dica é uma dica pras meninas. Pras mulheres que tem aquele colar ou aquela pulseira que deu um nozinho. Gui, quando isso acontece, meu, que ódio. Que
3: você
2: dá.
3: Tira assim já sai.
2: Amiga, você que tá me ouvindo, você me entende. Dá uma raiva, porque você não consegue. Você tenta fazer de tudo pra desembolar aquilo, não tem como.
3: Somente
2: não
3: aquelas
2: dá certo.
3: Bem fininhas, né? Que dá muito trabalho.
2: Exato. Eu tava com um colar lindo, maravilhoso. Dá pra ver que eu adoro o sol, né? Esse que eu tô usando aqui, ele tem um broche gigantesco de um sol.
1: Lindo.
2: Lindo, ó. Vou mostrar aqui na câmera. Não sei se dá pra ver.
3: Não dá pra ver sim, dá pra ver.
2: Depois eu posso
1: dar
2: uma foto.
1: Daqui a pouco, na hora das dicas, a gente mostra.
2: E aí eu tenho um outro colar parecido, que ele tem vários sóizinhos, né, ao longo da correntinha. E eu amo esse colar, só que ele deu um nó exatamente como esse. E aí eu usei essa dica pra tirar o nó, funcionou. Caiu como uma luva, então daqui a pouquinho eu vou ensinar vocês como tirar nozinho aí de correntinha, seja colar ou seja pulseira, Raul.
1: Muito bacana. Ontem também foi aniversário da Carmen Maria. A Celina Lemos está avisando aqui. Rogério Rocha está aqui com a gente, mandando parabéns para João Ferreira. E quem também faz aniversário hoje, receba o nosso abraço, o nosso cumprimento. Bom, antes da gente falar do que vai acontecer no programa de hoje, daqui a pouco a Criar a Luz vai falar sobre Dia dos Namorados, que é na próxima sexta-feira. Você, Vitória Almeida, já comprou presente ou não?
2: Ah, o então.
1: O então é 3 pontinhos, né?
2: Então.
1: Porque o Everaldo. O Everaldo tá com uma sacola aí. Eu não entendo por que tantos presentes.
2: Ah.
1: Se ele é comprometido com uma pessoa só, por que uma sacola tão.
2: Ah, ele tantos gosta. Presentes, ele gosta de mimar. A digníssima dele, né, Vê? Gente, eu tô passando por um impasse, porque hoje, dia 6 de junho, é meu aniversário de namoro também.
0: Ah, que beleza!
2: Eu tô fazendo 9 anos de relacionamento com o Eric. E aí, dia 12 é dia dos namorados.
1: Eu não vi. Quantos anos?
2: 9 anos.
1: 9?
2: 9 anos. A gente tá junto desde os 16.
1: Nossa.
2: Desde os 16 anos.
1: É amor mesmo, viu? É amor.
2: Então,
1: já passou o 7.
2: Já passou o período da paixão, né? Você já descobriu todos os defeitos da pessoa. É. Ah, gente, passou de 5 anos, ficar é uma escolha. Aí você escolhe ficar, entendeu? E eu escolhi ficar. Te amo, mozinho. Então, como hoje eu tô fazendo aniversário de namoro e semana que vem é dia dos namorados, a gente teve que escolher qual data que a gente vai comemorar. Porque senão é muito dinheiro, né? Não estamos podendo tanto. Então a gente vai comemorar hoje. Não comprei presente, mas eu sou o presente, né? Então.
1: Nossa! Humilde, né? Humilde pra cacete.
0: Acabou!
2: É isso, eu comprei 2 pares de ingressos pra levar ele pra assistir He-Man. Ele gosta de He-Man, então é isso, esse é o presente dele.
1: Olha só.
0: He-Man. É isso. He-Man, e você então é a She-Ra.
2: Eu sou a She-Ra dele.
0: Ah, olha aí o Rosino apaixonado.
2: Ô, Rosino.
0: Daqui a pouco a Criar a Luz vai dar dica pra quem tá namorando e pra quem não tá, né?
1: Eu tenho uma dúvida agora, eu vou fazer a pergunta. Como funciona com você? Porque você faz aniversário no dia dos namorados.
2: É a mesma coisa.
1: Olha, você verdade, só ganha o presente?
0: A minha situação é pior que a sua.
2: Então, porque ainda é no dia.
0: Não, o contexto ainda é maior, do ponto de vista bolso, tá? É. Porque quando a gente tava só namorando, a gente comemorava uma data, que é 14 de maio. Que é quando a gente... A primeira data de aniversário de namoro era 14 de maio.
2: É que eu ainda não tenho data de casamento, porque eu ainda não casei. Então a gente
0: aí nós casamos
2: de
0: 30 de maio.
2: Ah, perto.
1: Entre o dia dos namorados e a data do namoro.
0: E aí 12 de junho é o meu aniversário e dia dos namorados.
1: Então escolheu uma só.
0: Em um mês, você tem... A gente passou a adotar do casamento. Isso até você ter filho, que aí depois fica tudo bagunçado.
2: Ai, tá vendo?
0: Mas aí todo mundo fala assim, né? Ai, você vai ganhar 2 presentes.
2: Não, nada a ver.
0: Acaba misturando uma coisa na outra e vai. Mas o importante é você... Não precisa fazer como Everaldo, se entupir de presente, shopping. É legal.
2: Quer ver, você tá querendo suprir alguma coisa que você não tá entregando?
0: Quem pode, pode. Mas quem não pode, o que a Vitória falou, o que vale é o sentimento.
2: É o sentimento.
0: Né? O que importa é o momento.
2: Agora, falando sério mesmo, a gente escolhe não dar presente, ou se der, a gente dá alguma coisinha baratinha mesmo, só simbólica, e aí a gente prefere pegar e jantar num lugar legal. Então é o que a gente vai fazer hoje.
0: Mas
2: a gente
0: investe. Mas você vai jantar hoje?
2: Hoje.
0: Porque jantar no dia 12 é roubada.
2: Não. Ainda bem que a gente faz aniversário perto, porque aí, querendo ou não, a gente já comemora sempre o dia dos namorados. Antecipado, mas comemora. Porque realmente, se você for entrar num restaurante no dia 12 de junho, gente, não dá.
0: É impressão minha essa data nos últimos anos? Acho que a gente já falou disso aqui de uma outra comemoração que eu não vou lembrar qual é. Mas essa data eu acho que aumentou muito a questão comercial dessa data. Acho que ela tinha um peso, mas eu acho que depois da pandemia pra cá, acho que potencializou. Não sei se é porque a gente tem tanto comércio que precisa vender. Eu acho que hoje é mais agudo, né? Acho que é mais agressiva, né? A publicidade, né?
1: A publicidade, sim. O tentar ganhar dinheiro.
0: Lembrei, Dia das Bruxas também.
2: Não era. E agora explodiu aqui no Brasil.
0: Viraram festas assim gigantescas.
1: É verdade.
2: Né? O pessoal investe, gasta dinheiro pra fazer.
1: É verdade. Eu não tinha pensado no Dia das Namoradas. A gente só tinha debatido realmente.
0: Aumentou muito. Virou uma data. Tudo bem, depois do Natal dizem que o Dia das Mães pro comércio
2: também
0: é a maior data. Mas de duas datas que eram até então na segunda prateleira,
1: muito explorado pelo comércio.
2: Demais, você conseguiria ir num restaurante tranquilamente até uns anos atrás. Agora, ou você marca com muita antecedência, né? Faz uma reserva com antecedência, ou você, na hora, assim, você não consegue entrar. Não consegue.
0: E é mais caro.
2: É mais caro.
0: Tudo mais caro.
2: E tudo lotado. Lotado.
0: Você paga pela experiência, né?
2: Exato.
0: Talvez outro dia mais barato.
2: Então hoje a gente vai investir num jantarzinho um pouquinho mais caro, né? Só que aí a gente não dá presente. Então é isso.
1: Tá bom.
2: A gente tem que escolher as batalhas que a gente vai lutar, entendeu?
1: Só pra fechar, e eu penso isso. No dia do meu aniversário, ano passado, eu tava em Paraty. No dia anterior, eu comi num restaurante, um dia antes, bom pra caramba.
2: É isso.
1: Eu terminei assim e falei, nossa, mas que comida gostosa.
2: Eu gosto de gastar, entendeu? Com comida.
1: Foi meu presente.
2: É, pra pra mim também. Entendeu? Eu sou igual o Guilherme, eu gosto de gastar com comida boa. É isso. Não precisa de presente, não. Me dá uma comida aí, me leva no restaurante que eu adoro.
0: Ó, Fabi Anjos também faz aniversário no Dia dos Namorados. Fabi, um beijo, somos nós, vivos geminianos. Daqui a pouco a Clara Luz explica essa coisa aí dos planetas. E ela vai dar uma simpatia boa pra quem tá comprometido e quem tá querendo arrumar um namorado ou uma namorada até sexta-feira, quem sabe? Tudo pode acontecer, tem as festas juninas, tem lá o Correio Elegante, enfim, tudo pode acontecer. Daqui a pouco também a voz misteriosa, as vozes misturadas, tá acumulado ainda. A gente vai colocar daqui a pouquinho, o Rosino vai soltar. Daqui a pouco tem a nossa caixa premiada aqui, ó. Vamos trazer uma oportunidade para você ganhar um brinde, ganhar uma lembrança nossa. Mas assim, assuntos da semana, tiveram vários. A produção até teve dificuldade para saber qual seria o assunto. Não, Guilherme, não será Neymar. Fique tranquilo, não falaremos do menino Ney. Mas vamos falar disso aqui, ó. Coloca a Rosina, aquela que nós combinamos. Não é Neymar, mas tem a ver com seleção brasileira. Foi domingo passado, ok. Faz tempo já.
2: Que vergonha.
0: Belo.
1: Que o problema era a TV que eu tava no trabalho.
0: E Alcione, no hino nacional, no amistoso, ai, vai.
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1: Na TV, não tava passando
0: hoje. O problema é agora.
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2: Que vergonha.
0: É aí.
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0: Era melhor deixar a capela.
1: É isso.
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1: Por que nessa hora não fez isso? Só vocês! Guilherme Queiroz, você que é do samba, do pagode, Alcione Belo, tentaram fazer a apresentação do hino nacional. O que dizer deste áudio? O vídeo ainda é pior, porque um fica olhando pro outro, assim, tipo assim, o que, que a gente vai fazer agora, hein?
0: Mais atravessado que muito samba por aí, né? Impressionante. Rapaz do céu. Ah, uma vergonha, né? Era melhor não ter colocado áudio. Não sei se foi o retorno deles que tava descompassado.
1: Essa foi a explicação.
0: É, o retorno?
1: Foi a explicação.
0: Tirasse o retorno e ficasse com o som ambiente.
1: Quer ver? Então, Alcione falou, né? A gente vai colocar Alcione. Vitória Almeida aqui, que papelão, né?
3: Olha, gente, a primeira vez que eu ouvi isso, a minha vontade foi de enfiar a cabeça num buraco. Uhum. Ai, que papelão, gente, que vergonha. Depois a gente viu, né, a explicação da Alcione. Ela disse que canta esse hino desde a infância, então ela sabe cantar. Problema ali,
0: parece, na escola os hinos, né?
3: Parece que foi um problema de retorno mesmo, e aí ela se desencontrou do Belo. Mas mesmo assim, como o Raul disse, deu ruim, percebeu que deu ruim? Meu, para de cantar, joga pro povo, isso. Então, ó, com vocês, sabe? Eu achei vergonhoso,
0: na metade do vídeo eu tinha percebido isso, eu tava acompanhando na hora ao vivo a transmissão. Meu, o que que tá acontecendo? Mas eu lembro que o início do hino nem passou assim a voz deles, ficava só o som ambiente. Depois que foi jogado, pelo menos na Globo, né, onde eu tava acompanhando, aí eu falei, o que que tá acontecendo? Mas o que horrível, horrível, horrível.
3: Confesso
0: horrível.
3: Que eu fiquei com dó da Alcione, porque sim, no vídeo que ela postou, ela pediu para as pessoas não atacarem ela. Coitada, né, gente? Também uma pessoa...
1: É que na internet hoje, não, qualquer deslize é fatal.
3: É fatal, é. Agora, o cancelamento.
1: Pergunto a vocês, um estádio aberto, né? Será, eu não sei, eu não acompanhei, será que teve um ensaio? Eu acho que não.
3: Então,
1: eu acho que não teve um ensaio. A segunda coisa... A partir do momento que percebeu que tinha um descompasso, não digo os cantores, porque ali eles estavam diante de um público, uma plateia gigante, não podiam parar. Mas será que o Rosino, que estava lá, o sonoplasta, não percebeu? Tira a música! Deixa eles cantarem!
0: Resolveria!
1: Deixa eles cantarem! A Alcione desabafou, a gente tem um trechinho aí, vamos ouvir o que a Marrom disse, ó.
4: Vem cá, gente. Quer dizer que vocês... estão acabando comigo por causa da minha cantoria lá no Maracanã, eu e Belo, no hino nacional. Olha, eu vou dizer a vocês, hein? Eu canto hino nacional desde menina no corredor da escola. Antes de entrar na sala de aula, a gente tem que cantar o hino nacional. E quero dizer para vocês que aquilo foi uma falha técnica. A gente não estava se ouvindo. Parecia que o som dava uma volta, sei lá. E aconteceu aquilo, mas quero que vocês saibam que isso pode acontecer com qualquer pessoa, tá? Eu quero agradecer também a todas as pessoas, todos esses colegas que entendem do assunto, que foram me defender. Muito obrigada, gente. E não fiquem me arrasando por aí, tá? Grande beijo.
1: Pois é, já o Belo teve uma atitude diferente. O Belo aproveitou um show que ele fez, e ele falou assim, vocês querem que eu cante o hino? Aí todo mundo ficou assim... será que ele vai cantar o hino? Aí ele cantou uma música dele, que é Reinventar, falou, eu vou cantar o hino do pagode. E acabou fazendo, tirando uma onda, em razão dessa situação ocorrida no Maracanã, no último domingo, o penúltimo amistoso do Brasil para a Copa de 2026. Copa que começa no outro sábado. Nosso sábado aqui, a gente vai estar no dia do jogo do Brasil. E hoje tem outro amistoso, Brasil e Egito, 19h, o último jogo do Brasil antes da estreia na Copa
0: Neymar
1: do Mundo.
0: Neymar joga?
1: Não joga ainda. Ainda não, mas semana que vem deve ficar no banco de reservas. Tem o hino aí, Rosino? Coloca um pedacinho do hino aí, 10h28. Guilherme Queiroz, por favor, cante o hino pra gente.
3: Sacanagem.
1: Vamos juntos? Vamos, claro.
0: Será que eu lembro?
1: Lógico que lembro, você é um patriota.
0: Rapaz,
1: Guilherme Queiroz cantando hino e você canta em casa com a gente.
0: Vou até abrir aqui.
1: Não.
0: Que eu erro.
1: Não. Canta sem letra. Vamos se errar, a gente para.
0: Ah, para.
1: Entra o pato.
0: Tá.
1: Cué, cué, cué. Vai.

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1: Olha, eu não cantava há muito tempo no Nacional.
2: Só três erros, hein?
3: Gente, parabéns, Guilherme.
1: Vitória Almeida, vem, você vem na segunda,
3: não,
1: hein?
3: Não, mas eu só sei a primeira parte, igual é.
1: Guilherme, que vai, vamos lá. Só teve três erros.
2: Agora é a pior parte.
1: Segunda
3: agora
1: parte,
3: que é a pior parte.
1: Você canta em casa com a gente esse hino que foi composto por Francisco Manuel da Silva em 1831, hein?
2: Você cantava na escola,
3: né? Cantava, mas a gente só cantava até a primeira parte.
1: Deitado, deitado, deitado, vai.

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1: Foram bem, Rosinha, olha.
2: Essa segunda parte é a mais difícil. Eu confesso que eu não lembrava, não. Eu lembrava a primeira parte, que o Gui cantou.
3: Mas não cantava muito tempo no Nacional, assim.
1: Pra quem não cantava há anos...
2: Maravilhoso, arrasou,
1: Gui. Quatro deslizes, trocou uma palavra por outra, mas na melodia, no ritmo, Guilherme Queiroz.
3: Hino da Bandeira agora, vamos.
1: Aí fica difícil, aí fica difícil.
2: Mas é isso, nada que um bom ensaio não consiga ajustar ali essas palavrinhas que a gente esquece, Sim. né? Enfim, ou seja, tem que ter ensaio, gente. Se vai cantar o hino aí em algum lugar, bora ensaiar, porque aqui não teve ensaio, tá? O Guilherme cantou da cabeça dele mesmo. Então, parabéns, Gui. Nossa. Arrasou.
3: Deu de cabeça, sabe? Tá até doendo aqui já. Tentando lembrar. É que a memória que vem é a memória fotográfica. Eu tô lembrando o fundo do livro da escola.
1: As estrofes.
3: Eu fico lembrando da estrofe ali.
1: O pequeno Everaldinho cantava lá no interior, ele cantava, hasteava a bandeira, ficava todo emocionado. Grande Everaldo Silva. A gente faz um rápido intervalo. Na volta tem as vozes misturadas. Na volta tem áudios chegando aqui. E daqui a pouco também a gente vai fazer aquela brincadeira do desafio musical. Quero ver se hoje o prêmio vai sair. E já que é Brasil e Egito, pra gente entrar no clima do Egito, vamos ralar o tchan aqui na capital. É o tchan ralando o tchan.

0: Mais uma vez, Salvador vai cantar. 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
4: De olho nas estradas, tudo tranquilo para chegar e sair da capital paulista. Destaque para Dutra, com boas condições entre São Paulo e São José dos Campos. Quem vai seguir em direção a Campos do Jordão pela SP-123, rodovia Floriano Rodrigues Pinheiro, entre Campos do Jordão e a Dutra nas duas direções, caminho bastante tranquilo. 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
10: Vamos lá, 10h39, tem áudio chegando, 11 983 34 5777, vamos ouvir.
11: Bom dia, Raul, bom dia a todos da Rádio Capital.
10: Oi, lindona.
11: Vocês não imaginam onde eu tô.
10: Onde?
11: Tô na maternidade.
10: Oh. Aê!
11: Meu babizinho tá querendo nascer. Ainda não é a hora, não foi o dia marcado pra cesárea, mas ele tá querendo nascer, ele não tá querendo deixar minha bebê em paz, minha filha Ana Clara. Raul, eu tô na maternidade. Manda muitas energias boas aí, pra que a hora seja maravilhosa, Raul. É a Sol Pinheiro, eu tô muito emocionada. Muito, muito, muito, muito, Raul. O Davi vai nascer, o Davi vai nascer. Beijos a todos.
10: Um beijo, Solange.
11: Mas não largo vocês. Não largo você, meu amigo.
12: Mesmo nesse momento,
11: torço bastante, tá?
10: Conta,
11: torço
10: já, já.
11: Bastante.
10: Será que ela vai dar notícia até meio-dia que vai nascer?
12: Queremos fotos,
10: o primeiro
12: tá?
10: Bebê nascendo durante o É Bom Demais.
12: Ai, já pensou? No dia 6 de junho, no dia do aniversário do João Ferreira, hein?
10: Vai ser sensacional.
12: Capaz, só um beijo, boa hora aí. Pra sua filha, é a filha dela ou é o filho?
10: Filha, filha
12: é,
10: dela.
12: É a filha, então filha. Uma boa hora pra sua filha, já deu tudo certo, a gente tá emanando aqui as melhores energias pra você, pra sua filha, e esse bebezão aí vai vir cheio de saúde. Manda fotos quando nascer, hein?
10: Solta mais um, 10h40 na Capital.
13: Bom dia, Raul, Vitória, tudo bem? Quem está falando aqui é o amigo de vocês, Leonardo do Trembé. Hoje, especialmente, estou parabenizando nosso amigo João Ferreira, que Deus abençoe, que essa data se repita por muitos anos e que você seja uma pessoa muito feliz também no seu caminho, no seu futuro também, certo? Que continue com o seu programa diário na Rádio Capital, viu? Eu sou o seu ouvinte assíduo, eu ouvinte assíduo da Rádio Capital também, viu? Parabéns pelo programa, viu? Um bom dia para vocês. Beijos, abraços. Bom fim de semana. E mais uma vez, João Ferreira, parabéns pelo seu aniversário, meu querido. Abraço do amigo. Até logo.
12: Beijo, um abraço.
10: Muito obrigado pela sua participação. A Marli Gomes fala que o filho dela faz aniversário dia 11. Marli, fala o nome do seu filho aqui, escreve pra gente falar o nome dele, tá? Quem mais aqui? A Celina Lemos, eu acho ridículo, o cantor grava músicas e mais músicas e não decora o hino. São 4 anos para decorar, meu Jesus, que descaso. É, na verdade ali, foi mais acho que um problema de retorno, mas talvez esse problema fez com que eles também... errassem a letra ali, porque teve um momento de descompasso também na letra. Bom dia, quase todas as pessoas não sabem cantar o nosso hino, que é tão lindo, a Cristina Alves. Também aqui o Alan, concordo que não deve ter tido ensaio. Agora tenho certeza que as pessoas que estão criticando também não sabem cantar o hino, isso é fato. Tá aqui a colocação do Alan. Também aqui, deixa eu ver.
9: Mas a questão é eles não saberem cantar o hino. Ele sabe cantar o hino. A questão foi o descompasso. Estava atravessado. A gente não pode questionar que eles não sabiam cantar a letra.
10: Mas aí, em razão disso, eles também erraram a letra. É. Tem uma parte ali que literalmente... Mas talvez ali foi um lapso de...
9: Atravessado.
12: O nervosismo até, lógico, né? Porque teve esse descompasso aí. Então, provavelmente, deu um estalo ali na mente que eles esqueceram mesmo.
9: Gente,
12: deu
9: cantor, um branco, né? Cantor tem que cantar, decorar um monte de letra. Então, às vezes... Como que se prepara para um show? E às vezes ele faz uma revisão das músicas até dele. A gente vê Roberto Carlos, Zeca Pagodinho, eles cantam com um monitor,
12: com
9: né?
12: um monitor
9: na frente, porque eles não decoram mais todas as canções.
10: É, a Tati escreve aqui, nosso hino é o hino mais lindo do mundo.
12: Ai, e enorme. Enorme, mas é o mais bonito.
9: Pode ver, vai começar a Copa, a gente vai ver um monte de... hoje é padronizado, né? Hoje eles cortam. Mas era perceptível que tem hinos que são muito curtos,
12: muito
9: a maioria
12: curtinhos.
9: Dos países.
12: O nosso é gigantesco. É,
9: tem hino que não tem letra.
12: Exato, é só melodia. É só a melodia.
10: Não, tem que voltar a cantar o hino até decorar. Enfim, ela aceita
9: aqui. Vai da bandeira aí. Recebe o afeto que se encerra em nosso peito juvenil.
12: Eu lembro que na minha escola era toda quarta-feira.
9: Querido símbolo da terra. Da amada terra do Brasil.
10: É isso aí.
12: Pra quê da bandeira, né? Já tem esse gigantesco que é o nacional. Ai, meu Deus do céu.
10: Fátima Xavier, um beijo pra você. Jocelina, Rodolfo Dias. A todos vocês que estão aqui participando, interagindo, conversando a respeito do assunto do hino nacional. Coloca as vozes misturadas aí, porque eu acho que temos um ganhador já aí. E aí a gente tem que dar o prêmio. Quer ver? Solta aí, Rosina, as vozes. Misto. O Guilherme foi o primeiro a acertar a voz masculina. Quer ver? Solta aí. Você conseguiu descobrir, Vitória, quem é? As duas?
12: A do homem eu tenho um palpite. Mas da mulher não. Da mulher não.
10: Ó, é um cantor e uma cantora. Ô, Evê, dá o seu bom dia aí pra gente, Evê. Eu quero saber se fosse... Eu acho que a gente já tem um ganhador aqui, hein?
9: Eu esqueci que é a cantora já.
10: Esqueceu? E aí, Evê, bom dia. Conseguiu captar? É um homem e uma mulher. Um cantor e uma cantora.
14: Bom dia, Raul. Bom dia, Gui. Bom dia, Vicky. Bom dia, Rosino. Bom dia, os ouvintes da capital. Cara, eu não sei, viu? Eu tô achando que a mulher é uma mulher que começa com... Tô falando sério. Com a letra D.
10: Você acha?
14: Não.
10: Boa dica.
14: Não.
10: O Rosine está falando que ele viu.
14: Não. É perceptível a voz dela. É facinho.
10: Quer ver de novo, então?
14: Ó,
10: então
14: acho que eu vou falar uma coisa. Cantor? Se for o que eu tô pensando, ela causa, hein?
10: Ela
12: gosta é polêmica. De causar.
10: Solta de novo, ó. Solta de novo.
14: É facinho, gente.
10: Faz sentido pra você, Vitória, agora?
12: Faz, agora tá fazendo. O Everaldo sempre entrega tudo, né?
14: Não. O programa das 11 também vocês falam.
10: Vamos separar, quer ver? Coloca só a voz do cantor, só ele, ó. Ó que molezinho, ó. Esse aí todo mundo acertou.
9: Isso é fácil.
10: Isso tá fácil. Agora coloca só ela.
14: Ficou mais fácil ainda.
10: Estão falando aqui que é cantora portuguesa, não é? Não é. Sandy Júnior.
14: Se for quem eu tô pensando...
9: Eu sabia que o Júnior tinha um grave assim, tão forte.
14: Se for quem eu tô pensando, nos anos 90 eu gostava muito dela. Hoje eu não sou muito fã.
12: Ah, eu nunca gostei muito.
10: Então, ó.
12: Não é meu estilo.
10: Vê, fica aí enquanto as pessoas estão dando palpite. Vamos pro desafio musical, que é diferente agora, hein? 6 músicas. Vamos ver se o Guilherme, se a Vitória, se você conseguem acertar. Quem tá em casa, pega um papel, uma caneta, anota. É fácil, só quero saber quem tá cantando.
9: Esse quadro é difamatório conosco aqui na mesa, porque sim, só você acerta.
10: Imagina!
9: O eu e a Vitória passamos vergonha.
12: Que vergonha! O nosso repertório musical é péssimo.
10: Tá tudo pronto aí, Rosina? 6? Ó, música 1, essa aqui, ó. Não, acho que não. Esse já foi. A outra série. Esse aí foi semana passada. Esse aí o Reinaldinho, acho que tá embaixo lá, né? Não? Ah, o Rosina vai preparar enquanto isso.
12: Ah, tá. Prepara coisa fácil aí.
10: Esse aí, semana passada, a gente acertou, né?
12: Bota um rock aí, Rosino. Um pop, uma Lady Gaga. Aí eu acerto o nome e tudo. É. Até o ano do álbum.
9: Ai, meu coisa Deus tá feia.
10: Esse era o Benito de Paula. Deixa eu mandar um abraço. Era o Benito de Paula. Deixa eu mandar um abraço aqui pra Delis. É, pra Fátima Xavier, que tá aqui citando que a Alcione tá
14: revoltada. É a Delis ou Delis?
12: O Delis.
10: Ah, é o?
12: Ele veio aqui na rádio.
14: Ele veio aqui na rádio. Não, e ele é pintor, ele é isso.
12: Ele é pintor.
14: Ele faz
12: quadro. Ele fez um quadro da Ângela, lindíssimo.
14: Então, é o Delis.
10: É o Delis.
14: É.
12: Mas o essa Delis. Confusão é normal.
14: É todo mundo.
12: Todo mundo acha que ele é mulher. Assim também. Tem outras pessoas
10: então,
12: que
10: o Delis é um artista,
12: ele
10: isso?
12: Ele é um artista, maravilhoso. Beijo, Delis. Ele veio aqui na semana. Que bacana. Maravilhoso. Ele é incrível. Um beijo.
14: Isso mesmo.
10: Guilherme Queiroz.
9: Diga, senhor Raul Machado.
10: A pergunta que não quer calar aqui, ó. Gente, a Alcione tá revoltada com as críticas que não foi culpa dela e nem do Belo. Foi por conta da interferência que aconteceu. A Maria Quitéria também tá aqui mandando beijo pra todo mundo que tá na live. A Celina falou que é a Beth Carvalho. É a Beth Carvalho nessa voz?
9: Acho que não, né?
14: Eu acho que não é, na minha opinião, não.
9: Não é a Beth Carvalho.
10: Não é. O Guilherme tinha dado dicas aqui. São cantores que fazem shows pra multidões.
9: Sim.
10: Tem mais de 5, 6 sucessos na voz de cada um?
9: Tem. Apesar que a cantora é mais ou menos. sucesso é mais ou menos. Sucessos assim. O homem fez muito mais sucesso.
14: E se for o que eu tô pensando, ela geralmente grava umas músicas bem pra cima. Uhum. Só que numa novela lá nos anos 90, ela cantou uma música bem romântica.
9: É. Sim, verdade. E ela estourou aqui em São Paulo.
12: Ela
9: estoura aqui em São Paulo, no meio da Paulista.
10: Tá muito fácil.
12: Ela é meio do carnaval também, ou não?
10: Eles cantam mais músicas alegres ou românticas? Pronto.
9: Ela é mais alegre. Ele é mais romântico. Ele é mais romântico.
10: Desafio musical. Música 1 é essa aqui, ó. Ó. Pelo amor de Deus, faço.
14: Pode falar?
10: Não. Música 2.

0: E a música 6? 6.
1: Parece que nesse amor.
2: Nossa, ela é top, hein? Eu gosto dela, já veio aqui na rádio.
0: Veio aqui muitas vezes.
2: Eu gosto dela. Ei, que grupo que tinha.
0: E aí, Guilherme, quantas você acha que você sabe?
3: Nome, eu sei duas.
0: É difícil, né?
3: Sei duas.
0: Mas os ouvintes aqui vão acertar, vocês podem ter certeza.
3: Número 5, eu não tô lembrando a banda.
0: Quer ver? A Vitória vai detonar. Você sabe uma?
4: Eu sei duas.
0: É, você sabe quantas?
2: Sei umas quatro.
0: Ô, louco.
2: quer que eu falo? Não. Pode falar?
3: Não, calma. Calma.
0: Qual que você não sabe?
3: Uma, dois, uma, três,
2: eu acho que é uma que parece que é o Zezé que tá cantando.
0: Coloca dois aí, Rosina, um pedacinho da dois, ó.
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2: Música do Zezé.
0: Mas não é o Zezé. Quer saber quem está cantando? É. E a três é difícil.
2: Essa eu sei quem é.
0: Sabe?
2: Sei, pode falar?
0: Não.
3: Ah, já sei. Eu
2: acho. Tem dois, nome composto.
0: É nome composto.
2: Não sei.
0: Ok. E a quatro? A quatro quer ver?
2: Eu sei, mas não é do meu tempo.
0: Ah, é sim.
2: Ó, a 3, vamos torcer muito pelo Brasil, o segundo nome.
0: Ah, sim, e a 5. Ah, essa aí todo mundo. É, quem foi no Bailão Capital curtiu essa.
2: É. Não, não é os incríveis, é os ídolos. Já foi. É, já foi.
0: E a 1. Ó, a 1, ó.
2: Fala, pelo amor de Deus.
4: Essa é a mais fácil. Essa é a música de karaokê. É,
2: saudade do Paulinho.
0: 10:51, você participa no 11 98334-5777. Daqui a pouco as vozes misturadas voltando, mas agora Vitória Almeida, Guilherme Queiroz chegando com as dicas incríveis pra você aqui na capital. Dicas incríveis?
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4: 10:52, antes de Dicas Incríveis, eu quero só dizer que eu tô esperando a edição Rock Pop, que aí, dessas músicas, eu vou deixar vocês no chinelo. Hein?
3: Olha só,
4: Internacional,
3: cuidado,
4: tá?
3: Cuidado que eu posso acertar também, viu, algumas coisas,
4: esse,
3: viu?
4: Esse é do rock?
3: Se cai um Guns, o System.
4: E do pop?
3: Pop, não.
4: Uma Madonna, uma Lady Gaga.
3: Eu não imagino nada de The Madonna. Weekend. Quando teve aquele show da Madonna,
4: do Alipa.
3: Eu não conhecia nada da música da Madonna.
4: Meu Deus.
3: Rei pra mim é só o Michael Jackson.
4: Ai, que vergonha.
3: A rainha do pop eu não manjo, manjo só do rei do pop.
4: Gente,
0: Vitória
4: agora
0: Almeida,
4: são...
0: agora nessa câmera mostre ao público.
4: Ai,
0: da
4: agora
0: live,
4: sim, ó, o
0: seu colar.
3: O sol.
4: Ele é um sol.
3: É um sol.
4: Ele é um sol. E eu tenho vários colares assim com o sol. Engraçado que o astro que rege o meu signo é a lua. O sol, ele rege o signo de leão, mas eu acho que eu sou um pouco leonina. Deve ter alguma coisa de leão no meu mapa astral, porque eu adoro sol, gente.
3: Apesar que você não é metida, né? Então, não é.
4: Será?
3: Não.
4: Será?
3: Não é. A Vitória não é metida. Como?
4: Não, mentira, eu sou muito humilde.
3: Leonino, gente. É um pouco estrela.
4: E essa música aí?
3: Essa é uma celebridade.
4: Ai, Rosino, só você mesmo. Bom, gente, agora são 10:53. Dicas incríveis no ar. Já pega aí o seu papel, a sua caneta pra anotar a nossa receita de hoje. Uma receita aí pra festas juninas, né? Sempre acontece. Ah, vamos fazer uma festa e aí você vai ter que trazer um prato salgado. O fulaninho ali vai trazer um prato doce. Então hoje é um prato doce.
3: Tá.
4: No próximo final de semana eu pego um prato salgado aí de festa junina. Lembrando que os ingredientes aqui são super simples, tá? A intenção do quadro é ser, justamente ser simples. Então, você vai encontrar facilmente aí no mercado. Isso se você já não tiver os ingredientes na sua casa. Então, faça como o Guilherme, pegue seu papel, sua caneta. Quero convidar também quem está nos ouvindo pelo rádio, AM, FM, pelo site, aplicativo, para vir no YouTube, Capital com você, porque a gente tem um vídeo aí da receita passando em tela cheia para quem está acompanhando no YouTube. Então vamos lá, Gui. A gente vai precisar de alguns ingredientes, são poucos. Começando com uma xícara de açúcar.
3: Uma xícara de açúcar.
4: Uma lata de leite condensado.
3: Uma lata de leite condensado.
4: Uma caixa de creme de leite.
3: Uma caixa de creme de leite.
4: E 200 gramas de amendoim torrado, sem a pele e sem o sal.
3: 200 gramas de amendoim. Assim, você compra naquela casa...

0: forte, né?
1: Exato. 200 gramas
0: de amendoim.
1: Tem que ser o amendoim puro.
0: Sem sal.
1: E sem a pele, sem a casquinha.
0: Eu compro muito desse amendoim pro meu pai.
1: Compra?
0: Compro toda semana.
1: Eu compro muito amendoim no mercado, né? Uhum. Porque o Eric gosta. Só que é sempre aquele que vem salgadinho, um salgadinho mesmo.
0: Né? Eu compro então exatamente esse aqui.
1: Onde você compra?
0: Casa do Norte.
1: Vende no mercado ou só Casa do Norte?
0: É mais Casa do mercado, Norte, né? Mas Casa do Norte, assim, que você encontra amendoim, onde você compra tempero.
1: Uhum. Ah, quase todo chá, bairro tem uma, né?
0: Tem,
1: então
0: tem,
1: é fácil de conseguir aí, gente. Fácil. Então, repetir
0: os ingredientes.
1: Né? É mais barato também. Bora repetir os ingredientes, Gui?
0: Uma xícara de açúcar, uma lata de leite condensado, uma caixa de creme de leite e 200 gramas de amendoim sem sal e sem casca.
1: Exato.
0: Torrado.
1: É isso aí. Só isso que você vai precisar. E aí o restante da nossa receita a gente vai lá pro fogão. E em uma panela você vai começar derretendo o açúcar até virar um caramelo bem dourado.
0: Derrete o açúcar. O açúcar.
1: Ele sozinho por enquanto.
0: Caramelizar.
1: Exato. Tem gente que gosta de adicionar água, né, pra fazer caramelo.
0: Sim.
1: Aqui eu não recomendo muito, é melhor só o açúcar mesmo, porque senão vai alterar ali a textura final do seu doce.
0: Tá bom.
1: Então, aí fazer caramelo é uma arte, né, gente? No fogo baixo, lembrando, vai mexendo ali até que o açúcar vire um caramelo bem douradinho. E aí depois, em fogo baixo, adicione o leite condensado e mexa bem até que ele dissolva.
0: Em fogo baixo, adicionar o leite condensado?
1: Exato. E mexe bem até ele derreter ali, dissolver com o caramelo.
0: Ok.
1: Em seguida, coloque o creme de leite e o amendoim.
0: Então,
1: misture tudo, ainda em fogo baixo, até que ferva e comece a engrossar.
0: Então, eu vou adicionar o creme e o amendoim.
1: E vai misturando tudo ali em fogo baixo, isso, até ele começar a ferver e engrossar.
0: Até engrossar. Ok.
1: Esse é o ponto, tá, Gui? Não, eu sei que no nosso vídeo ali ele tá bem grossinho, mas esse ponto ele só vai atingir depois que desligar o fogo. Então você vai mexer até ele engrossar ali o máximo que der, vai desligar o fogo, e aí conforme esse doce for esfriando, ele vai ficando mais cremoso. Então até aí muito simples. É só isso mesmo.
0: Nossa, aí você coloca no copo.
1: E aí como é que você vai fazer pra servir? Se você for levar numa festa, né, festa junina, que é a intenção,
0: você
1: pode comprar aqueles copinhos descartáveis, de a copinha de festa mesmo, sabe? Onde o pessoal usa pra colocar, de repente, uma gelatina ou outro doce cremoso. E aí, esses copinhos você acha fácil no mercado ou numa casa de festas, enfim. Se é pra levar pra uma festa, eu recomendo fazer nesses potinhos de plástico. Se você vai comer na sua casa, aí faz que nem brigadeiro. Coloca no prato e come de colher mesmo, Sim. Porque ele fica muito cremoso.
0: Muito bom.
1: Então vamos repetir o modo de preparo, Gui?
0: Então você vai pegar numa panela e vai derreter o açúcar até caramelizar. Ainda em fogo baixo, você vai adicionar o leite condensado até ele dissolver ali. Feito ali, depois você vai adicionar o creme de leite e o amendoim e vai misturar tudo isso até engrossar. E já estará pronto esse seu doce. Aí você compra aqueles copinhos. Copo transparente, acho que vai ficar mais bonito. Ou colorido.
1: Eu acho que fica mais bonito.
0: E coloca os docinhos, né? Pega alguns pedacinhos de... Qual nome? Eu quero usar o termo agora. Duas colheres, assim, deve dar.
1: Uhum.
0: Pra colocar dentro de cada copinho. E tá pronto.
1: Olha como fica lindo.
0: Esse doce, gente, maravilhoso.
1: E fica uma delícia. O cheiro disso na casa, quando você tá preparando, Guilherme.
0: Eu tô pensando.
1: É de enlouquecer, viu? E é muito simples.
0: Mesmo,
1: é muito simples. De repente, eu não quero ter trabalho, vou comprar pronto, né? Um pé de moleque. Eu sempre faço isso.
0: Uhum.
1: Mas pra fazer uma coisa diferente, né? Eu acho legal. É. Acho que vale a pena. Fica muito gostoso,
0: porque
1: muito saboroso.
0: Eu compro os ingredientes e levo onde eu vou. Eu vou fazer lá onde eu.
1: Exato,
0: onde eu
1: é fácil até pra você preparar no local da festa.
0: Isso.
1: Ou então prepara na sua casa mesmo e de repente leva num recipiente e lá no local da festa você recheia os copinhos, enfim. Aí fica a seu critério.
0: Sábado,
1: mas vale
0: vem,
1: muito a pena.
0: Sabe o que
1: é
0: vem? Dia
1: simples.
0: Cheio pra mim.
1: Dia cheio?
0: É, porque é dia de Santo Antônio, tem que levar meu pai na missa pra comprar, que é dia dos pães na missa.
1: Sim.
0: E depois ir pro jogo, né? Então,
1: Guilherme é um homem religioso.
0: É, fazer doce pra levar pro jogo. O jogo é às 7, né?
1: É às 7.
0: Sábado
1: é às 7. Meu Deus, já é semana que vem. Gente, eu não tô nem pensando ainda. Eu sei que o pessoal lá em casa quer fazer churrasco, né? Mas se for festa junina, acho que eu vou fazer esse docinho aí. É, se eu for numa festa junina, passa fácil.
0: Passa.
1: Bom, gente, essa foi a nossa receitinha junina de hoje. Espero que vocês tenham gostado. Na semana que vem eu vou trazer uma receita salgada, tá? A próxima dica, Gui, é aquela dica para as meninas que têm uma pulseirinha aí, uma correntinha, que deu aquele nozinho chato de tirar.
0: Sei.
1: Pois é. Mas antes de eu passar ela, eu quero passar aqui o meu Instagram. É vitoriaalmeidab.ofc. vitoriaalmeidab.ofc. Se você perdeu qualquer passo da receita, os ingredientes, o modo de preparo, me manda uma mensagem lá, que eu te passo tudo pela DM. E qual que é o seu Insta, Gui?
0: O meu é o Gui Queiroz W. Gui Queiroz W é o meu Instagram. Você, ouvinte da capital, pode me seguir. Instagram aberto lá. Fica à vontade.
1: Vai postar as quermesses, as festas juninas.
0: Se eu for amanhã, eu vou fazer um story já.
1: Já faz um stories, já. Né?
0: Tomar o quentão. Não, mas eu quero muito. Amanhã eu quero muito achar uma quermessezinha aí pra tomar o quentão. Não vou a nenhum samba domingo que vem, não. Então, esse domingo eu vou... Eu gosto de igreja, gente. Paróquia de igreja, porque é mais...
1: Ah, eu também. Esse é ano gostoso. Eu quero ir numa paróquia, numa quermesse de igreja.
0: Você tá morando aonde? Na região de Santana?
1: Ah, na região de Santana. Me dá uma dica aí de uma quermesse.
0: No bairro do Limão.
1: Tem?
0: Paróquia de Santo Antônio.
1: Ah, eu vou então. É perto da minha casa, hein?
0: Uma festa boa.
1: Ah, você vai?
0: Vamos, podemos marcar.
1: Então vamos marcar e ir juntos. E quem quiser, quem estiver ouvindo aí, quiser ir junto, a gente vai. Vamos fazer um grupão aí.
0: Fechado.
1: Todo mundo na quermesse. Bom, gente, vamos passar aqui a segunda dica, que a produção já tá acelerando aqui. Olha a cara do Rosino lá, já tá bravo comigo. Tá bom, Rosino? Calma, calma. Gente, a segunda dica é a dica pra tirar os nozinhos das correntinhas e é muito simples. Quem tá no YouTube já tá vendo aí até a dica, como é que tem que fazer. Mas primeiro eu vou passar duas coisinhas aqui que você vai precisar. Talco e 2 palitos de dente.
0: Tudo isso?
1: Só isso.
0: Talco
1: e 2 palitos de dente.
0: 2 palitos de dente. Mas o que você vai fazer, Vitória? Um palito de dente?
1: Eu vou fazer exatamente o que ela tá fazendo ali no vídeo. Você vai despejar um pouquinho desse talco em um recipiente plano, pode ser num prato, enfim, aonde você quiser. Eu não sei o que ela tá usando ali, me parece um prato.
0: Sim.
1: Diferente, é um prato diferente. Então...
0: Parece que em cima de um bolo decorado.
1: Parece um bolo, né?
0: É.
1: Enfim, despeja um pouquinho desse talco no prato. E aí você vai vir pegando a sua correntinha que tá com aquele nozinho e vai passar bem a parte do nó em cima do talco. Passa bastante ali, remexe bem ali, esse nó ali no talco. E aí, com a ajuda do palito de dente, você vai começar a desfazer o nó. Vai pegar a pontinha ali do palito de dente, vai literalmente mexendo ali no talco, desfazendo o nó. E sai como mágica. É incrível, meu amigo, porque quando esse tipo de corrente dá nó, é muito difícil de tirar com a mão. Eu não consigo. Eu já perdi correntinha por causa disso.
0: Né? A unha não consegue pegar.
1: Até com unha é difícil. Porque dependendo ali da espessura da corrente, ele faz um nó impossível.
0: Não dá ponta, né?
1: Então, se você tiver uma correntinha aí com esse problema na sua casa, faz aí, testa e depois me conta. Me manda lá no meu Instagram que eu quero ver se funcionou. Comigo funcionou, mas eu quero saber se vai funcionar com você. Então, é só colocar um pouquinho de talco em uma superfície plana, pegar ali a parte do nó da sua correntinha, passar no talco e depois vir com 2 palitinhos de dente desfazendo o nozinho e pronto, sua correntinha vai estar como nova.
0: Muito simples. Bom.
1: Muito bom, muito prático. Se funcionar, me mandem. Porque eu já perdi correntinha, já joguei correntinha fora porque ficou com nó. Já teve uma correntinha que fez 2 nós. É porque dependendo de como a gente guarda, Gui, eu tenho um porta-joias, né? Que ele tem umas gavetinhas. E a última gaveta eu uso só pra colocar correntinha e colar. Só que fica tudo misturado ali. E às vezes você vai tirar, você puxa um, ele embola no outro. E é aí que faz esses nós. Então, se funcionar, me conta que eu quero saber. Manda lá no meu Instagram, vitoriaalmeidab.ofc. E essas foram as dicas incríveis de hoje. Espero que vocês tenham gostado. E na semana que vem tem mais, gente.
0: Maravilha.
1: Intervalo, Rosino. 11 horas e 4 minutos. A gente tá de volta daqui a pouquinho.
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10: Seguimos aqui na Capital. 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
11: 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De volta na capital, segue parado o Rodoanel por ocorrência no quilômetro 29 da pista interna, na saída da Regis Bittencourt, sentido Perus. Rodoanel parado aí desde o quilômetro 30. Um quilômetro de ele para, tem atendimento. Atenção, depois do bloqueio, caminho livre. Por causa dessa ocorrência, quem está na Regis tem dificuldades para acessar o Rodoanel ou para seguir em frente em direção ao Largo do Taboão. Quem sai de São Paulo pela Regis ou quem está na pista interna do Rodoanel não encontra dificuldades. 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
10: Já temos ganhador, na verdade ganhadora das vozes misturadas, mas calma que já tem uma outra sequência de vozes misturadas pra gente lançar. Mas antes, a gente tava falando aqui na semana passada a respeito de alimentação e no último dia 3 foi comemorado o dia da conscientização contra a obesidade infantil, porque o consumo de alimentos industrializados entre crianças tá começando cada vez mais cedo, é impressionante. Isso preocupa. Segundo dados da Federação Mundial de Obesidade, o Brasil já tem cerca de 17 milhões de crianças e adolescentes acima do peso, sendo 7 milhões com obesidade. E o consumo de produtos, né, o consumo excessivo, na verdade, de produtos industrializados é, sim, um dos principais fatores neste crescimento. E para falar desse assunto, quem vai participar aqui do nosso É Bom Demais agora é o nutricionista Thiago Nishino, que vai falar sobre esse número aqui, que eu realmente fiquei chocado quando li os dados dessa pesquisa. Doutor Thiago, bem-vindo aqui à Rádio Capital, tudo bem?
14: Olá, amigos da Rádio
10: Capital. Daqui a pouco a gente ajusta, acabou entrando com um problema, a gente vai ajustar. Antes, deixa eu colocar aqui as vozes misturadas para revelar, né? Afinal, temos ganhadora. Solta a Rosina, as duas misturadas. Vamos ver se a gente. Se alguém consegue pegar agora no final. Vamos lá. Vitória Almeida, agora fale, você sabe quem é. Agora pode falar porque já temos ganhadora.
1: Eu tenho palpites, né?
10: Vamos lá.
1: Um palpite do homem e um da mulher.
10: Fala o homem!
1: Jorge Aragão?
10: Vamos revelar então a voz do homem, a voz no ritmo normal. Vamos ouvir.
15: Na realidade, quando chegou no refrão da música Coisa de Pele, eu ouvi alguém falar:
10: Jorge Aragão!
1: É muito característico o tom grave dele.
10: Desde a semana retrasada acertaram na primeira, né?
1: Sim,
10: agora, a voz feminina, coloca ela embaralhada, sozinha, Rosina. Só a voz feminina, são dois cantores. Um cantor, que é o Jorge Aragão, muita gente acertou. E a voz feminina é essa aqui, ó. Não é seu rádio, não é o seu celular que tá com problema. Guilherme, as dicas que você deu, vamos lá. É uma cantora de multidões.
0: Sim.
10: Vários sucessos.
0: Já cantou para grandes públicos e começou, estourou aqui em São Paulo, ainda paulista. Foi um show que ela fez abaixo do vão do MASP, que durante a semana que parou São Paulo e bombou. E daí ela é da cor dessa cidade, né?
10: a cor dessa cigarra. vamos revelar, então. Pode soltar normal essa cantora, a voz.
14: Eu fiz até um álbum chamado Pelada, um show que dizia mais pelada que sem roupa, essa alegria tosca que eu persigo.
10: Daniela Mercury! É a voz da cantora desse desafio que durou 3 semanas. Muita gente acertou. O Jorge Aragão, e tava difícil a Daniela Mercury, mas a primeira ouvinte que acertou os dois, porque a gente tá premiando a primeira pessoa que acerta, ela. O nome dela é... Jéssica!
1: Parabéns, Jéssica!
10: Jéssica! Ouvinte nossa de Santo André do ABC Paulista, um beijo pra você. Foi a primeira ouvinte que respondeu as duas vozes misturadas. Então, um beijo pra você, Jéssica. Ela tá em Santo André, lá na Avenida dos Estados, com a tia Lourdes, que ajudou ela a decifrar esse enigma. Você vai receber um brinde do nosso programa. Na verdade, vai buscar aqui na Rádio Capital durante a semana, horário comercial. Vem aqui buscar, aproveita, tira foto com a gente. A gente quer dar um abraço em você. Tem áudio, Guilherme, de ouvinte aí?
0: Tem um áudio. Falando do João Ferreira, inclusive.
10: Ah, o João Ferreira. Estamos aqui abraçando o João Ferreira, que diariamente está aqui nas manhãs da Rádio Capital. Antes da gente soltar o próximo enigma das vozes, vamos ouvir esse áudio aqui, ó. 11:16.
16: Bom dia, Raul e toda a sua equipe. Eu gosto muito de vocês todos. Inclusive, já falei com você por telefone, que eu já ganhei vários prêmios aí.
10: Que bom!
16: E tô ligando para parabenizar o João Ferreira, porque ele é uma pessoa maravilhosa. Já ganhei aquele abraço dele, que eu fui aí levar um bolo que eu tinha feito para eles. Conheço a Ângela Matos também pessoalmente. Eu conheço inclusive a nossa queridinha que acabou de dar a receita agora.
10: A Vitória.
16: A Vitória.
10: É.
16: Ela me levou uma vez até o metrô, a porta do metrô ali. Oh, ela é muito querida, muito gentil.
1: Que isso,
16: obrigada. Uma pessoa maravilhosa.
1: É sempre um prazer.
16: Queria desejar para o João Raul. João Ferreira.
1: Coração acelerado?
16: Assim, muita saúde, muita paz, muito amor, que ele é uma pessoa maravilhosa. Que Deus dê a ele tudo de maravilhoso. Um beijo a todos. Cida, da Vila Santa Catarina.
10: Ô, Cida, um beijo pra você. Mora no mesmo bairro de Guilherme Queiroz.
1: Sua vizinha.
10: Vila Santa Catarina. A Celina falou aqui, poxa, disseram que era com a letra B. Nananina, não.
0: D de
10: falamos
0: dado.
10: Que era a letra D de dado. D, acho que você entendeu B. Aliás, só você entendeu B, porque todo mundo tava dando palpite já com D. É. Mas é normal, a pronúncia é parecida, né?
1: Sim,
10: B,
1: sim.
10: D. É parecido.
1: Exato,
10: mas não é. Tanto é que não é porque alguém deu palpite com B e nós falamos não. Então, se uma pessoa falou um cantor com B, obviamente pressupõe-se que não vai ser outro com a letra B de bola.
1: Exato.
10: Esse, vocês acham que tava difícil ou fácil? O cantor tava fácil.
0: O cantor foi fácil.
1: A primeira vez que eu ouvi, eu achei difícil. Depois eu saquei o cantor. A mulher eu saquei hoje. Nossa. Eu peguei com as dicas de vocês. Dicas. É, foi com as dicas.
10: Então, olha só, tem um novo chegando aqui,
1: ai,
10: ó.
1: Ai, meu Deus.
10: Quer ver? Tá pronto aí, Rosino? Novo? Olha só, duas vozes, já vou dar a dica de cara. É um apresentador e uma apresentadora de TV. TV aberta, tá? TV aberta. Solta, Rosino, ó. Gente, tá muito fácil.
1: Ah,
10: é que eu já sei, né?
1: Eu tenho palpites.
0: Não, eu não identifiquei nada.
1: Eu foquei mais na voz da mulher.
10: Quer ver? Ó, vou colocar mais uma vez. É que assim, se concentra, faz o que você fez, é uma boa dica.
1: Eu me concentrei
10: dica.
1: Na voz
10: se
1: feminina.
10: Se concentra só em uma e tenta achar a voz da apresentadora. Depois você vai pro apresentador. São apresentadores populares.
1: Uhum,
10: apresentam programas na TV aberta. Não tem muito, se vocês pararem pra pensar.
1: Sim.
10: Quer ver? Solta de novo, Rosina, 11:19, ó. O Rosino já sabe qual é. Vou dar uma segunda dica antes da gente chamar o vídeo do doutor, que é o seguinte: são dois apresentadores que já trabalharam na mesma emissora mais de uma vez. Agora eu tô lembrando que mais de uma vez eles trabalharam em uma emissora juntos e teve um outro momento. Agora eu fiquei na dúvida, hein? Bom, eles trabalharam juntos na mesma emissora, isso eu posso garantir. A outra eu vou pesquisar aqui. Eles trabalharam juntos na mesma emissora, num determinado momento da carreira dos dois.
1: Eu posso perguntar? Não, se eu perguntar vai ficar muito fácil. Eu pergunto fora do ar.
10: Ó, deixa aí. Vamos ouvir então, falando do dia da conscientização contra a obesidade infantil, Dr. Thiago Nishino. Seja bem-vindo à Capital. Bom dia, doutor.
17: Olá, amigos da Rádio Capital. Sim, os alimentos industrializados têm um papel importantíssimo no aumento da obesidade infantil, porque na maioria das vezes são ricos em açúcar, gorduras e calorias, mas totalmente pobre em nutrientes. Além disso, são produtos muito saborosos, o que estimula o consumo frequente e geralmente em grandes quantidades, né? Então, refrigerantes, salgadinhos, biscoitos recheados, bebidas açucaradas oferecem muitas calorias, mas não promovem uma saciedade por muito tempo. Outro ponto é que o contato precoce com esses alimentos influencia o paladar da criança, que vai dificultar a aceitação de frutas, verduras, alimentos mais naturais posteriormente. Quando esse hábito se soma ao sedentarismo e uma rotina pouco saudável, o risco de obesidade aumenta significativamente. O excesso de peso pode impactar a saúde da criança de diversas formas. Então, entre os sinais físicos, a gente pode observar ali cansaço excessivo para brincar, falta de disposição, dificuldades para acompanhar as outras crianças, os coleguinhas nas atividades, dores nas articulações e até alterações no sono, como roncos frequentes. Também podem existir alterações metabólicas, como colesterol elevado e resistência à insulina, que nem sempre apresentam sintomas, né? Então são sintomas silenciosos, esse é o perigo. No aspecto emocional, é importante ficar atento à baixa autoestima, isolamento social, vergonha da própria imagem ali, mudanças de comportamento relacionadas a situações de bullying. Então, por isso, o olhar dos pais deve ir além da balança e também considerar o bem-estar físico, emocional e social da criança. A prevenção da obesidade infantil começa com pequenas mudanças no próprio ambiente familiar, né? Então, o primeiro passo é aumentar a oferta dos alimentos mais naturais, como as frutas, verduras, legumes, o arroz e o feijão, ovos, carnes, né? Reduzindo gradualmente os ultraprocessados. Então, refrigerantes, salgadinhos, os doces, eles não precisam ser proibidos, mas devem deixar de fazer parte de uma rotina diária, eles devem entrar como exceções, né? Então, as refeições em família também são muito importantes, porque as crianças aprendem pelo exemplo, copiando. Além disso, incentivar as brincadeiras ao ar livre, prática de atividades físicas, reduzir o tempo excessivo em telas, pode fazer toda a diferença. Um sono adequado também contribui para o controle de fome e saciedade dessa criança no dia seguinte, né? Então, o segredo está na construção de hábitos saudáveis, de forma leve, obviamente, mas sustentável.
10: Aí, doutor Thiago Nishino, muito obrigado pela sua participação. Realmente são números que assustam essa questão da obesidade e a importância, né, de ter uma alimentação saudável. Fica aí o recado para os papais. 11 horas e 23 minutos, a gente está falando de festa junina, de Copa, de dos Namorados, tudo junto. Tem um vídeo que a gente vai colocar agora, e pode deixar meu microfone aberto, Rosina, porque a mulher ficou tão brava que talvez vou ter que falar em cima aqui para evitar algum tipo de excesso, né? Produção, pode soltar esse vídeo? Eu vou falar em cima o que aconteceu. A mulher ficou irritada, ela surtou na padaria, Vitória. Ai, meu porque Deus. A atendente chamou o marido dela de meu amor. Ah, vê cinco pães, por favor. Tá aqui, meu amor. E virou essa situação que virou um constrangimento na panificadora. Pode voltar pra cá, Vitória Almeida. Você que falou aí que 9 anos completando de namoro. Dia dos namorados, só more, só love, só amor. Como é que fica em relação ao ciúme? Você ficaria brava se num shopping, numa loja, numa padaria, de repente um funcionário, de maneira gentil, falasse, tá aqui, meu amor, qual seria a sua reação?
1: Não, eu não ficaria brava, porque eu sou a pessoa que chama os outros de meu amor. Provavelmente eu apanharia, na verdade. Raul, eu chamo todo mundo de meu amor.
0: Essa semana eu recebi uma mensagem de Vitória.
1: Meu amor!
0: Começa com meu amor.
1: Então, assim, sinceramente, não tem como eu ter ciúmes de algo que eu faço. Mas é total na inocência, gente. É gentileza. Eu gosto de chamar as pessoas de oi, meu amor. Eu chamo o Vini de meu amor. Todo mundo. Todo mundo.
10: Peraí, mas aí é no dia a dia, no cotidiano, enfim. Vamos supor que você está com o Eric. Você está num passeio. Você não falou que quer fazer um passeio?
1: Sim, sim.
10: Você está lá na festa junina, vai. Que você falou, vai na festa junina.
1: Aí atendente.
10: A atendente vai entregar um cachorro quente, vamos supor. Aí ela entrega o seu, entrega o dele e fala, tá aqui, meu amor. Você agiria naturalmente?
1: Depende do tom. Quando a gente tá falando de atendimento ao público, ainda mais quem já trabalhou, eu já trabalhei também. Então, assim, se a pessoa entrega falando, tipo, ah, tá aqui, meu amor. Pronto,
10: foi.
1: Meu amor, foi. Okay. Tipo assim, ela tá sendo simpática. Agora, se tem um tomzinho tipo esse aí que você fez, de, ai, tá aqui, meu amor. aí é outra coisa. Sim. Aí eu já torço o nariz um pouco. Agora, no geral, assim, tipo, eu não teria ciúmes, não. Já aconteceu, inclusive, eu parei aí, porque é um costume que eu tenho também, chamar os outros de meu amor.
10: Então você é bem diferente dessa moça que fez o maior barraco na padaria.
1: Ah, e vamos ser sinceros, insegura, né? Insegura, barraqueira, é isso,
0: é verdade,
1: pra mim é isso.
0: É verdade.
10: Guilherme, sinceramente, a visão masculina desse conflito, o que você acha?
0: Não, eu acho natural também, eu vou muito de acordo com o que a Vitória disse. Eu já conversei uma vez com meu pai sempre foi uma pessoa muito sorridente, tá? Falou, pô, mas às vezes tem mulher que acaba cortando, podando tanta gente, a gente quer ser simpático às vezes com a atendente, quer ser educado, e acaba podando, não fala assim com a atendente. Eu acho que é um pouco de insegurança, como a Vitória disse também, a insegurança que a pessoa tem. Oxe, confia ou não confia no teu taco?
1: Exato.
0: Eu sou uma pessoa muito educada com o atendente, quando dá problema, né? Às vezes o atendimento não sai da forma correta e porque a pessoa se atrapalhou. Eu sou muito compreensível e vou brincando pra tirar. Então eu procuro ser simpático com todo mundo que trabalha aí, que nos atende no comércio. É um trabalho muito difícil, muito chato.
1: Exato. Pra mim é justamente o contrário. Essa pessoa tá sendo tão simpática assim. Nossa, que bom, feliz que ela tá tendo.
0: Amor, tá
1: tá tendo um bom dia, né? Porque só quem trabalha com comércio sabe o quanto que é difícil, né? Tem cliente chato, às vezes você já tá esgotado ali mentalmente. Mas você ainda tá sendo simpático com o cliente, então...
10: Rosino, os dois aqui são muito paz e amor,
1: né?
10: A teoria é uma coisa, a prática é outra. Não. Eu acho assim, eu entendi o que vocês falaram.
1: Sim.
10: Mas o que vocês não estão colocando em contexto é o olhar, o corpo, o comportamento e a malícia.
1: É isso que eu disse.
10: Porque também tem gente que ultrapassa a linha do aceitável.
1: Nossa, ainda bem que isso nunca aconteceu comigo.
10: Ainda é, porque pra mulher ficar brava desse jeito, você citou tudo bem, que ela tá insegura, virou, realmente saiu do controle ali, literalmente.
1: Barraco.
10: Ela até fez um barracão. Mas também tem pessoas que às vezes fazem de propósito, o que não justifica uma reação como a da moça aí, foi em São Caetano que aconteceu esse caso, dentro de uma padaria. A gente também não sabe como é que tá a relação do casal atual, porque muitas vezes o que a Vitória falou faz sentido, a relação tá estremecida, a gente não sabe o que aconteceu. A pessoa pode não estar num dia legal, repito, que não justifica todo esse ataque. É. Mas tudo depende da ação, porque toda ação causa uma reação, Vitória Almeida.
1: Sim, concordo. É o que eu mencionei aqui sobre o tom. Aí, se a atendente já está sendo maliciosa, dá para perceber. Mas mesmo assim, eu não acho que é o caso de você fazer um barraco, entendeu? O que aconteceu? Vamos olhar também o lado do marido ali.
10: Sim, é.
1: Ele foi receptivo àquele elogio?
10: Tem
1: como é que
10: isso também.
1: Como é que ele reagiu?
10: Como é
1: porque,
10: ele
1: sinceramente,
10: reagiu?
1: Quem te deve alguma coisa é ele, entendeu? Então você tem que brigar com ele.
0: Com ele.
1: Com ele. Pega ali, leva ele pra fora e fala, e aí, o que, que tá acontecendo? Sabe, você não vai fazer um barraco com a pessoa que tá ali trabalhando. Por mais maliciosa que ela tenha sido.
0: Vai que ele respondeu, oi, linda. Oi, mano.
1: Quem te deve respeito é ele. Quem te deve fidelidade é ele.
10: Sim. Então, por exemplo, num caso desse, você que tá dando uma aula pra gente aqui nos seus 9 anos de namoro. Se acontece, por exemplo, a reação do rapaz, ele não tem que responder. Se ele responder, ele foi gentil, mas pode desagradar a namorada. Se ele fica calado, ele é mal educado.
0: Nesse caso é melhor ficar calado.
1: É melhor ficar calado. Melhor ser visto como mal educado. Pelo menos você...
0: Você ganha ponto com a mulher. Você não deu brecha.
10: Mas aí eu não tô te entendendo. Porque você diz que a moça está sendo gentil. Ela defende a moça. Que a moça está sendo gentil. Aí eu tô lá. A pessoa fala, tá aqui, meu amor. Eu não vou falar
1: mas
10: nada.
1: Mas
10: sabe
1: o tom que ele usa?
10: Não.
1: Tá aqui, meu amor. Não, aí...
10: Ah, vem cá. Mas peraí. Não, o tom é esse. Vamos lá, eu vou entregar o cachorro quente pra você. Eu vou falar assim, tá bom, meu amor? Não vou. Então é um tá bom, meu amor, de uma maneira gentil. Aqui, meu amor. Ou você acha que a pessoa não vai nem olhar no...
1: Mas o que que o cara vai falar? Meu amor, nada? Ele vai falar, obrigada. Ou então ele vai ignorar. Não,
10: mas sei. Aí, muitas vezes a mulher fica brava.
0: Ele fala assim... Muito obrigado.
10: Ai, também não, né?
1: Vai dar uma piscadinha.
10: Eu acho que a reação da mulher diz muito sobre a reação do marido, que na verdade é vítima dessa situação, porque ele não falou nada.
1: Se fosse o meu homem, olha, eu acho que ele falaria obrigado. Porque o Eric é uma pessoa educada. Ele falaria um obrigado normal.
10: Um obrigado normal, contido.
1: Contido.
10: Técnico,
1: contido,
10: né?
1: Contido.
10: Muito obrigado.
1: Provavelmente ele ia me dar uma olhada, assim, também.
10: Ah, entendi.
1: Tipo, que você achou? Rosino, que você achou dessa situação?
10: 9 anos. É love, é muito amor, é tranquilo.
1: Mas é justamente por a gente estar tanto tempo junto que a gente começa a perder um pouquinho dessas coisas. Essa coisa de barraco aí, de ciúmes... Ai, gente, pra mim isso aí é coisa de início de relacionamento, entendeu? Depois de um tempo, se você for ficar surtando por cada coisinha, Raul... Porque tem gente assim, que é safada, tem mulher, tem homem que vai dar em cima... Se você for surtar por cada coisinha, você vai ficar maluca. Então é pela sua própria saúde mental. Eu já fui uma pessoa muito ciumenta.
10: Ah, de 0 a 10 hoje, qual é o seu nível de ciúme?
1: Nossa,
10: com o Eric?
1: 4, 5, de verdade, porque eu confio muito nele, e ele confia em mim, então se tem confiança, já era. E eu sei que se acontecer alguma coisa, eu vou descobrir, porque
10: quem
1: eu sou jornalista.
10: Quem é mais ciumento? ele
1: então a informação vai chegar em mim, então você, eu durmo tranquila.
10: Você é mais ciumento que ele, ou ele é mais ciumento?
1: Eu acho que hoje, ele é um pouquinho mais ciumento que eu, mas ele já foi mais ciumento também.
0: Ah, já
1: melhorou,
0: foi mais.
1: Melhorou.
0: Mesmo
1: a gente
0: sendo
1: melhorou
0: famosa
1: muito.
0: Agora,
10: um elogio. Um elogio pra você, a Celina Lemos. Parabéns, Vitória. Você é tão nova, fala tudo e um pouco mais. Super inteligente, sua mãe deve ter muito orgulho de você.
1: Obrigada. Aí, ó. Aprendi com a minha mãe. Minha mãe é muito assim, também
0: muito
1: desapegada. Quando você a gente é tem segurança do que a gente é, do que a gente propõe pro outro, meu, ninguém tira isso, não. Não, não, não, tem, não tem pra que fazer barraco.
10: Vocês vão na festa junina?
1: Vamos.
10: Vamos supor que o Eric receba...
1: Ele tá tentando
10: o
1: ainda.
10: O Eric recebe um correio elegante anônimo. Ele olha lá. Acabei de ver você. Lindo, maravilhoso. E aí?
1: Eu vou observar a reação dele. Eu vou observar minuciosamente como que ele vai reagir a isso. Eu imagino que ele vai ler e vai dar risada. Tipo, olha isso aqui que eu recebi. Então, aí eu vou dar risada junto e já era.
10: Guilherme Queiroz, essa vitória é danada, hein? Olha!
1: Ai, gente, quase 10 anos, né? 2 dígitos quase. Chega uma hora que você tem que desencanar, senão você fica doente.
10: A Joelma foi a melhor. Seja educado. Depois em casa a gente conversa.
0: É o pior.
10: 11:32, ó, na volta a Vitória Almeida vai dar dicas de festas juninas acontecendo no final de semana, no passeio pra te contar. E bota mais um pedacinho, Rosi, nas vozes misturadas, tá difícil. O povo aqui tá tentando, vários palpites chegando. Depois do intervalo eu trago aqui as mensagens, os primeiros palpites que estão chegando do nosso enigma de hoje. Solta aí as vozes, ó. Já voltamos com uma dica pra você acertar e ganhar prêmios aqui no nosso É Bom Demais. 11:33. Chegando o Fábio Júnior, o cantor romântico, caça e caçador. Vitória Almeida e Eric, um é a caça, o outro é o caçador.

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2: Ah, chegou a hora de falar de amor. Tá chegando, hein? Hoje dia 6. E na próxima sexta-feira, o dia mais lindo do ano. Dia dos namorados, 12 de junho. E você, já encontrou sua alma gêmea? Sim ou não, hein? Olha o Fábio Júnior, olha aí. O cantor mais romântico do Brasil, olha só. De novo.
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2: Já sei, você ainda não encontrou o amor da sua vida?
3: Tem algumas coisas que acontecem.
2: Até encontrou a pessoa, mas se apaixonou pela pessoa errada. Calma, que a sua hora vai chegar. Mas você que já ama, você que ama, está apaixonado, você que já é casado, casada, enfim, eu quero dizer para vocês que o amor vai muito além dos humanos, hein? Mas calma, calma, calma. Para explicar isso, ninguém melhor que ela. Alô, Criar a Luz, quer dizer que o amor está acima até desse mundo terreno que nós estamos, é isso?
4: Então, meu amigo Raul, é o que eu tava te falando nos bastidores. Você sabia que a maior história de amor do universo não é sobre nós, humanos, mas sobre planetas? É a história de Júpiter e da Terra, dois seres ancestrais que dançam juntos há mais de 4,6 bilhões de anos. Júpiter é 318 vezes maior do que a Terra, meu amigo, um gigante giratório feito de tempestades e gás. E todos os dias, inúmeros asteroides, cometas vagam pelo cosmos, muitos em direção à trajetória que levaria diretamente para a Terra. Mas a imensa gravidade de Júpiter os atrai, puxando-os para sua órbita e absorvendo todo o impacto antes mesmo que chegue até nós. Só em 94, os astrônomos testemunharam Júpiter sofrer mais de 21 impactos de cometas, cada um deles poderoso o suficiente para acabar com a vida na Terra. Graças à proteção de Júpiter com seu cinturão de Kuiper, a Terra permaneceu um santuário suficientemente seguro por bilhões de anos. Júpiter sofre até 8 grandes impactos por ano, protegendo-nos silenciosamente de projéteis cósmicos destinados a nós. Durante 4,6 bilhões de anos, Júpiter tem sido nosso grande guardião invisível, sem pedir nada em troca e protegendo-nos de tudo. Graças a Júpiter, a Terra continua a prosperar, a sua gravidade continua com equilíbrio e tempo para despertar. Muitas vezes, os maiores gestos de amor passam despercebidos, mas são eles que mantêm tudo unido. Nem todo amor é visto, né? Mas alguns amores simplesmente nos protegem. Este é o amor de Júpiter pela Terra.
2: Ei, clima de amor, aqui não é bom demais. Criar a Luz, qual a dica que você dá então para a próxima sexta-feira? Tem alguma magia, algum banho, algo que quem está comprometido e quem também está solteiro pode fazer para aproveitar a energia do dia?
4: Não há dia melhor para um encontro romântico ou qualquer encantamento de amor. E aí, para ampliar ainda mais a energia poderosa desse dia, é bom acender um incenso de rosa com intenção e homenagem à deusa e pedindo para que o amor, a harmonia, a parceria façam parte de sua vida. E para facilitar, já que estamos numa sexta-feira, o banho para sexta-feira do amor são de pétalas de rosas, pétalas cor de rosa, brancas e vermelhas, um punhadinho de canela em pó, cravo a gosto, alecrim e um maço de manjericão. Vocês vão ferver este banho, coar e jogar do pescoço abaixo, pescoço aos pés, não usar na cabeça. Ah, Criara, canela da coceira, então usa o pauzinho de canela, não usa o pó de canela para quem quiser. E uma dica muito importante, banho, para todo banho de amor ou de prosperidade, você deve tomar o banho de preferência dentro de um lugar, de uma bacia ou em algum recipiente que dê para recolher as folhas, as ervas depois, então as pétalas de rosa, o alecrim, o manjericão depois, e você vai deixar essas ervas num vaso de plantas que tenha na sua casa e cuidar desse vaso com todo amor, porque para o amor florescer tem que cuidar.
2: É isso aí, dicas para o Dia dos Namorados. 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
6: 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Trânsito de maneira geral na capital paulista bastante tranquilo, com exceção, lembrando mais uma vez, da região do Brás, Avenida do Estado, na passagem pelo Brás Parada, chegar e sair da região, melhor de transporte público. Quem vai sair de São Paulo pela Raposo, atenção, próximo ao Rodoanel tem redução de velocidade no 20, na frente ali no 23, no acesso a São Camilo, na Granja Viana, tem ocorrência, esse é o motivo da lentidão. Para São Paulo, Raposo funciona bem, mas atenção, próximo ao Parque Previdência, chegando ao Butantã, tem ocorrência, bloqueio parcial e lentidão apenas por aproximação, atenção. 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
2: 11h44, antes da Vitória Almeida trazer aqui as dicas do passeio para te contar de hoje, né? 11h45, né? A gente tá falando do Dia dos Namorados, que vai ser na próxima sexta-feira. Tivemos aí dicas, simpatias para você fazer, tanto quem tá namorando como quem ainda quer arrumar alguém. A Bia do Brás, lembra dela?
12: Do BBB?
2: É, a Beatriz. Sim. Reis, né? O que acontece? Ela foi barrada num restaurante nos Estados Unidos, em Miami. Oxê. É um lugar diferente, E ela foi barrada. Já foi barrada em algum lugar, Vitória?
11: Até agora,
2: não. Por causa de roupa, não, né?
11: Não, até o momento, não. Mas tem alguns restaurantes que tem dress code, né?
2: E aí... Olha que chique.
11: Dress code. É, se eu não me engano, Terraço Itália é um, que se você for, tipo, de bermuda, você não entra.
2: Ah, entendi. E tem o vídeo que a produção vai colocar pra gente. Olha a Bia do Brás falando aí, ó.
12: Chegamos, Brasil, aqui, ó. Nosso primeiro e único jantar aqui em Miami. A gente chegou em Miami agora tarde. A gente já se arrumou rapidinho pra vir jantar. Olha meu lookinho. Ai, coloquei um pretinho com brilho.
13: Vestido preto.
12: Ó, Camila Cabasso ali. Marjorie aqui.
13: Vestido preto brilhoso.
12: M ali.
14: Os barrados.
12: Gente, né? Parece que ela tá com vocês. Eu e o M.
11: Exagerada no look,
12: a gente,
11: né?
12: Queria em outro restaurante conhecer. Só que aqui tem uma política, uma coisa assim, que você não pode, dependendo do ambiente, você não pode entrar, por exemplo, de regata como o M tá. A roupa que eu tô tem uma leve transparência, né? Eu não pude entrar. Eu fiquei, sem dizer nada, M de regata. O M está pelado pra M de regata.
14: Eu tô naked. Completamente naked.
2: É, quem viaja muito lida com isso, né?
12: Eu tô com um biquininho.
11: Isso acontece aqui em São Paulo.
2: Pra quem não tem... Tem uma foto, eu vou pedir pra produção colocar. Tem uma imagem, porque nesse vídeo não dá pra ver a roupa, né? Mas agora, com a foto, quem tá no YouTube vai acompanhar. Quem tá no rádio, entra. Capital com você. Olha lá.
11: Amiga!
2: Tá explicado.
11: Ela tá nua, praticamente. Tá de calcinha, né?
2: Vitória, com relação ao a Dia dos Namorados.
11: Ai, lá vem o Raul.
2: Hoje pegamos você pra Cristo, né? Ciúme de roupa? Tranquilo, não?
11: Não,
2: Érica,
11: não tem.
2: Tranquilo?
11: Não, também não.
2: Até porque você estivesse sempre muito bem, né?
11: Ah,
2: muito...
11: mas às vezes eu coloco umas
2: algo mini mais saia, ousado, né?
11: Um mini vestidinho. Ah, ele já tá acostumado. Já tá acostumado. Mas no começo tinha... É aquele negócio que eu falei do tempo. No começo tinha... Ai, e essa saia curta aí? Mas também só comentava e eu dava um fecho nele. E a gente saía normal. Não, não tem ciúmes de roupa, não. Mas eu também tenho noção, né, gente? Eu não uso roupa transparente... É, vestido transparente, não, jamais. Se eu quiser usar uma roupa mais curtinha, ok. É aquela regra, né? Se você tá com curta embaixo, em cima você vai usar algo que cubra tudo. Uhum. Ou vice-versa. Então você tem que ter esse equilíbrio no look. Não adianta eu colocar uma mini saia com um top, vai ficar horroroso. Primeiro que eu acho feio, segundo que eu acho vulgar. Então tem que ter esse equilíbrio.
2: Você está demais, hein?
11: Eu tô conselheira militando.
2: De dicas de cozinha e agora de relacionamento,
11: vou virar,
2: né?
11: Coach de relacionamento.
2: No Dia dos Namorados. Vamos então de passeio pra te contar festas juninas com Copa, com Dia dos Namorados, com tudo junto e misturado, Rosino.
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11: E gente, aí? Tem tanta festa junina começando esse final de semana aqui em São Paulo que se eu fosse falar de todas, a gente ia ficar aqui até 2 da tarde.
13: Com certeza.
11: Então eu separei 3 que eu achei bem legal. Tem uma nessa lista aí que ela sempre acontece todo ano, mas eu não vou deixar de falar dela porque pra mim é um dos melhores São Joãos daqui de São Paulo. Mas tem outros 2 que eu acho bem bacana e a gente tava até conversando aqui, né, Gui, falando das opções. Parece que tá tendo São João também lá no Mosteiro da Luz. É um que eu quero ir bastante. O Raul já me deu umas dicas aqui também lá pelo meu bairro, na região de Santana. Mas eu vou começar falando, Gui e Raul, do São João de São Paulo, né? Que é conhecido como a festa junina oficial da cidade, que acontece lá no Parque Vila Lobos e tem a entrada gratuita. Essa festa dura 5 fins de semana e traz o Nordeste para São Paulo através da gastronomia regional. Tem muitas lojinhas também de artesanato, principalmente shows gratuitos. Então tem festa junina rolando lá no Parque Vila Lobos. Ele vai até o dia 21 de junho. Começou no final de maio, Raul. Começou no dia 23 de maio e vai até o dia 21 de junho. Os ingressos são gratuitos, só que você tem que fazer uma retirada pelo site do Simpla. Então entra lá no Simpla e pesquisa São João Vila Lobos ou então São João de São Paulo, que você vai conseguir resgatar os ingressos para essa festa junina que acontece lá no Parque Vila Lobos até o dia 21 de junho. E já que eu tô falando do Parque Vila Lobos, também tem arraiá lá no outro parque famoso daqui de São Paulo, que é o Ibirapuera. Então a gente também tem essa opção aí, que é o Arraiá do Ibira.

0: aqui é pelo ticket 360. E aí, como é que acontece? O esquema é um pouquinho diferente. Os ingressos, eles ficam disponíveis no início de cada semana. Então, você vai entrar lá no ticket 360, no início da semana, no primeiro dia da semana, na segunda-feira, e aí você consegue resgatar os ingressos pro final de semana. É ticket 360, você vai pesquisar por Arraiá do Ibira. Então, essa é a nossa segunda opção. Primeira, aqui é a festa junina do Parque Vila Lobos, e agora essa no Parque Ibirapuera. E o terceiro, São João de São Paulo, que pra mim é um dos melhores, e eu acho que todo mundo vai concordar, é o São João de Nós Tudinho.
1: Ah, já fui.
0: Já foi, né, Gui? Eu ainda não fui. Mas todo mundo fala tão bem.
1: Eu fui uns 2 anos, eu acho.
0: Eu preciso ir, eu quero conhecer. São João de Nós Tudinho, né, acontece lá no Centro de Tradições Nordestinas, mais conhecido como CTN. E aí enche, né, os corações de tradição junina. O espaço conta com dezenas de atrações. Por exemplo, shows ao vivo, apresentações de quadrilha, personagens interativos e brincadeiras para toda a criançada. A festa vai até o dia 26 de julho, então esse aqui vai realmente quase até agosto. Gui. Começou no final de maio, vai até o dia 20, 26 de julho. A entrada é gratuita e o CTN fica na rua Jacofer, número 615, no bairro do Limão. Raul.
1: Perfeito, opções... Não faltam para o seu final de
0: opções
1: semana.
0: Opções gratuitas, tá?
1: Gratuitas.
0: Lembrando, duas dessas vocês têm que retirar ingressos. O do Parque Vila Lobos, os ingressos têm que retirar no Simpla. E o do Ibirapuera, na Ticket 360. São ingressos gratuitos, então você faz um cadastro e resgata o seu ingresso sem ter que pagar nada. Porém, é sujeito à lotação. Então tem que chegar cedo para poder aproveitar.
1: Perfeito. Vá na festa junina da igreja, da ONG, da escola, do colégio. Tira foto, compartilha, marca a gente e divulga, coloca aqui na nossa live. Vamos curtir e aproveitar o mês de junho, que é mês de festas juninas. Deixa eu mandar um beijo para Elcia Helena, que tá aqui na live curtindo a nossa programação. Também a Maria Souza, que é de Guaianás, está ligadinha aqui na capital, ouvindo. Ela escuta a rádio todo dia, de manhã, de tarde, de noite, enfim. É, bom, as vozes misturadas, eu acho que vai acumular, hein, Rosino? Ninguém acertou nenhuma das duas até agora, hein? E as pessoas participam pelo YouTube, mas é importante lembrar que o WhatsApp da Rádio Capital, que é o 11 98334-5777, chegam várias mensagens simultâneas, não é só o YouTube. As pessoas participam também pela live, em mensagens de áudio e de texto. Vamos ouvir? Tem um pedacinho das vozes misturadas antes do intervalo? Vamos lá, roda, roda, roda. Um apresentador e uma apresentadora. Mande seu palpite, 11 98334-5777.
2: É bom! 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
2: 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Últimas informações para você ligado na Rádio Capital, atualizando a situação do Rodoanel, o trecho que estava enroscado ali na saída da Regis no 30, está tudo liberado. Regis livre nas duas direções na passagem pelo Rodoanel, a mesma condição pelo Rodoanel nesse trecho. Também falo do Rodoanel na região de Carapicuíba, tem um bloqueio parcial no quilômetro 18, tem obras por ali, tem bloqueio parcial, tem lentidão apenas por aproximação, isso na pista interna. Atenção, do outro lado, a pista interna vai livre da Fernão Dias, todo o trajeto até Perus. E a região do Brás, muvuca, um formigueiro, muita gente para aproveitar e comprar aquele presentão para o Dia dos Namorados. 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
5: Bom, acabou, né? Não temos mais tempo. Vai acumular para semana que vem as duas brincadeiras. Só ler aqui o recado da Lídia Assis. Eu acompanhada não faria barraco, porém não gosto dessas intimidades de apelidos nem comigo. Não é desconfiança, é que eu não gosto de quem eu não conheço que não tem intimidade.
6: Tá certo.
5: E aí ela coloca assim: eu com o público trato senhor e senhora, com educação. Se tiver liberdade de brincar, brinco. Se chego na mesa, tem o casal. Aqui tem um detalhe legal. Eu falo com os dois.
6: Ah, isso é importante. Isso
5: aqui
6: aí
5: matou.
6: Eu acho legal.
5: Aqui matou totalmente. Falando com os dois, não tem como ter confusão.
6: Sim,
5: Vitória
6: exato.
5: Almeida, vamos curtir o restante do final de semana?
6: Vamos curtir. Quem vai aí pras festas juninas, juízo, hein? Cuidado nas estradas também, quem vai viajar. Campos do Jordão tá bombando esse final de semana, hein? É. Meu sogro disse que a cidade já tá enchendo, agora é época, né? Eu vi que o Vandeco também falou aí do trânsito pra cidade. Feriado, frio. Agora é época de cidade cheia mesmo. Então, quem vai viajar, tomem cuidado nas estradas. Quem vai curtir São João aqui pro São Paulo também, bebam com moderação e um ótimo final de semana pra todo mundo. Sábado que vem estamos de volta, Gui.
5: Parabéns, João Ferreira, e vamos embora, Guilherme.
7: É isso aí, um beijo pra todo mundo, muitos áudios aqui que nós recebemos, então já quero passar esses áudios aqui do abraço que
5: a
7: tá
5: gente
7: todo mundo
5: escuta
7: mandando,
5: tudo, né? A gente escuta tudo.
7: Mandando pro João Ferreira, já avisando que ninguém acertou a caixa. Ah, a caixa não. As vozes.
5: Ninguém
7: acertou.
5: Semana que vem continua.
7: Acertaram uma voz, acertaram outra, mas não acertaram as duas vozes.
5: As duas simultâneas, não.
7: Tá bom, gente? Então, um beijo e até o próximo programa. Nosso é Bom Demais.
5: Abraço, Rosino. Abraço,
6: beijo,
5: Vini de la Caixa, nosso diretor artístico. Semana que vem voltamos e aguardem que Guilherme Queiroz estará em algum lugar sábado que vem. Será que ele vai para os Estados Unidos? Quem viver, verá.
7: Você é correspondente.
5: Tchau, gente. Beijo.

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0: meu Deus do céu. Oh, meu Deus, que coisa maravilhosa. Tudo bem, fim de semana, tudo certinho. Já começamos junho, é isso. Tá friozinho, né? Mas esse mês de junho é mês maravilhoso. Comidas maravilhosas. Ai, meu Caruaru. Já fui tanto em Caruaru, menina. É muito bom. O bom da festa junina são as músicas, Rosino, né? E é como você dança com elas, né? A dancinha que é legal, né? Na mesa de som, meu querido Carlos Rosino. No microfone, nas redes sociais e na produção, Tule Simões. Aqui comigo, César Augusto, meu videomaker maravilhoso. Faz meus cortes, me deixa magrinho. Ô, coisa linda. E você que tá aqui conosco no AM 1040, no FM 77.5, no YouTube Capital com você. Todas as segundas-feiras, o programa tá no ar, das 18 às 19 horas. E se você não perdeu na segunda-feira, nos sábados, das 15 às 16 horas, todos os sábados também, aqui na Rádio Capital. 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
0: 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Ok? 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Fica aí, volto já. Não

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4: Opa, voltamos, e voltamos, Rosinão. Ó, Dorival Dantas, agora quem é? É ele? É Genival, né? Por que Genival da Serra? Eu não entendi por que Genival da Serra, porque na minha barriguinha aqui, é? Vou mandar aqui um beijo rapidamente aqui pro pessoal que tá na live. É, Carmen Maria, a Ivone Cristina, Gabriel Vieira... É, quem mais? Solange Pinheiros, tá caindo tudo aqui, de novo, é, Solange Pinheiro, a Marli Gomes, é, quem mais aqui conosco, Doraci Daniel, aqui conosco, também, é, a Solange Pinheiro, o Tom Ramaioli, ah, o Tom, ô Tom, um abraço, Tom, valeu, cara, obrigado, viu? Um abraço pra você, Rosino tá te mandando um beijo, Rosino, viu, Tom? Valeu, obrigado, rapaz, obrigado mesmo. Carmen Maria. E eu tô aqui novamente com o Ronaldo da Padaria Leão 13.
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5: 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E a gente vai enfeitar a padaria. Nossa. E já começamos as comidas típicas, né? No mês de junho e julho, né? Que é a festa junina, né?
4: Vai ser uma coisa mais deliciosa que a outra, né?
5: Sim, sim. A gente já começou, já bolo de milho, é, canjica, arroz doce e por aí vai, né? Tudo junino. Doces, né? Doces típicos.
4: E me diga uma coisa, hoje vamos sortear uma cesta da Leão 13 hoje,
5: vamos,
4: né?
5: Vamos, vamos lá. Mas então, sempre.
4: Você que tá participando da nossa live, né? E também pode pelo WhatsApp, que é o 983345777. É, no final do programa vamos sortear uma cesta da padaria Leão 13, hein? Fique ligado aí. E essa sexta, o que vem de coisa nessa sexta, hein?
5: Bastante.
4: Vai vir coisa de festa junina?
5: Vai. Um arroz doce, uma canjica, um bolo de milho.
4: Não, Rosina, você não, Rosina, você não pode.
5: Ah, Rosina, não pode? Tá de regime?
4: Não pode, tá de regime. Tá de regime, Rosina. Nossa, então que... Ah, vai ser... Olha que legal, hein? Mas ali é um 13, tá danadinha, hein?
5: Tá danadinha. E agora também entrou o frio, né? O mês oficial, né? Junho, frio. E a gente tá lá com sopa também, Rogério. Bastante caldo, sopa, super. Bastante caldo.
4: Eu amo sopa de feijão, né? Sim, tem sopa de feijão?
5: Temos bastante.
4: Caldo verde, Rosinha, gosta de caldo verde, Rosinha.
5: Caldo verde português?
4: É, igual de português.
5: É, uma delícia.
4: É, né?
5: Sim.
4: E diga uma coisa, da parte de típica de comida de junina, né? O que que você, assim, você no caso, Ronaldo, o que que você mais gosta?
5: Canjica.
4: Canjica, né?
5: Nossa, adoro canjica, cara. Acho maravilhoso, doce de abóbora, né?
4: É.
5: Acho muito gostoso. Pé de moleque, aí vai, né?
4: É, né?
5: Todo tipo que é doce. Por isso que eu sou magrinho assim.
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4: Você também tem alguma parceria com delivery, escolas, empresas, né? Como é que é isso?
5: Isso aí, Rogério. A gente agora estamos cadastrando, né? Escolas, laboratório, farmácia, essa galera toda de empresa. Nós também estamos fazendo parceria agora com eles. Só pedir, Rogério. A gente vai lá, entrega, faz uma visita, vê o que eles precisam, o que que eles usam, né? E a gente faz uma visita e leva os produtos para eles experimentarem.
4: Ô Ronaldo, se a empresa tiver um local que possa fazer uma mini lanchonete, né? Vocês fazem essa parte, não? De vocês... É, só uma curiosidade, montar, né? Na empresa esse espacinho de lanchonete,
5: sim,
4: assim, né?
5: Sim, sim. A gente tinha até, né? A gente já fez esse trabalho e deu muito certo. E a gente tem, sim, condições de fazer.
4: Ah, é, porque às vezes a empresa pergunta aqui, né? Ah, quer
5: um espaço, parceria, né?
4: Quer uma parceria, né?
5: Então a gente faz sim. E tá surgindo convites também, viu, Jorge? É. Nesse sentido, é. E a gente agora, o nosso foco também é para empresas, né? Nosso delivery aí tá aberto para empresas.
4: Sim, sim.
5: E a gente tem carro, moto, então assim, não chega atrasado, Rogério. Que a maior preocupação de quem contrata um buffet ou pede um produto no delivery para servir café de manhã em empresa é o horário, né?
4: É.
5: E nós somos muito pontuais em horário. A gente não se preocupamos muito com isso.
4: Chega comida fria é ruim, né?
5: Sim, chegar atrasado, né? Às vezes a pessoa... Né? Eles vão fazer um coffee break e tá tendo uma palestra e vai ter aquele break ali. O produto não tá lá, não tá arrumado, né? Chega bagunçado, não. A gente é pontual.
4: Olha, a Sandra Pinheiro falou que a família dela toda mora na Zona Norte, viu? E eles são clientes da Silva Padaria Leão 13. Opa,
5: obrigado, viu?
4: A Sandra Pinheiro, tá vendo? A Monique Venturelli tá aqui conosco também. Monique Venturelli, a Carmen Maria... Ô, Ronaldo, na parte de voltando só o assunto do Festa Junina aí, né?
5: Uhum.
4: Vocês vão fazer alguma coisa especial lá dentro, assim? Vão ter dancinha, vai ter música, vai ter... Além de você enfeitar a padaria que você falou que vai enfeitar, né?
5: Sim, vamos enfeitar. E a gente vai colocar o pessoal lá. O pessoal já tá cobrando, né? Os colaboradores, né? Eles querem ir caracterizados, né? Então a gente vai deixar, né? Vamos ver o que eles vão aprontar aí. Mas vão trabalhar... caracterizado, né? Bonitinho. As musiquinhas, claro, a gente certeza, vai ter, né? Não pode faltar, né, Rogério?
4: Não mesmo. Daí é da animação, né?
5: Sim, é isso aí.
4: Queria até aproveitar e mandar um abraço pra todo mundo lá, porque eu frequento mais a da Sora Angélica, né?
5: Isso.
4: Todo o pessoal da Sora Angélica, né? Desde qualquer, todos os setores, eu mandar um abraço legal, porque sempre estou muito bem atendido lá na Leão 3, né?
5: Isso aí.
4: Até brinco com o Daniel, né? E com o William. Eu frequento lá desde 83. Olha como... Aliás, hoje eu tô fazendo, Rosino, 45 anos de São Paulo hoje. Uau.
5: Chegou justo no frio, hein?
4: No frio, é.
5: Meu Deus. Estou
4: hoje 45 anos de São Paulo.
5: Aquela época São Paulo era a terra da garoa mesmo, né?
4: Meu Deus do céu. Eu vim do Nordeste ainda, mas só... Xixi só sentado, porque não tinha condições de acertar nada, filho. Achar então é uma dificuldade, mas sentar é melhor, assim. Então, assim, desde 83 que eu frequento a Leão 13, né? Então, assim, quero mandar um abraço pra todo mundo, pessoal do Lages. Já chego lá, eu nem peço, né?
5: Já o sabe, Marquinho, né?
4: Rogerinho, é o de sempre. É o de sempre. Dois panachos com pouca margarina e uma média.
5: Que legal. E eu quero mandar um abraço pra todo mundo da Leão 1 e da Leão 2. E hoje eu não vou falar nomes pra não dar problema pra mim, que a galera ficou meio chateada. Mas um abraço pra todos.
4: Eu só falar um da Leão
5: 2. Você pode, você pode.
4: Na Lu, que eu conheço a Lu lá.
5: A Lu, né?
4: A Lu. É, a Lu é maravilhosa. Gente boa. Um beijo, Lu.
5: E é isso, Rogério. Então a gente tá aí aberto para delivery. Nosso delivery também funciona das 5 da manhã até as 22 horas, né? É, de todos os dias, de domingo a domingo. Tamo lá.
4: Os motoboys é de vocês mesmo, né?
5: São,
4: é da Leão 13.
5: São todos da
4: Leão. Isso é importante isso aí, né?
5: É.
4: A confiabilidade, né? Isso do entrega.
5: Sim, a confiabilidade e o legal é que a parceria com eles já é de longas datas, né? Antes mesmo de nós sermos de lá da Leão. Já tinha parceria, os antigos proprietários tinham parceria com eles. Então é uma galera de super confiança, é gente boa, honesta. Então a gente não tem o que falar deles. E são pontuais, eles mesmos se preocupam em entregar o produto com qualidade, com segurança e no horário para o cliente.
4: Essa parte de funcionar é muito importante isso, né? Você
5: ter
4: essa seriedade de você tratar bem e ser bem tratado, né?
5: Sim. É respeito, né? É respeito, né? É, eu nem falo que é funcionário, é colaborador, né?
4: Isso.
5: Eles, é uma parceria, bem, né? Bem melhor, porque verdade. É, sem eles o negócio não anda,
4: né? É verdade.
5: Então sim. Eu mando um abraço, gosto muito da galera lá, eles são gente boa, é um time.
4: É verdade, é um time assim, ó. E aí eu, bom, sou suspeito de, como eu te falei, eu sou suspeito de falar da Leão 13, que eu frequento lá desde 83, né? Eu falei aqui da hamburgueria Santana Burger, né? Que nós começamos a parceria hoje, mas você também fornece pão pra hamburgueria, não
5: fornece? Sim, fornecemos pão de hambúrguer, né? Nós temos tradicional e se eles quiserem também a gente faz de... Fugiu o nome agora. Mas a gente faz de brioche, né?
4: Brioche.
5: Que eles usam muito hoje, né? Então se precisar é só ligar pra gente, a gente faz uma parceria também. Temos alguns aí e estamos abertos.
4: Vocês pretendem abrir mais algum outro Leão 13? Não. Vocês têm duas já, né?
5: Isso.
4: Eu sei que é valioso, sei que o custo é muito alto, né? Hoje em dia não tá fácil, né? Não. Até por causa da mão de obra, vamos falar depois na segunda parte do programa.
5: Sim.
4: Vamos falar sobre mão de obra aqui, né? É, não tá fácil. Tem ideia assim, não?
5: Ah, Rogério, por enquanto não. A gente tá terminando a Leão 1, né? A reforma da Leão 1. E por enquanto não, cara. Já houve alguns convites, mas nesse momento ainda a gente... Vamos dar uma segurada, porque... Pra ter qualidade, né, Rogério? E tá difícil a mão de obra, né?
4: Você tiver convite pra abrir, como se seria, ou pra franquia? Pra franquear a marca?
5: Não, pra abrir casas mesmo.
4: Casas mesmo.
5: É. Mas a gente analisou e preferimos dar um passo atrás e manter o que a gente já tem. Com qualidade, né?
4: Entendi. Cristina Moreira aqui, ó. Gente, nessa padaria só tem produtos top. Ganhei uma cesta e fiquei top. Ah, maravilhada. Obrigado, Cris. Foi uma das ganhadoras.
5: Parabéns,
4: da cesta.
5: Parabéns, Cris.
4: Isso,
5: espero
4: legal.
5: Que tenha aproveitado legal.
4: A Ivone Cristina também está aqui, mas a Marli Gomes também está aqui conosco. É, me diga uma coisa, com relação à parte dos horários, né?
5: Sim.
4: É, de sopa, né?
5: Isso.
4: É só na parte do jantar?
5: Isso. No almoço também a gente está servindo, é.
4: Ah, que legal.
5: Geralmente tem um ou dois sabores de sopa durante o almoço, né?
4: Sim.
5: Agora no inverno a gente dá uma preferência também. Tem cliente que gosta, né? De vir tomar sopinha e depois almoçar, né?
4: Eu amo sopa. Nossa,
5: eu também gosto muito.
4: Carne de galinha, sopa de feijão.
5: Sim.
4: Mandioquinha também com frango.
5: Sim. Então, a partir das 16 horas, todo dia a gente tem sopa lá até fechar. Último cliente, digamos assim.
4: Olha só. Mas olha, eu tô vendo aqui também o lance de vocês aqui, ó. Eu me interessei. Essa parte de patê aqui, Ronaldo, como é que era a parte de patê? O que que é? Patê de quatro queijos, sardela, alite, ricota. O que que é isso, assim?
5: São quatro queijos.
4: São tábuas, é isso que
5: você faz? Não, são patês que você usa pra passar no pão ali. E aí você recheia, pode rechear com frios, enfim. Com uma torrada, né? São patezinhos de, por exemplo, quatro queijos, sardela, aritela, a gente tem também.
4: Tem aqui, azeitona chilena.
5: Isso,
4: berinjela, azeitona, né?
5: Isso.
4: Tomate seco com salame.
5: Isso.
4: Peito de peru, atum.
5: Realmente
4: é uma coisa assim, fantástica, né?
5: Fantástico, né?
4: Outra coisa também que eu também gosto de lá e que é grande demais é o beirute, né?
5: É o beirute, é. Uma e pessoa sozinha não come.
4: Come, né?
5: Tem que ser bom de garfo pra comer sozinho, né, Rogério?
4: Olha, a moda aqui, a principal
5: é a moda. É a moda, que vai o filé mignon,
4: filé,
5: né?
4: Filé mignon, queijo, presunto... Isso. Olha, César, olha. Filé mignon, queijo, presunto, bacon, ovo, alface, tomate, maionese, cebola e pãozinho.
5: Isso, é grande, hein?
4: É.
5: Quando a gente vai comer, eu divido em quatro, pra dividir em quatro pessoas, que é grande.
4: Mesmo?
5: É, bem servido.
4: Não. Eu dividi até de mas quatro em quatro aí já...
5: Divide, Rogério, pior que divide.
4: Comigo não. Só caiu o Fatioli aqui, nós dois, sabe? É um pra cada um só. Ai, meu Deus, tá muito bom, Edson. Ô, Ronaldo, e diga uma coisa, ah, cadê o William? Que o William não veio mais? Foi,
5: rapaz, tá... o William, eu acho que ele tá...
4: Tá devendo na praça? Não, tá.
5: Eu não sei, que eu acho que tá, né?
4: Não gostou daqui,
5: não gostou? O cara sumiu, não gostou, não sei o que aconteceu com o cara.
4: Deixou você sozinho aqui agora.
5: Deixou eu sozinho, você acredita?
4: tem áudio? Opa, tem áudio aí, ó. Manda pro áudio, Rosino.
6: Só dá água na boca, essas coisas maravilhosas que vocês falam de comida. Amo. Beijo, Vera do Campo Limpo, para todos vocês.
4: Oi, Vera, obrigado, querida, muito obrigado, viu? Dá um dia lá, conhecer a Leão 13, né?
5: Isso aí, será bem-vinda.
4: Ah, vem comer lá, tomar um cafezinho,
5: né? Tomar um cafezinho, né? Com a gente lá.
4: Experimentar um pão de queijo ouridinho, né? Que é muito gostoso, ouro, né?
5: Muito bom o pão de queijo, hein?
4: É maravilhoso.
5: A gente dobrou as vendas com eles aí.
4: Quem gosta muito do pão de queijo é a Túlia. A Túlia não gosta do pão de queijo.
5: Ah, não gosta não. Eu acho que ela não curte muito, não.
4: Feijoada, né?
5: É,
4: não. Ela comeu só 15 dúzias, mas depois ela não quis mais.
5: Não quis.
4: Depois que ela comeu 15 dúzias, ela ficou cheia. Não sei porquê, não quis mais.
5: É mesmo?
4: É, ela comeu 15 dúzias. Fala aí, Túlia, por favor.
7: Gente, pelo amor de Deus, esse pão de queijo é maravilhoso. Eu sou suspeita de falar, na verdade, qualquer coisa da padaria, né? Então, tanto que assim, a gente tá ali recebendo bastante mensagens aqui no YouTube, até mesmo no nosso WhatsApp, do retorno positivo das pessoas que foram até o lugar para poder conhecer, e até mesmo pelas fotos que a gente coloca aqui no nosso Instagram, no nosso YouTube. Quem é que pode, quem tá acompanhando pode dar uma olhada. Realmente, a foto tem cheiro.
5: É, que legal.
7: Gostei. A foto tem cheiro,
5: literalmente.
4: A foto tem cheiro, isso aí.
7: Você sabia que eu tava até... ontem, esse final de semana, na verdade, eu fiquei procurando na internet aquela tostadeira. Tô atrás de uma promoção por causa do pão de queijo.
5: É mesmo, né? Que legal.
4: Vai tostar ave, pão de queijo no meio e pão no catupirizinho, né?
7: Catupiry. Isso quem está falando aqui é a Túlia, a Thalita. Gente, o pão de queijo é perfeito, maravilhoso. Assim como todos os outros produtos, né?
5: Opa.
7: Mas o meu foco ultimamente está no pão de queijo.
5: Pão de queijo.
7: Tudo, na verdade.
4: Muito bom. Daqui a pouco volta, Ronaldo.
5: Vamos lá.
4: Vamos lá.
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4: Ah, Beto Barbosa, a Docica. Esse mês, Rosinha, é só música de forró, hein? É só mijador com mijador. Não quer saber? Não quer saber isso aí? É mijador com mijador. 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A Turi colocou na tela aí as fotos, Rosinha, olha só. Coisa maravilhosa aí, ó. Olha o tamanho desse bicho, não dá nem pra abrir a boca aí, ó. Isso é só jacaré como isso aí lá. 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Ronaldo, vamos falar, sabe de quê? Ah, sabe que eu fiquei feliz? Na parte de empregos, né?
5: Sim.
4: Nós tínhamos aqui, já estamos anunciando já 2 ou 3 semanas, né? A parte de empregos, né?
5: Sim, sim.
4: Até falei com o Marco, né? Eu falei errado umas 2 vezes. E, Rogério, você tá falando errado. Eu escrevo certo e leio errado, não sei por quê. A parte de empregos, né? Que tá para ele, Leão 3, tá precisando, né? Inclusive, sim, já foi contratado, não é isso, né?
5: Foi sim,
4: umas Rogério. 8 pessoas já foram contratadas,
5: isso, não é isso? Isso aí. Entrou em contato, tem mais 2 amanhã pra fazer entrevista.
4: Olha que coisa maravilhosa.
5: Que gente, legal, através da rádio, cara. Pegamos um padeiro muito bacana agora.
4: E são todos os setores, né?
5: São todos os setores. São pessoas
4: que... da limpeza, isso, atendente,
5: caixa, tudo.
4: Tem até um...
5: copeiro, chapeiro, cozinheiro. Olha, cozinheira.
4: São para as duas lojas, né?
5: As 2 unidades.
4: Eu vou dar aqui o telefone do Marcos, é o 94870-3515. Agora eu acertei. César, agora eu vou acertar. 948-70-3515. Não errei, Marcos.
5: Aê!
4: Ah, e, mas, rapaz, que bom essa parte de que o pessoal já tá ligando e tá
5: falando com vocês. Sim, que legal, né? Tá entrando em contato. Amanhã tem mais 2 entrevistas. E sabe o que é legal?
4: Diga.
5: Esse padeiro, por exemplo, ele foi através da rádio. Um baita de um padeiro. Um profissional que já tá no ramo aí há mais de 20 anos.
4: Túlio, se você puder colocar, Túlio, ia ser legal, tá? E... se puder colocar. Tá bom?
5: E ele... entrou em contato através da rádio, sim, a gente anunciou aqui, e ele mora do lado da padaria, acredita?
4: Nossa,
5: ele não sabia que a gente tava precisando. Então, agora agradecer aqui a rádio.
4: O que é isso aí, ó?
5: Isso aí, ó. Fermentação natural. Isso daí é um...
4: fermentação natural.
5: Isso, pão de fermentação natural.
4: Quem tá no YouTube, tá vendo aqui na nossa tela, né? É uma...
5: isso é um Levan, que chama.
4: Como é que chama?
5: Levan.
4: Levan.
5: É um fermento que ele... não é químico, né? Ele é um fermento que é feito através de cana, de açúcar.
4: Olha, você vai alimentando. Aí.
5: Pra
4: saúde é muito melhor, então.
5: Ou muito melhor. Você não fica, quem tem problema de intolerância, né?
4: Diabetes também, não?
5: Sim.
4: Olha que interessante.
5: Né? É, legal. E é produto que, natural, cara.
4: E ele não sabia que você tava lá com...
5: não sei, que a gente tava com a vaga aberta. E ele ouviu a rádio, ouvinte da rádio, né? E no outro dia ele entrou em contato, fizemos entrevista, conversamos e ele tá lá com a gente.
4: Olha que maravilha.
5: Maravilhoso.
4: Eu sou fã dessas coisas. Quando você faz uma coisa do bem,
5: lá,
4: né?
5: Lá, isso daí é os baguetes dele, ó.
4: Ó, aí você já ele fazendo as coisas, já.
5: Aquilo lá é uma baguete de sal grosso com alecrim e as outras são baguetes recheadas.
4: Olha, quem tá no YouTube pode ver direitinho no YouTube, lá. Imagem maravilhosa. Já isso é do padeiro novo que tá...
5: isso.
4: Que tá lá na Leão 13, que ouviu o nosso programa.
5: Isso, ó, de abobrinha.
4: Ouviu o contato, ligou lá.
5: Catupiry.
4: Conseguiu emprego e já tá trabalhando.
5: Olha os produtos do camarada aí.
4: Olha, cada um coisa mais linda que a outra, hein?
5: E gostoso, tá?
4: É, né?
5: Cheiroso.
4: Como é que ele chama?
5: Rapaz, não sei o nome dele, desculpa. O Marco.
4: O Marco, vamos chamar o Marco. Vamos chamar o Marco.
5: Vamos.
4: O Marco é o seguinte, é o 948-70-3515. 948-70-3515. Você fala com o Marcos Granadi.
5: Isso.
4: Tá bom? Pelo WhatsApp, fala com ele que ele vai lhe dar todas as instruções, né? O endereço, como é que é os...
5: onde é a entrevista.
4: Onde é a entrevista, né?
5: Quem,
4: né? As vagas que estão abertas, não é isso?
5: Isso. Aí. Tem bastante vagas
4: abertas. Marcos Granadi. Pode falar com ele que é o rei de Osasco, hein?
5: Ele é o rei de Osasco. É o futuro prefeito de Osasco.
4: Será?
5: Eu voto nele.
4: Você vota?
5: Eu não sei não, cara, se eu voto nele.
4: Ixi, Maria. Me antecipei, então. Vou mandar aqui um abraço pro pessoal da live, né? A Mari Gomes, a Maria Quitéria, a Joelma Silva, quem mais está aqui conosco, a Priscila Oliveira está aqui conosco também, Ivone Cristina, que já estava aqui na nossa cesta, Elecli... ixi, Maria, agora não é nossa aqui. Eleclício Vieira. Eu trabalho lá na Leão 13. O Euclício trabalha na Leão 13? Euclício?
5: Trabalha.
4: Eleclício. Ele é confeiteiro desde 97.
5: Isso, trabalha.
4: Deve ter algum nome de guerra, algum apelido, né?
5: Algum nome de guerra. Esse nome aí só...
4: Eleclício, não sei. Deixa eu ver aqui a foto dele aqui, ó. Sou muito grato de fazer parte dessa equipe. Que legal, ele tá lá desde 97.
5: Bacana. Deixa eu ver a cara do sujeito, dá pra ver?
4: Não sei se dá pra ver aqui a cara dele aqui, deixa eu ver. Não dá pra ver.
5: Não dá.
4: É pequenininho aqui. Muito bom. Obrigado, né, Cris? Um abraço pra você
5: obrigado,
4: também, viu?
5: Obrigado.
4: Você
5: já deve ter comido algum produto dele.
4: Com certeza, hein? Absoluta. É? Absoluta aqui. Absoluta aqui. E me diga uma coisa. Falamos aqui no começo, me deu fome de novo. As sopinhas que vão ser servidas na... Tá rindo de quê, Tuli? A Tuli fala que ela não sente frio porque ela não tem a
7: tecido adiposo. Tecido adiposo. Eu acho que eu tenho que comer mais.
5: É, eu também acho.
4: Ela falando pra mim. Isso magoa.
5: Magoa?
4: Isso machuca, gente.
5: Machuca, né?
4: Isso me dá fome.
7: Fome! É.
4: Lá vai ter sopinha, Tuli. Canja, caldo, sopas.
5: Isso, isso.
7: Que delícia.
4: Quais são? Diga aí.
5: Os sabores?
4: É,
5: caldo verde, feijão, legumes, canja,
4: lá,
5: caldo de quenga.
4: Caldo de quenga?
5: É.
4: Calma, Rosino!
7: Cadê o Rosino? O Rosino adora caldo de quenga.
5: Adora?
4: É, adoro.
5: Caldo de quenga.
4: De que é feito? Sabe o que é feito?
5: Sei, A gente é feito com mandioca, mandioquinha.
4: Tem que ter mandioca.
5: É, tem que ter mandioca. Mandioca, mandioquinha. Mandioca, mandioquinha e frango desfiado.
4: Rapaz, é bom, né?
5: É bom. É um caldo bom. E milho.
4: E milho.
5: Milho.
4: Olha.
5: Não pode faltar milho.
4: Milho, mandioca.
5: É.
4: Frango. O negócio é bom, hein?
5: É bom.
4: Rosinho, tá doidão.
5: Tá doido. Eu vou trazer um caldo de quenga pro Rosinho.
4: Olha. Como é que vem eu trago pra você, Rosinho? Pode deixar. Me diga uma coisa, e lá tem a cumbuca individual?
5: Individual, é isso?
4: E a outra você pode comer várias vezes que você quiser.
5: Várias vezes que
4: você quiser. Você lembra assim do preço?
5: Nesse momento a gente tá R$29,90, se não me engano. É, a gente só tá com a cumbuca, né?
4: Só individual.
5: Isso, mas a gente tá estudando e fazer um festival.
4: Aí, isso é legal, né?
5: Logo mais vamos
4: ter... Você paga um pouquinho a mais, né?
5: Isso, aí você experimenta, né? O que você quiser, isso. Mas a gente tá aí estudando e provavelmente a partir da segunda quinzena do mês a gente vai ter aí.
4: Você gosta de sopinha, César? Fala no microfone, César. Fala no microfone, César.
12: Adoro, ainda mais nesse tempo, né? Nesse frio que tá.
4: O César não fala? Porque o César não fala aí, César. Fala um pouquinho na fanha.
5: Ele não é mudo, não.
12: Não, pô. Apareça aqui, ó.
4: De vez em quando. Olha. Esse César é nosso vídeo meio que fotógrafo, né? Profissional.
5: Profissional, né?
4: É. Quem me indicou ele foi o Raul Machado. E também cobre a parte do carnaval e outras empresas também.
5: Que legal.
4: É, muito bom mesmo. Mas é bom essa parte da sopa, porque é bom, né?
5: Sim.
4: No friozinho, você tá aquecido assim, é muito gostoso
5: isso aí, né? 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
4: Ó. Um beijo pra Priscila Oliveira. Alvina Dornelli está aqui conosco também. Já tá ficando com fome.
5: Tá com fome.
4: A Marli Gomes, a Joelma Silva, a Monique Venturelli também está aqui conosco. Que legal, viu? O pessoal tá dando aqui parabéns à Padaria Leão 13, que é só coisas gostosas.
5: Só coisa gostosura, né?
7: Diga, só lembrando que quem está participando também no chat do YouTube estará concorrendo às delícias da Padaria Leão 13.
4: Assista, né? Isso, né?
5: Ó, que legal.
4: Já daqui a pouquinho vamos sortear, hein?
5: Isso aí.
4: Tá se inscrevendo aí também, quem quiser fazer alguma pergunta, ou participar também pelo 983345777, que o programa tá no ar todas as segundas-feiras, das 18 às 19 horas, e aos sábados, das 15 às 16 horas. Nos Jogos da Copa, vocês vão fazer alguma coisa?
5: Rogério, a padaria vai estar enfeitada, né? Como eu disse, tanto de festa junina quanto da Copa.
4: Copa do Mundo.
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4: Né? Padaria Leão 13 é uma coisa maravilhosa.
5: Você e sem falar agora também, gostaria de falar da pizza, Rogério.
4: Pizza!
5: Isso. As pizzas também tá tudo normal lá. Pizza. É que a gente mudou, a gente reformou e o pessoal tinha um localzinho que eles iam lá e
4: lá via... no cantinho,
5: isso,
4: né?
5: Isso, via pizza. 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
4: Farinha especial,
5: isso,
4: né?
5: 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De Nossa. 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
4: Mas que é gostoso da buzina? Não tem jeito, né? Não tem. O pessoal que tá aqui lá da festa da Rádio Capital, né? Lá no camarote da rádio, né? Todo mundo adorou a de vocês, viu? Amou, amou demais. Legal. Todo mundo gostou do que foi servido lá no camarote, foi maravilhoso.
5: A gente fica feliz. É, fica muito feliz.
4: Só foi elogio. Só
5: foi elogio. Graças a Deus.
4: E aí? Bom, que mais você quer? Outra coisa que eu queria falar com você é o seguinte: cadê? Tive aqui, já estou lendo o livro. Ah, não, aqui é outra coisa. Aqui. É, com relação à parte do jogo, você já falou. Mas na hora do jogo, vai estar aberta a padaria ou não?
5: Tá aberto.
4: Vai estar aberto?
5: Nossa horária é das 5 às 22h30 e a outra casa das 6 às 22h. Nesse horário estaremos abertos. Agora, pra falar a verdade, eu nem sei o horário dos
4: jogos. É que alguns jogos são mais a notizinha, né? Tem um jogo só que acho que é 19 horas, se não me engano.
5: Isso. Então, nesse horário a gente vai estar aberto.
4: Vai estar aberto normal.
5: Vamos estar aberto normal, servindo e vambora, trabalhando e assistindo. Bora lá fazer isso daí.
4: Quantos funcionários hoje tem a Leão 3 hoje?
5: Ah, Rogério, hoje?
4: É, tem ideia assim não?
5: Ah, vai ter um em torno de uns 180.
4: Nas 190, duas ou só em uma?
5: Nas duas.
4: Nas duas, né?
5: Nas duas, é.
4: Muito gostoso, né? Isso aí, né? Você dá um emprego assim a tanta gente, né?
5: Sim, sim.
4: E tanta gente antiga também, né?
5: Tem bastante.
4: Tem o Caçula, tá lá, Caçula tá mal em mim lá, hein?
5: Tá, o Caçula, eu acho que ele fundou o prédio, ele que ajudou a fazer o prédio lá da padaria.
4: E é o Caçula.
5: E é o Caçula, é.
4: O menino é engraçadinho, eu sou uma piadinha, Rosina. Bom, eu gostei.
5: Isso que o Caçula, imagino mais velho, né? E assim, ele tá lá muito tempo.
4: Muito
5: né?
4: tempo,
5: antes
4: né?
5: Antes da gente.
4: Eu lembro do Caçula, ele era atendente ainda.
5: Ah, tem bastante.
4: Tinha só lá. Dois, ele e o Didi. Depois foi embora, o Didi foi embora. Didi era muito palhaço, é muito engraçado ele. O Caçula sempre foi mais serião.
5: Mas tem uma galera lá de 20 anos, 17, 23 anos, 25 né? anos na Leão.
4: Eu lembro do Paraguai, lembro do.
5: Tá lá ainda.
4: Cláudio, que é irmão do Caçula.
5: Cláudio, né? Tá lá também, tem o Abacaxi.
4: O
5: Abacaxi tá muitos anos lá.
4: Muito.
5: A Tati, do Balcão.
4: É verdade, a Tati do Balcão, é.
5: A Meire.
4: A
5: Meire é que trabalha com o Caçula.
4: É, não segunda-feira, agora a outra. A gente vai voltar aqui com vocês, né? Vocês vão trazer, acho que uma. Se eu não me engano, o William falou que ia trazer aqui uma nutricionista.
5: Né?
4: Pra gente bater um papo, falar de receitas,
5: legal,
4: né?
5: Isso.
4: Isso é legal. E também com bastante premiação também.
5: Sim, que bacana. Fazer. Bora.
4: Então, você é muito bom.
5: É isso aí.
4: E você não sabe quem vai estar aqui semana que vem, rapaz.
5: Quem vai estar aqui?
4: A Fada Leão 3 junto comigo.
5: É mesmo?
4: Adivinha?
5: Nem imagino.
4: Oi, gente!
5: Ele correu.
4: Ele correu. Combinei ele correr.
5: Nossa,
4: ele vai participar conosco. Ele então, confirmou hoje, né?
5: Que legal.
4: É, vai estar aqui conosco. O programa tá no ar. Na próxima segunda-feira. Vamos falar justo da Padaria Leão 13, né?
5: Que
4: adorou a foto que vocês mandaram pra ele, né?
5: Sim,
4: a torta,
5: ele gostou, né?
4: É, gostou demais. E, enfim, ele vai estar aqui conosco. Ele agradeceu demais a torta.
5: Que bacana.
4: Vai ser muito legal também. Vamos falar sobre o Homem Sorriso do Rádio, né?
5: Opa!
4: Sobre a história dele aí e tudo mais.
5: Boa, que legal.
4: Fiquei muito feliz de ele ter aceito o convite, né?
5: Que legal.
4: Eu falei, Eurico, você topa? E fechei até hoje. Eu falei, ai, meu Deus do céu. Porque o não já tinha, né, César? O não já tinha. Mas aí ele confirmou certinho, foi tudo legal.
5: Que bacana. Rogério, eu queria falar também que
4: Diga.
5: Quem quiser enviar seu currículo pra gente, entre em contato com
4: o Marcos
5: Granagem, aí, através
4: vamos repetir o telefone?
5: Vamos lá, do WhatsApp.
4: É o 94870-3515. 94870. Ó, tá na tela. 3515.
5: Esse
4: ó, tá
5: senhor mesmo? Bonito aí, ó.
4: É, ó lá. O rei de Osasco lá.
5: É, tá, né? Prefeito.
4: Adoro o cachorro quente.
5: Aí. É, vai lá.
4: Vamos sortear, Turi? Vamos fazer o sorteio? O Ronaldo vai me ajudar aqui a sortear a sexta da Leão 13.
5: Boa.
4: Pra quem se inscreveu aqui, sorteio ao vivo. Muito obrigado,
5: viu? Eu que agradeço a parceria mais uma vez a todos aqui da Rádio Capital. Somos bem recebidos aqui.
4: Nós estamos muito felizes de estar aqui com vocês.
5: E nós também estamos felizes em estar aqui também.
4: Ah, muito bom. Cadê? Túlio, vem cá, Túlio. Entra aqui, vamos lá. Obrigado, filho. Obrigado. Olha lá, vamos aqui sortear. Você faz, Ronaldo.
5: Opa!
4: As ondas aí, pode balançar aí, ó. Balança o saco, quer dizer, balança a taça, né?
5: A taça
4: do mundo é nossa, olha.
5: Olha, já é uma alusão, hein?
4: É.
5: Vamos lá.
4: Só o finalzinho do telefone.
5: Ah, não, tá em nome.
4: É nome?
5: É o Tom Babaione.
4: Rabaione.
5: Tom Rabaione.
4: Fala, Turi.
7: Esse contato aí é do YouTube, tá?
4: Ah, do YouTube, okay. Tá bom.
7: Eu teve alguns que eu consegui marcar o nome assim de cabeça, mas esse daí é do YouTube.
4: Legal.
5: Que legal. Parabéns, Tom.
4: E vamos sortear mais um que é do CIE.
5: Ó, que bacana.
4: Vamos sortear mais um assim, ó.
5: Aí, vamos lá.
4: Mais um do CIE. Esse fala no começo, CIE.
5: É a Vera Lúcia.
4: Vera Lúcia, pronto.
5: Acabou de ganhar do
4: CIE. Vera Lúcia também do CIE. É isso aí. Muito obrigado. Rosinão, gostei, hein? Muito bom, filho. E você quer falar mais alguma coisa da Paredão 13? Rogério, seus contatos sociais, da rede social da Leão 13?
5: Sim, eu também não sei de cor, mas estamos aí. Apareceu também. Apareceu. Isso. Quero agradecer a todos os clientes, a todos os amigos que frequentam a Leão todos os
4: muito
5: dias
4: bom.
5: Aí
4: são,
5: com a
4: gente. Muito bastante,
5: viu? Sim, são bastante. É. Obrigado e pela confiança, pelo carinho que tem com a gente. E os colaboradores também. Um abraço para todos eles, das duas casas, tanto que trabalham de manhã à tarde. Estamos felizes com eles e espero que eles estejam felizes com a gente. Então, mais uma vez, obrigado a todos.
4: Legal. Eu também fico muito feliz de vocês estarem aqui conosco com a parceria nossa aqui, né?
5: Obrigado.
4: Com a gente que agradece. Tá no ar e com a Rádio Capital, né? É, eu que estou, repito, hoje, né? Estou completando 45 anos em São Paulo.
5: Parabéns.
4: É, eu morei aqui 2 anos antes, né? 76 e 77. Depois voltei para o Nordeste, né?
5: Uh-huh.
4: E estou aqui definitivo desde 81.
5: Parabéns.
4: Onde formei a minha família, me casei. É, tive 2 filhos, separei, casei de novo, tive mais uma filha.
5: Que legal.
4: 3 netos, né? Então, eu estou aqui... E fiz aqui em São Paulo, aqui, fiquei na empresa que eu trabalhei durante 40 anos, né? Estou aqui na capital já há 6 anos, aqui na capital.
5: Que legal.
4: É, então,
5: parabéns.
4: Onde fiz muitos amigos novos, né? Aqui.
5: Opa!
4: E fiquei muito feliz aqui com todo mundo que me recebeu aqui na Rádio Capital, como eu sempre falo, né? Eu não sou profissional da área, né? Eu estou aqui falando. Às vezes falo meio rapidinho, mas assim, tento no máximo possível aqui fazer a minha comunicação bem simples, né? Bem original, começou assim de. Bem raiz com o pessoal.
5: Sim, que legal, parabéns. E esses 45 anos, quantos anos de frequentando a Leão?
4: 43. É lá de 83, né?
5: Isso.
4: E a faculdade é de 83.
5: Que legal, hein?
4: 83.
5: Parceria longa.
4: Olha só, se bobear, eu sou o cliente mais antigo, vivo de vocês, viu?
5: Eu também acho. Cara do céu.
4: É mesmo. Olha aquela ficha lá. Se puder puxar lá depois, né? De frequentar a Leão 13, né? Vivo, olha. E que assiduamente, né? Porque sempre manhã ali na Zona Norte, né?
5: Cafezinho com leite, pãozinho com manteiga.
4: Sempre ali.
5: Que legal.
4: Fim de semana. Frango de padaria também.
5: Frango de padaria gostoso, né? Temos frango também. É,
4: pizza, já
5: peguei. Sábado e domingo, pizza, né?
4: Quando
5: é completo, padaria completa.
4: É, lá na Rachoeiro, quando trabalhava na Rachoeiro, né?
5: Isso. Pegava
4: lá depois de fim de semana, né?
5: Sim. As a gente teve uma parceria boa assim. Com vocês lá, hein?
4: Fizemos.
5: Quantos anos a gente ficou lá também?
4: 4 anos lá.
5: 4 anos.
4: Quatro anos.
5: Que legal.
4: É, era muito legal porque assim era isso. Você, a gente dava espaço, né?
5: Sim.
4: Aí a empresa, no caso vocês, não pagava isso. Nem luz, nem água.
5: Nem
4: né?
5: água, é.
4: E aí você conseguia reduzir o preço para a gente reverter. Sim. Para o funcionário. Para o
5: funcionário,
4: né?
5: É isso aí.
4: Pagava mais baratinho do que
5: quem trabalhava padaria. Lá era a Luciana.
4: A Luciana e a Linda.
5: A Linda, isso mesmo.
4: E tinha um rapazinho lá que chamava o Moreninho lá, meu Deus. Agora fugiu o nome.
5: Eu também fugiu.
4: É, ele era lá de fora do franguinho, né?
5: Isso.
4: E depois ele ficou lá com o
5: Chapeiro. Ficou com vocês lá,
4: Chapeiro.
5: Rony. Que legal. Foi legal também a parceria.
4: O Davi, né?
5: Isso.
4: Que ele fazia o transporte dos pães lá pra lá.
5: Isso, levar todo dia fresquinho, né?
4: É.
5: Abastecia.
4: Abastecia lá.
5: Com bebida e frios, né?
4: Mas era lotado.
5: Lotado, né?
4: Lotado,
5: quantos funcionários eram ali, Rogério?
4: Ali chegou uma época que eu também ficava responsável pelo restaurante, né? Eu cheguei a servir ali 1.600 refeições.
5: Uau!
4: No mesmo dia.
5: No mesmo dia, que legal. Isso.
4: Porque sempre tinha gente de lá.
5: Isso.
4: Terceiros, né? E tinha curso, né? Tinha pessoa vindo de fora.
5: É que vocês eram CD ali, né?
4: Ali era CD, depois ficou só escritório.
5: Só escritório?
4: É.
5: Enorme.
4: O CD foi lá pra Guarulhos.
5: Ah, foi pra Guarulhos? Poxa.
4: Tá lá até hoje, né?
5: Que legal.
4: É. Então, assim, são histórias de vida, de parceria de vida, que sim, isso que é legal, né?
5: Isso você vê a história. E a Leão fazendo parte dessa história.
4: A Leão sempre fez parte lá da Rachoeiro, sempre fez parte.
5: Que legal.
4: E vice-versa, né? Então,
5: e vice-versa, é isso mesmo.
4: Então, desde a época antes de vocês, né?
5: Sim.
4: E o Júlio, né? Era o Júlio e o.
5: Seu João.
4: Seu João e o.
5: O Chico.
4: Fernando.
5: Não, o Beto.
4: Era um rapaz alto, que é filho do.
5: Ah, é o Marcelo.
4: Marcelo.
5: Isso.
4: Esse mesmo.
5: Ficou muitos anos ali, eles
4: ficaram. Essa reforma de agora é a segunda reforma ou a terceira?
5: Que a gente fez é a primeira.
4: Então
5: mas é a segunda. Mas ela é a terceira, eu acho que é a terceira.
4: É a terceira?
5: Mas com a gente é a primeira. É.
4: Então eu já peguei isso, porque logo quando eu cheguei, reformaram, né, o balcão.
5: Aumentaram a padaria, na verdade,
4: foi,
5: né?
4: Foi,
5: ela era sim, menor,
4: foi.
5: Né?
4: É.
5: Aí ela mas aumentou
4: bom,
5: isso, um
4: bom
5: pouco.
4: Que o pessoal tá gostando, vocês têm um trabalho muito bem, né?
5: Obrigado.
4: Com produtos de qualidade, que é sim, importante, peso é justo, né?
5: É isso.
4: É, com a equipe legal também.
5: Sim, que sem eles a gente não anda.
4: Repita, tá sem
7: ele,
4: som.
7: Ele comentou sobre a pizza e sobre a sopa. Eu tô vendo o pessoal comentando aqui no YouTube. Então, quando iniciar o festival de sopa, vocês ainda estão analisando a possibilidade,
5: sim,
7: né?
5: Sim, acho que a gente vai pro segunda quinzena.
7: Ah, então, você volta aqui, por favor, para poder dar essa boa notícia. Porque o pessoal tá falando aqui, ó, para sortear também pizza numa sexta-feira.
5: Que só legal.
7: Que o programa é de segunda, Solange.
5: Não, mas a gente pode fazer um sorteio e mandar na sexta.
7: Ah, lá, legal.
5: Né?
7: E aí, ó, a Dalila disse assim... lá pra Itacoaxetuba, que ela tá com fome, deu vontade de comer uma, comer uma sopinha.
5: Que
7: então,
5: legal.
7: Quando começar o festival de sopa, vem aqui falar
5: vamos,
7: pra gente.
5: Vamos sim,
7: tá?
5: Vamos falar sim. Combinado.
4: Legal.
5: Valeu, Tuli. Não,
4: obrigado mais uma vez,
5: eu
4: tá?
5: Que agradeço.
4: Até dia. Você vai vir também? Dia 26, eu acho, né?
5: Dia 26, que é? Acho que é isso. Tamo junto.
4: Tá bom assim?
5: Fechou.
4: Um abraço, obrigado
5: a você.
4: Um
5: abraço, eu que agradeço.
4: Obrigado, Rosina. Obrigado, Tuli. Obrigado a você que tá aqui conosco até agora. Muito obrigado, César. É, segunda-feira vamos voltar aqui às 18 horas com Eli Correia, hein?
5: Uau.
4: Segunda-feira tá no ar com Eli Correia. Conto com vocês, tá? Um abraço, um beijo, obrigado. Valeu.
5: Valeu, obrigado.
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2: Está

0: está começando mais um programa do Lincoln. Hoje estou com uma convidada mais do que especial. Estamos na Rádio Capital 77.5 FM na 1040 AM. Capital com você no YouTube. E eu estou aqui, gente, com a mãe da Isabela, do Miguel, da Maria Fernanda, que é a Mafê.
1: Né? E é a Mafê, exatamente.
0: A Mafê tem 6 anos, o Miguel tem 9 e a querida nossa anjinha Isabela estaria com 24 hoje.
1: 24, fez 24, né? Teria feito 24 no último dia 18 de abril, último sábado.
0: E a vereadora mais votada de São Paulo, com nada mais, nada menos, 129 mil votos, hein? Que incrível.
1: 129.563 votos. Olha. Poderia ter sido 564 se a minha cunhada tivesse votado em mim.
0: Ah, é? Então depois a gente vai falar mais sobre isso. Mas olha, muito obrigado, é uma honra te receber aqui.
1: Prazer é todo meu, obrigada pelo espaço, pela oportunidade.
0: Muito, fiquei muito
1: Alguém
0: feliz.
1: Alguém já te falou que você tem voz de locutor?
0: Já falaram pra... Olha, eu sempre já escutei isso há muito tempo, né? Eu tenho um podcast que eu quero te convidar também pra você participar desse podcast.
1: Vai ser um prazer.
0: Que é no estúdio, que a gente vai ter muito mais tempo. Mas aproveitando Sim. a oportunidade agora, né? Porque o tempo urge, né? Eu queria saber de você o seguinte, de que forma que da sua vida pessoal influenciou a sua decisão pra entrar pra política?
1: Olha, os caminhos me levaram, né, pra esse meio, não foi algo que eu fui atrás, que eu procurei, que eu fui de encontro a ele, na verdade ele veio de encontro a mim, depois do lançamento do documentário na Netflix, né, Isabela Ocasio Nardoni, em agosto de 2023, isso foi um boom. Então, eu trabalhava no mercado financeiro, sempre vivi lá na minha vida, eu brinco 12 por 8, né, CLT, batendo ponto. E depois do documentário, que eu aparecia mais na rede, quando eu decidi abrir uma rede social que eu também não tinha aberta, então as pessoas começaram a querer saber um pouco mais sobre mim, a minha opinião, que além da mãe da Isabela Nardoni, existia uma mulher que tinha uma opinião, comecei a falar as minhas ideias, os meus pensamentos, como é que eu cheguei até ali, e as pessoas foram se identificando com isso. E a demanda para vir para a política, ela foi me chamando, até eu recebi o convite, né, da deputada federal Renata Abreu, que é presidente do meu partido, do Podemos, e ela falou, vem com a gente, a política não fazia parte da minha vida e eu nem almejava isso, nem tinha pensado sobre isso. Mas uma pessoa falou para mim que a cadeira estava disponível, bastava eu ocupá-la com os meus princípios, com os meus valores e com o que eu queria de projetos, ou deixar que alguém gostasse e fizesse tudo que eu não gostaria ocupar aquela cadeira. Eu falei, diante desses argumentos, eu acho que esse talvez seja o caminho. Diante de tanta demanda, as pessoas falavam o quanto eu ajudava elas, o quanto a minha voz poderia chegar longe. E realmente, dado o crescimento da minha rede social, o crescimento da minha voz, né, isso foi se tornando, foi caminhando. Então a política veio até mim, não fui eu que fui até ela. A gente se encontrou.
0: Se encontrou, né? Mas foi uma experiência incrível, né? Acho que pela primeira vez você ter participado, já ter entrado assim com 129 mil votos, foi incrível.
1: É.
0: Foi bem orgânico, uma campanha orgânica, que a gente sabe que existem fundões eleitorais, aquelas coisas todas. Sim. Mas você, por ser uma pessoa renomada, como é que você sentiu isso?
1: Eu sinto que, óbvio, né, a minha história, o que eu carrego da minha história me levou para esse lugar, eu não tenho dúvidas que é a história da minha filha. Mas as pessoas também conheceram alguém além só de uma história, né?
0: Sim.
1: Alguém que tinha essa capacidade, alguém que tinha força, alguém que tinha voz. E eu acho que a quantidade de votos também é uma esperança em algo diferente, em algo que as pessoas querem acreditar. Porque a política, inevitavelmente, é esse lugar que as pessoas vivem desacreditadas, vivem não querendo falar, não querem tocar no assunto. Mas tenha certeza de que se você não quer tocar no assunto e você não decide por você, alguém vai decidir. Então, eu acho que foi esse o voto da esperança. Então, quando falar como foi para você, assim, a minha base é essa, né? A minha referência foi essa. Eu nunca tive em outra eleição. Mas também mostra o tamanho da responsabilidade e desse voto de confiança que eu procuro honrá-lo todos os dias para que eu entregue toda aquela esperança que as pessoas tinham em mim.
0: Agora vamos falar de um projeto maravilhoso. Silêncio que Grita.
1: Sim, hoje é a menina dos meus olhos.
0: Sério, conta pra gente um pouco sobre
1: isso. O Silêncio que Grita, ele surgiu depois que eu também fui eleita, né? Surgiu em maio do ano passado, a gente já vai fazer um ano de projeto. Diante de uma demanda também que vinha dentro da minha rede, dentro do meu gabinete, de muitas denúncias de abuso de violência sexual infantil e infanto-juvenil. Que é algo literalmente, quando eu fui percebendo isso, é algo silencioso. O abuso sexual já passou pela maioria das casas brasileiras e ninguém fala sobre isso. É um assunto, é um tabu ainda falar sobre violência sexual, é um tema que vive à base de ameaças, mas o projeto ele teve um crescimento exponencial das pessoas quererem estar no nosso projeto, porque entenderam exatamente qual era o objetivo deles. Que além de prevenir e combater, porque quando você trabalha com a prevenção, e não é só sobre o tema de abuso sexual, qualquer coisa, que você trabalhe com a prevenção, você não precisa trabalhar o pós. O pós dá muito mais trabalho. Então, o meu objetivo é trabalhar na prevenção. Só que hoje, eu diria que mais da metade dos casos que chegam até mim não é de pessoas que querem trabalhar com a prevenção, e sim de pessoas que já passaram pelos seus abusos na sua infância, na sua adolescência, hoje estão na vida adulta, conseguiram transformar ou estão transformando isso e querem ajudar e fazer parte do projeto. Então o projeto tá com vários braços, assim, já se tornou um polvo com vários braços, querendo ser nossos apoiadores, levar o projeto para onde quer que eles estejam. Então hoje o Silêncio que Grita realmente tem salvado vidas e esse é o meu propósito, meu objetivo de vida, né?
0: E agora vai ter voos maiores, né?
1: Se Deus quiser.
0: Se Deus quiser, já estamos aí, já vamos falar sobre isso também. E para você que quer participar, é o 983-345-777, aqui na Rádio Capital, FM 77.5, 1040 AM. Uma convidada mais do que especial, eu quero falar o seguinte, como é que você avalia o seu mandato até aqui? Pra gente ir já para finalizar essa parte de vereadora aqui.
1: Olha, eu acho que foi muito positivo, certo. Eu consegui aí, a gente sabe, porque muitas pessoas não sabem como funciona a política, né? Quando você põe um projeto, por mais que você pense, idealize algo que seja muito bom, não depende só de você fazer a política ali na construção dentro da Câmara. A gente depende de mais 54 pessoas que vão votar com você. Então, eu tenho hoje o privilégio de dizer que todos os projetos que eu consegui pautar, eles tiveram unanimidade porque as pessoas entendem a urgência. Não tem lado político. O tema da infância, ele não tem lado político. Eu não vou perguntar em quem a pessoa vota, se votou em mim ou não, para que eu possa ajudá-la. Então, eu acho que eu tiraria um resultado positivo disso tudo. Graças a Deus, os projetos caminharam, os projetos andaram. Muitos aprovados em primeira, outros projetos já aprovados e sancionados. Então, isso, para mim, é um motivo de muito orgulho. Porque no meu primeiro mandato já consegui fazer isso em um ano e meio, é gratificante, né? Porque muitos, infelizmente, não conseguem fazer com que os seus projetos andem dessa forma.
0: Entendi. A gente acabou se encontrando naquele evento do Podemos, né? Eu estava mandando um abraço para a Renata Abreu. E o quanto as pessoas ficam impactadas com a sua presença, valorizando também o seu trabalho, tudo isso, querendo tirar foto, estar presente. Como é que você lidar com esse público que acaba te conhecendo assim, que você... Você chega a surpreender, viu? Vou te falar, é verdade. Do que eu presenciei ali, eu falei, caramba, que incrível. Como é que você lida com essas coisas?
1: Olha, eu lido super bem. Eu acho que isso é uma reciprocidade, um reconhecimento do que eu represento para as pessoas. Porque, óbvio, que ali, né, especificamente nesse evento, era um evento partidário, né? Um evento que, na verdade, foi uma oficina, né, para novos candidatos, isso. Mas depois se tornou um evento político. Eu acho que é esse reconhecimento e o respeito, porque eu respeito muito o outro, independente do cargo dele, independente do que ele esteja planejando para a vida política dele. Eu acho que o respeito ele tem que existir, independente se a pessoa é vereadora, se é deputado, se é presidente, não importa o cargo. Eu acho que o que me move é o respeito pelo próximo, o respeito pela pessoa, pelo ser humano, antes do cargo que ele ocupa. Então, eu acho que é uma reciprocidade que acontece, das pessoas entenderem que eu faço isso.
0: Muito bacana. E, Ana, me fala uma coisa, o que te motivou essa questão de ser pré-candidata a deputada federal?
1: Olha, eu não sei a minha pré-candidatura ainda. É.
0: Mas está bem encaminhada.
1: Assim, eu estou vereadora, estou cumprindo o meu mandato. Inclusive, é um burburinho que rola aí em todos as rádios. Rádio Peão? Na Rádio Peão, tá? Para a gente não errar o plural, para não cometer essa gafe. Óbvio que a Renata tem planos para que a gente faça essa construção juntas. Eu a gente tá planejando tudo isso, os caminhos me levam, mas eu não tenho nada feito, nada acertado, porque independente de qualquer coisa, eu tenho muitas coisas que envolvem tanto o meu mandato, quanto até minha própria família, porque eu alçar um voo desse, eu preciso pensar na minha construção familiar, eu tenho hoje dois filhos pequenos comigo, então o meu filho, quando eu fui eleita vereadora, ele pediu para eu não ser mais vereadora, porque a campanha foi algo muito estressante para eles, né?
0: Distancia da família também.
1: Você acaba
0: rua,
1: se distanciando.
0: Não tem horário, tem...
1: Isso porque eu tava só em São Paulo.
0: Certo.
1: Então, quando a gente pensa num voo alto como esse, eu não posso deixar meu marido, os meus filhos, longe dessa construção, entendeu? Então, eu tenho que realmente, além do que querem para mim, além do que a Renata almeja para mim, também fazer essa construção aqui para ficar tudo alinhado e bonitinho para que eu possa seguir com tranquilidade.
0: Mas tendo uma oportunidade, vamos dizer assim, o que você analisa, uma mudança no legislativo, em termos de ações, o que você acha que deveria mudar?
1: Olha, eu acho que a polarização é algo que muito ruim, não
0: que é um fato.
1: É um fato.
0: É um fato.
1: E ele acontece. Eu acho muito ruim em termos de, acho que para as pessoas mesmo, ou quem está em um extremo, ou quem está em outro, porque a gente perde o foco do debate, né? Ele perde o foco do tema, o foco do debate. Enquanto você foca em algo que está te levando para um lado ou te levando para o outro, você esquece quem exatamente precisa daquela discussão, quem precisa daquele projeto. Eu acho que hoje não faltam projetos bons, como a gente fala sobre a proteção da infância, a proteção das mulheres, né, que é o tema que eu acabo tratando mais. Não acho que faltem projetos, eu acho que falta efetividade. Então a gente construir, consolidar isso de uma forma efetiva, que a população clama, o brasileiro clama por algo melhor. Então assim, tá sempre, se você andar aqui na avenida, onde você tá, na Avenida Paulista, tá todo mundo insatisfeito. Todos os lados.
0: As pessoas não querem mais falar sobre política.
1: Não querem mais. E é a política que transforma vidas. E é a política que leva. Então, assim, trazer o centro da discussão para uma solução, trazer o tema para uma solução, é o que o brasileiro quer. Ele não quer saber onde você está, o que você vai fazer. Eles querem o que resolva. E essa resolução é que está um pouco difícil de acontecer, na minha opinião. Pode ser não ser a opinião das outras pessoas, e eu respeito, mas essa é a minha opinião.
0: Exatamente. Bom, programa do Lincoln, Rádio Capital 77.5 FM, 1040M, Capital, YouTube também. Tuli, temos perguntas? A Tuli já quer te fazer uma pergunta lá. Pode falar, Tuli.
1: Olha, a Tuli me deu um abraço tão gostoso, viu, Tuli?
0: Ela estava ansiosa com a sua chegada, ela estava ansiosa. Ela falou, Lincoln, cadê? Eu falei, ela está estacionando, ela já está vindo para cá já.
2: Eu fiquei muito emocionada, eu pra falar a verdade, muito emocionada na hora que eu fui abraçá-la, por ser mãe, por ter visto toda essa trajetória, e a minha pergunta é sobre essa parte política. Primeiramente, obrigada por ter vindo, Ana, você é maravilhosa, e a minha pergunta sobre a política é o seguinte, você sofreu algum tipo de retaliação quando você pensou em entrar para a política para poder brigar por causas, por essas causas tão importantes contra a violência, tanto da mulher quanto da criança, e projetos em mente? Eu sei que os projetos vêm aos poucos, mas você sofreu algum tipo de retaliação, direta ou indireta, pela sua postura dentro da política?
1: Tuli, na verdade, a gente nunca vai agradar todo mundo, né? O povo, as pessoas, elas estão mais para te julgar do que para te acolher ou procurar entender algo que você faça. Então é óbvio que eu fui julgada por eu ser eleita pela minha história, o famoso, ela já está querendo se promover em cima da história da filha. Isso é algo que eu deixo muito claro em todos os lugares que eu vou. A história é minha, a vida é minha, a história da vida da minha filha, ela é minha filha, então se tem alguém que tem que contar a história dela, sou eu. Então, eu recebi muitos comentários nesse sentido, e eu sou muito clara e objetiva. Eu não fui eleita, óbvio que a minha filha me trouxe para essa jornada, né? Eu tenho uma história construída por ela, mas existe uma mulher, uma cabeça pensante, alguém que tem planos para uma vida política. Então, se a pessoa está me julgando por isso, eu lamento por ela, isso diz muito mais sobre ela do que sobre mim. Eu confesso que essa questão de hater, pra mim, ela é ela é relativa, né? Quando eu acho que a pessoa perde o tempo dela ou para te criticar, e acho que críticas são positivas pro crescimento, né? Onde
0: a quando gente tá não, na vida pública, não
1: quando
0: tem jeito.
1: Tem, né? E tá crítica, tudo bem, eu super respeito. Eu acho que as pessoas sentam no lugar de crítica sem te dar um caminho. Então, assim, eu aceito que você critique algum projeto meu, algo, um movimento que eu esteja fazendo que você não esteja de acordo, tá bom. Você criticou meu movimento. Qual que é o movimento que eu deveria fazer? Me dá o caminho. Vamos entrar num consenso, me dá um caminho. E é isso que a população no geral não faz. Então, critica projetos, critica planos sem entender como eles são feitos. E também não querem fazer parte, como você falou, desse lugar da política. Então, é aquele lance. Se você não fizer parte, alguém vai construir para você. Se tiver de acordo com o que você pensa ou não... Não importa, você não quis votar, você não escolheu o seu candidato, você não cobra ele. Porque a minha mãe sempre me falava, filha, eu vou ser a primeira a te cobrar de tudo que você faz. Minha mãe tem meu telefone e tem meu endereço, então ela é a minha maior cobradora. Se eu faço um conteúdo que ela não gosta, ela me critica, ela me dá sugestões, ela me mostra caminhos. E eu acho que é isso que eu espero das pessoas. Eu não espero que todas elas me achem muito legal. Ah, você é maravilhosa e tudo que você faz tá bom. Não, porque nem tudo que eu faço pode ser bom. Mas eu acho que a gente pode construir junto. Então, se você tem uma sugestão pra me dar, ao invés de se apontar o dedo e me criticar, vem, senta comigo, que eu sou super aberta a melhorias. Eu acho que a gente tá aqui pra melhorar todos os dias.
0: É isso aí. Rádio Capital 77.5 FM 1040M. O Tuli, tem mais uma pergunta? Tá chegando, né?
3: Oi,
0: tá no áudio.
3: Boa tarde, Lincoln. Tô aqui trabalhando, ouvindo seu programa. E eu gostaria de mandar um abraço para essa convidada, Ana Carolina, vereadora, mãe, por toda a história dela, super comovente, e dar os parabéns para ela pela volta por cima. Um beijo e que ela saiba que muita gente que está longe torce por ela.
1: E aí, Lincoln, são mensagens como essa que eu recebo, não sei o nome dela, eu não lembro.
0: Qual? Rosino, qual que é o nome dela?
1: Eles vão me falar.
0: Vai passar aqui.
1: Mas são mensagens e recados como esse
0: qual,
1: que eu recebo.
0: Qual, Tuli?
2: O nome dela é Regiane Gomes.
1: Regiane Gomes. Um beijo pra você. Muito obrigada pela sua mensagem, pelo seu carinho. Eu não posso dizer que esse tipo de mensagem que eu recebo diariamente, esse tipo de apoio que eu recebo diariamente, não me fortalece pra continuar. É inegável o quanto isso faz a diferença, o quanto me transforma todos os dias pra querer ser melhor e continuar nesse caminho.
0: É isso, porque assim, eu no meu modo de vista, quando eu analiso as coisas, eu conversando com você, eu lembro que há injustiça. E a injustiça é muito grande nesse país, infelizmente, né? Hoje, para você ver, para manter um preso é um gasto de R$2.300. Sendo que a renda média de um brasileiro é 1.800, sabe? Dá um impacto no final de ano de 28 mil para a pessoa que está presa. Olha o gasto que nós temos. E assim, as injustiças acabam acontecendo de uma forma, cara, que é incrível. As pessoas juntam nisso que as pessoas ficam decepcionadas com a política.
1: Exato.
0: E precisamos de pessoas boas nesse meio. E Tuli, tem mais pergunta? Tá vindo já, tá chegando. Então assim, sabe, Ana, eu acredito muito que nesse novo projeto que possa acontecer, que a Renata ainda vai conversar com você, né? Você não quer falar, mas ela vai conversar com você. Vai ser muito importante para que possa dar esse impacto positivo que o Brasil precisa. É como você falou, sair fora dessa polarização de direita, de esquerda, mas para que a gente possa ter um resultado melhor com pessoas que gostem realmente da política, que gostem de pessoas, né?
1: Porque tem pessoas que amam, né, a política.
0: Exatamente.
1: E elas vão continuar aí numa tradição, porque elas são nomes conhecidos, e eu acho que tem muita gente boa, muita gente nova, que tem essa garra, que tá entrando com essa garra. Eu vejo aí muitos pré-candidatos e eu espero realmente que eles tenham condições de ocupar esses lugares, inclusive como embaixadora do Podemos Mulher, né? Eu convido essas mulheres a ocuparem esse lugar, o lugar da mulher na política. A mulher tem um olhar criterioso. Basta ver a forma como o Renata Abreu lida com os seus candidatos, lida com as pessoas, ela trata com o maior respeito e o maior carinho as vontades, o que a pessoa quer, as pretensões que ela quer. E eu acho que isso é importante porque a mulher ocupar esse lugar que pertence a ela, não por ela ser uma cota, eu não sou cota. Eu, certo. Ana Carolina, não sou uma cota, não sou cota do partido, não sou cota de nada, nem de lugar nenhum. Então, eu acho que as pessoas, as mulheres, principalmente, não têm oportunidades, mas as mulheres, então, não vejo elas querendo estar nesse lugar. E elas têm que querer estar, querer ter essa vontade e capacidade, e se capacitar. Então, é isso que eu quero, eu me capacito e eu vou entrar para isso, para poder falar, para poder entrar no debate, porque fácil não é. Você vai encontrar barreiras e pedras no seu caminho todos os dias. Vontade de desistir? Todos os dias. Mas é você dormir e acordar com uma vontade ainda maior de transformar. Porque eu ainda acredito, eu já fui uma pessoa extremamente desacreditada, mas eu acho que a política é uma fonte de transformação ainda da vida das pessoas. Basta você fazer ele da forma correta. Eu falo, né? Eu brinco, eu não sei se eu sei fazer muitas coisas boas, mas filhos bonitos eu capricho, né? Então, as pessoas hoje veem na minha filha como parte da vida delas. Como elas têm vontade de colocar eu e minha filha numa caixinha e guardar. Porque você não conhece, mas o fato de hoje a rede social aproxima as pessoas, né? As pessoas têm esse grau, assim, elas sentem como se elas fossem minhas amigas. Como se elas fossem da minha família. E eu respondo muitas das mensagens, e quando é a minha equipe que responde, eles se identificam, né, como sendo da minha equipe, por alguma demanda que tenha, mas sou eu que respondo, que eu vejo nessa jornada de um deslocamento, eu vou respondendo as pessoas, falando com elas, e eu recebo, ai amiga, a pessoa já tá me chamando de amiga, a pessoa te chama de meu amor. Então eu acho que isso a rede social traz. Quando você começa a seguir muito uma pessoa e consumir o conteúdo dela, você já acha que você já tá dentro, fazendo parte da família dela. E esse carinho que eu recebo todos os dias, como eu disse, Lincoln, eu não tenho como ser indiferente a ele. Eu não tenho como dizer que ele faz parte, que ele não faz parte da minha transformação e do meu acordar diário de agradecer por tantas mensagens e tanto carinho que eu recebo na rua, na rede social, na rádio. Então, isso pra mim é muito bom.
0: É que eu vi, eu te acompanho no Instagram e eu vi que até no vídeo que você acabou fazendo nos últimos dias, né, você usou uma frase que estava aqui, o legado da Isabela transformou em transformar vidas, né?
1: Exato.
0: É isso, né? Temos mais perguntas, Tuli?
2: Ana, eu gostaria de fazer uma pergunta. Eu vi aqui que você tem um projeto, né, que é Mulher Vítima de Violência Doméstica, Nunca Mais, né, que é o programa focado no acolhimento e proteção das mulheres buscando a reconstrução das suas vidas. Mesmo você estando à frente disso tudo, você ainda tem dificuldade para poder exercer esse projeto, para colocar em prática aquilo que você tirar do papel e colocar em prática? Contextualizando, você tem problemas, você tem imprevistos, você tem dificuldade de avançar esse projeto? Porque a gente, como mulher, é muito fácil, às vezes as pessoas falarem assim, a gente vai proteger e tal. Beleza, pra gente que tá aqui, vamos falar assim, né, na pessoa física, é um pouco complicado. Mas você, do outro lado, mesmo estando à frente, você ainda encontra muita dificuldade pra poder colocar o seu projeto em... tirar do papel e colocar para ser realizado, ser concluído?
1: Então, foi um pouco do que eu falei. Quando você tem uma ideia muito boa, você pode ter ideias maravilhosas, projetos lindos, projetos que impactam vidas, ele não depende 100% de você, né? Eu dependo da Câmara, eu dependo dele ser colocado em votação, eu dependo dele estar na pauta, eu dependo da aprovação de pelo menos 28 vereadores. Então, isso é um processo que não depende só das minhas ideias. E eu vou te dizer que quando eu assumi o meu mandato, foram coisas que eu fui atrás, né, para entender quais os programas que existiam já aqui na cidade.
0: Certo.
1: Porque às vezes a gente vem com uma ideia, nossa, linda, maravilhosa, que vai mudar vidas, mas essa ideia ela já existe, talvez com um nome diferente. Então, o que eu acredito, não faltam programas aqui na cidade de acolhimento para mulheres. Tem muito a ser melhorado? Muito, tá? Nada é perfeito, tudo pode ser melhorado, tudo pode ser transformado. Mas existem muitos programas de acolhimento a mulheres, de atendimento a mulheres vítimas de violência, vulnerabilidade, temos a Guardinha Maria da Penha, temos o Botão do Pânico. A gente tem várias coisas que podem ser feitas e acolhidas. O meu objetivo nesses projetos era fazer uma melhoria neles. É fazer com que eles fossem mais amplos. Então, dá um acolhimento, porque muitas vezes a gente, né, a sociedade julgadora que nós vivemos, ao invés da gente acolher uma mulher, da gente entender e ajudá-la, é assim, ah, olha a roupa que ela usa, ah, mas ela voltou pro cara, eu fiz inúmeras denúncias, eu quero ajudar, ela não quer ajuda. Pode ter certeza que essa mulher tá em estado de sofrimento, ela tá num medo excessivo, ela tem medo de morrer, ela tem filho, ela tem uma dependência financeira, ela tem vários tipos, uma dependência psicológica, e é muito mais fácil eu julgar e apontar essa mulher sobre quem ela é, ela também, já não vou ajudar mais, tá lá apanhando porque quer, volta pro cara. E não é isso. Eu estive em viagem agora, em uma outra cidade, que a juíza explicou um pouco pra gente. Tem uma mulher que o companheiro, né, o pai dos filhos, ele vive do tráfico. Então isso é uma ameaça. Se ela sai, ela é vigiada o tempo todo ao redor da casa dela. Como é que uma mulher dessa vai sair da casa dela para fazer alguma coisa? Em qualquer lugar que ela esteja, ela está vigiada. Ela tem 3 filhos. Então ela vive num cárcere.
0: Isso você acompanhou? Ela chegou a entrar em contato com você?
1: Não. Essa é uma juíza que contou de um caso que ela estava tratando. Caso,
0: porque eu ia te perguntar isso, sobre essas questões. Você, no papel de vereadora, você chegou a pegar um caso muito complicado? Que você chegou a presenciar, estar próximo, ver, tentar ajudar?
1: Olha, que chegou, eu recebo casos e demandas, seja na minha rede ou no meu gabinete. A minha maior demanda hoje dentro do meu gabinete é jurídica, de suporte jurídico para essas mulheres encontrarem ferramentas e apoios. Então, eu construí uma parceria com muitas DDMs aqui da cidade que dão esse primeiro atendimento para essas mulheres de uma forma acolhedora, porque se essa mulher não cai numa DDM que está especializada, e às vezes até na DDM pega um homem que vai falar uma coisa errada, ou ela cai numa delegacia comum, essa mulher jamais vai dar continuidade a um processo, a uma denúncia, ela vai desistir, muitas vão no outro dia pedir para tirar a denúncia. Então, eu fui construindo nesse processo parcerias de pessoas, porque não sou eu quem executo. Então, a gente vai precisar de uma denúncia, de um boletim de ocorrência, de um acolhimento, de um abrigo, de um encaminhamento, de uma assistência social, enfim. Vai precisar de uma série de outras pessoas que vão dar esses andamentos, e eu acho que o importante é você fazer essa construção, porque eu sozinha, eu posso tentar fazer o que eu quiser, sozinha eu não vou fazer nada.
0: Exato.
1: Mas em parceria, em construção, para a gente salvar essas vidas, aí sim a gente consegue fazer bastante coisa.
0: Ana Carolina Oliveira, nossa vereadora aqui. Ó, o Pedro. Pedro tá ali captando tudo, né, Pedro? Tá bombando já.
1: Você tá no YouTube?
0: Já tá, olha lá. Ele não para, hein? Que equipe maravilhosa.
1: Você viu?
0: Eu quero agradecer a equipe. Sua equipe é sensacional. Até o seu Miyagi. Tem o seu Miyagi,
1: seu
0: né?
1: Seu
0: Miyagi é sensacional. Agora,
1: eu lembro que o seu Miyagi tá estagiando pra mim.
0: Ele tá estagiando?
1: É.
0: Tá. E o Marcelo também, mandar um abraço pro Marcelo. O Marcelo, assim, ele foi até Cotia, esteve com a gente lá, bateu um papo. Um cara muito bacana, muito legal. E o Pedro aí, ó. O Pedrão aí já tá editando. E aí o Rosino já tá me chamando ali. Lincoln, comercial. Então vamos para o comercial. E ó, avisando que entre em contato no 98334-5777. Programa do Lincoln, Rádio Capital 77.5 FM e 1040 AM. Estamos aqui com a vereadora mais votada, a Ana Carolina Oliveira.

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7: Estamos no programa do Lincoln, Rádio Capital 77.5 FM. Capital com você no YouTube e a 1040M. É perguntas que não param, Ana. Não para de chegar perguntas aqui. O pessoal tá eufórico ali querendo falar. A gente vai, eu vou colocar, viu, Rosinô? Vamos colocar o pessoal para participar.
8: Vamos conversar com o povo.
7: Tá, o povo quer falar ali, ó, tá ali. Mas é o seguinte, Ana, como é que você gostaria que a Isabela fosse lembrada hoje em dia, assim, quando as pessoas falam?
8: Porque
7: as pessoas lembram o ocorrido.
8: Sim.
7: Né? Mas no seu coração.
8: Eu acho que eu não quero que ela seja lembrada e definida por uma tragédia. Ela é muito além disso. Que muitas pessoas, infelizmente, conheceram ela por isso. Então eu acho que ela tem que ser lembrada por ter sido uma menina regada de amor, uma menina regada de oportunidades, regada de... Ela foi uma menina realizada no tempo em que ela pôde. Infelizmente, lhe foi tirado isso. E ela não pode ser definida pelo dia 29 de março pra frente.
7: Certo.
8: Ela tem que ser definida pelo dia 18 de abril, que ela nasceu, até o dia 29 de março. Então, ela tem que ser lembrada como uma criança, como uma menina linda. Como eu disse, eu caprichei, fiz, foi muito amada, muito bem acolhida, muito bem recebida, muito bem vivida nesses quase 6 anos. Então é isso que define a minha filha.
7: Quais as lembranças mais marcantes que você guarda dela?
8: Olha, eu morava na casa da minha mãe, né? Nós morávamos todos lá. Então, os momentos mais marcantes que são memórias que eu tenho até hoje e trago junto com os meus filhos, que eu gosto realmente... Meu marido até fala, não, porque eles precisam dormir sozinhos e tal. E eu coloco, quando eu tô em casa, né? Quando eu chego a tempo, sou eu que coloco eles pra dormir. Então, o momento que eu sinto demais, demais, demais falta é a hora de dormir, de colocar pra dormir, de sentir o cheiro. O cheiro pra mim, aquele abraço, cheiro. Eu fico com a minha filha o tempo todo cheirando, cheirando, cheirando, cheirando, cheirando. Isso é um ponto que me pega, que me faz ter lembrança, assim, que eu me emociono mais. E eu acho que essa, e se ela tivesse crescido, e se ela tiver, como seria os 15 anos dela, como seria a faculdade, como seria o primeiro namorado, como seria? Eu acho que as respostas que eu nunca vou ter são coisas que me pegam, assim.
9: E como é que foi ao longo dos anos conviver com essa dor?
8: Olha, foi muito tratamento, muita estrutura familiar, muita conexão com Deus.
9: Você já tinha um relacionamento com o Vinícius nessa época ou não?
8: O Vinícius veio depois. O Vinícius veio depois.
9: Veio depois. Quanto tempo, mais ou menos?
8: O Vinícius, ele chegou depois do julgamento.
9: Depois do julgamento?
8: Depois do julgamento, depois de 2 anos que a separação.
9: Você conheceu ele aonde?
8: A gente se conheceu na festa do Bar do Luiz.
9: Certo.
8: De 40 anos do Bar do Luiz, lá da Zona Norte, quem é da Zona Norte conhece.
9: A Tuli tá falando que conhece ali, ó.
10: Maravilhoso, eu tô louca pra levar o meu filho lá.
8: Leva ele lá pra comer, certo, um bolinho da Dona Idalina. Então, foi uma festa tradicional, eu tava com meu irmão, fui despretensiosa.
9: Certo.
8: Meu irmão tinha terminado o relacionamento, tava com ingresso, vamos comigo, vamos, fui. E ali eu tive o meu... Conheci o Vinícius, né, numa turma de amigos grande. Uma semana depois encontrei ele numa micareta.
9: Foi aqui em São Paulo?
8: Aqui em São Paulo, no Carnitu.
9: Em Tu?
8: Carnitu, eu fui. Certo. Lá a gente deu nosso primeiro beijo. E um mês depois eu fui morar na Califórnia, né? Um mês depois que a gente se conheceu, eu fui embora pra Califórnia.
9: Você já abandonou o Vinícius aí, foi pra lá.
8: É, ele já sabia, né? Eu já tinha tudo...
9: Ah, já tava na programação.
8: Já tava na programação. Certo. Eu fiquei 6 meses morando na Califórnia, a gente ficou se falando por esses 6 meses e ele foi lá me resgatar. Certo. No final da minha viagem, ele foi lá me buscar e voltamos juntos e estamos juntos há 16 anos.
9: E você ficou grávida há quanto tempo ali?
8: Nós começamos a namorar em 2010, em 2014 nós casamos, e em 2016 nasceu meu filho.
9: Miguel. Palmeirense, Miguel.
8: Palmeirense.
9: Hoje vai ser hoje complicado, tem, né? Hein? Hoje tem, hein?
8: Olha, eu vou fazer uma confissão que eu não faço em muitos lugares. Eu sou corintiana, né?
9: Você é corintiana?
8: Sou corintiana.
9: E não, e vem cá,
8: a gente teve um acordo pré-nupcial.
9: Mas a Mafê então é corintiana.
8: Mafê, palmeirense também.
9: Também? É. O Vinícius veio da cabeça dos dois.
8: É, porque assim, a gente fez um acordo pré-nupcial. Se fosse, certo, um menino, seria... Aquela época eu era mais fervorosa. Assim.
9: Certo.
8: Se nascesse um menino, seria palmeirense. Se nascesse uma menina, seria corintiana, indiscutível. Certo. Aí veio o menino. E o meu marido é esse torcedor fervoroso.
9: Tá certo.
8: Esse meu marido, certo, é um torcedor fervoroso. E aí a minha filha veio, então os dois torcem, os dois, ele vai no estádio, ele quer levar. Aí eu falo, o que eu vou fazer? Aí eu deixei.
9: E você ela não acompanha, ela diz, não? Não tem como você, como corintiana, acompanhar um pouquinho lá?
8: Ah, sim, eu já fui. Sim. Não posso falar essas coisas.
9: Ah, tá.
8: Não posso falar, né?
9: Senão não pode, hein, Pedro? Alguém ela não quer falar.
8: Alguém, cara, vai me ver, aí vai falar que eu tô lazicando. É.
9: Ah, é? Ah, tá. É.
8: Não, então eu nem falo muito sobre isso, mas eu que ajeito, vamos no jogo, vamos levar as crianças, eu levo, eles adoram.
9: E assim, nos seus momentos de folga com eles, então assim, além do futebol, o que, que vocês gostam de fazer?
8: Ah, meu filho joga bola, né, meu filho ama jogar bola, a gente esse final de semana tava no cinema, esse feriado eu tirei um pouco pra descansar, porque tava numa rotina, uma pegada bem, bem forte, inclusive tô melhorando. Ontem eu tava parecendo que tinha tomado uma surra. A dor de garganta me pegou, a gripe tá querendo me pegar e eu tô aqui à base de remédios.
9: O ar-condicionado tá bom, né, pra você?
8: Não, tá ótimo.
9: Tá tranquilo? Ah, tá.
8: Mas eu tô aqui nisso. Então, o feriado com eles foi intenso. De meu filho agora cismou que quer jogar ping-pong, então eu tenho que descer pra jogar ping-pong com ele, comprar raquete. Porque no prédio, eu tô na casa da minha mãe que eu tô em reforma, no prédio a raquete era ruim. Então... Assim, hoje eu tenho ocupado um lugar, não da perfeição, né? Tô muito longe de ser uma mãe perfeita, mãe ideal. Procuro me dedicar para isso, mas eu acho que o celular tem afastado muito as pessoas, né? E eu, como tenho uma rede social, eu realmente gosto de me comunicar com as pessoas. Só que isso tem tomado o meu tempo de qualidade e eu prezo muito por ele. Então, às vezes eu me pegava, tô almoçando, ai, peraí que eu preciso responder alguém. Não, a pessoa pode esperar mais 20
9: minutos.
8: Porque
9: pra quem tá na política, isso é terrível, né? As pessoas ficam conectadas ali, não tem
8: jeito. O tempo todo. Então, ontem eu cheguei na minha casa 1h da manhã, os meus filhos já estavam dormindo. Então, eu só vi meus filhos por meia hora, que foi o tempo que eu levei eles pra escola, que eu, quando tô, né, priorizo. Então, eles têm ido cedo, eu levo. Eu cheguei, fui dormir 2h e pouco da manhã, mas 6 horas eu tava lá levando eles, porque eu realmente priorizo. Então, se eu não me desconectar e eu mesma ficar atenta em mim, eu perco esse tempo de qualidade, o tempo passa, o tempo é curto. Então, nessa nossa ida ao cinema, eu fui no shopping, eu vi umas coisas assim que eu falei, cara, se eu estiver vivendo desse jeito, eu não tá legal.
9: Certo.
8: É, eu vi tinha uma moça, a mulher, né, acho que ela tava numa loja de maquiagem, uma coisa assim, ela tava testando umas coisas no espelho, o cara tava em pé, no celular, e dois filhos no tablet sentados, um em cada pé dele. Olhei pro meu marido e falei assim, não, a gente não tá vivendo isso, né? Sabe aquelas coisas de eu não sei nem classificar o nome, mas assim, tá estranho. Aí depois eu cheguei na sorveteria, o homem tava segurando o celular, assim, com fone de ouvido, os dois meninos ali chupando seu sorvete aleatório, uma sacola ele colocou numa cadeira, outra sacola tava na outra cadeira, então tá pouco se importando pra quem tem ali, a sorveteria lotada, ninguém podia sentar. E aí você percebe que a pessoa tá no mundo e que tá se perdendo de verdade. E quando você percebe que você olha pra você e eu não saio desse lugar, é muito mais fácil você dar o celular ou um videogame pra criança, entendeu? Porque é o seu sossego, é o momento em que você também consegue fazer alguma coisa.
9: É porque as crianças de hoje não têm aquela essência que nós tínhamos antigamente, né?
8: Mas
9: brincar
8: não tem
9: na rua, bagunçar.
8: É, não dá mais pra não deixar. Mais, eu não deixo não meus filhos
9: hoje,
8: brincarem na rua, não dá.
9: Imagino.
8: Mas se a gente não encontrar ferramentas pra que eles sejam
9: que
8: mínimo
9: mude,
8: saudável, isso. Saudáveis, porque assim, meu filho tem 9 anos, certo. Ele não tem dinheiro, não tem renda pra ter celular. Então, se ele tiver um celular, é porque eu dei. Eles têm tablet porque eu dei.
9: Certo.
8: Então, eu tenho que ter
9: mas
8: o mínimo.
9: Você põe um limite ali pra eles.
8: Eu ponho um limite.
9: Certo.
8: E é correto, eu ponho um limite. Eles têm limite de uso, ele tem controle do que acessa. Mas você nunca sabe 100% o que eles acessam. Então, você, nós pais, estamos dando ferramentas pros nossos filhos serem aquilo que eles querem ser. E não aquilo que a gente planeja, porque óbvio que eles vão ser o que eles quiserem ser, mas essa disfunção, eu percebo nitidamente mudança de comportamento dos meus filhos quando eles estão na rede social, quando eles estão no YouTube. É um consumo, aí você fala assim, não, acabou. Não! Aí ficam irritados, têm comportamentos, mas é nítido.
9: Uhum.
8: É nítido. Então, se eu, que tenho essa consciência, que tô trabalhando com isso, que tô falando sobre isso, eu não tomar a minha atitude porque eu sou referência. Então, se eu passar o dia inteiro no meu celular, ah, tô resolvendo um negócio. Não, peraí que agora eu tô respondendo. Óbvio que eu tenho um momento em que eu tenho uma reunião, que eu tenho que responder, eu vou ter o meu tempo. Mas se eu não for exemplo pra eles, eu não posso cobrar deles algo que eu não tô entregando.
9: É isso aí. Programa do Lincoln, Rádio Capital 77.5 FM, 1040 na AM. Capital com você no YouTube e temos pergunta, Tuli.
10: Temos sim. Tá fervendo aqui, ó. A pergunta é do Renato de Vargem Grande Paulista. Ana, como seus filhos, seus outros filhos reagiram quando entenderam o que aconteceu com a irmã deles?
8: Olha, eles sempre souberam, né, que eles têm uma irmã que é uma estrelinha.
9: Eu acho que, pelo que eu entendi, é quanto tempo, assim, eles tinham já pra saber a pessoa que você representa, tal, tal, tal, do que aconteceu.
8: Não, eu acho, eu vou chegar nisso, mas eu acho que não é essa a pergunta, assim. Eles sempre souberam que eles tinham uma irmã que era uma estrelinha que estava morando no céu.
9: Certo,
8: okay.
9: Isso com 2, 3 anos.
8: É, quando eles tiveram entendimento quem é essa
9: isso,
8: daqui e a filha da mamãe.
9: Exato.
8: É, eles também não tinham discernimento de saber que a filha da mamãe não era filha do papai.
9: Ah, tá.
8: Porque eles cresceram num ambiente onde os dois são filhos.
9: Pai e a mãe juntos.
8: Quando eles se entenderam, certo, o pai e a mãe. Então, eu usei exemplos de filhos, de amigos que têm filhos separados, né, que hoje formaram outro casal, para mostrar que o filho dela não era filho dele e vice-versa. Esse foi um ponto. É, eu acho que o ponto mais crucial, o meu filho tinha curiosidade de saber como que ela tinha morrido, e eu falei que ela tinha sofrido um acidente, e com a chegada do documentário isso ficou mais latente. Né? Era uma preocupação de como meu filho
9: ele
8: descobriria.
9: Ele chegou a assistir tudo?
8: Não.
9: Você não deixou?
8: Bloqueado.
9: E eles não souberam também? Não souberam do documentário.
8: Então, quando foi sair o documentário, eu pedi o suporte para a terapeuta do meu filho, né?
9: Certo.
8: Para que a gente pudesse, de uma forma, contar para que isso não gerasse um trauma. Por mais que eu tentasse evitar muitas coisas, algumas foram inevitáveis. Então, eu contei para ele na terapia, expliquei para ele, né, de uma forma até onde cabia ele entender que ela tinha, que a rede foi cortada, que ela caiu do sexto andar do prédio, que ali ela se machucou e aí ela não conseguiu sobreviver e tudo mais. A minha filha não tinha esse discernimento lá quando saiu o documentário. Hoje,
9: certo,
8: ela tem 6, o documentário já faz 3 anos, então ela tinha 3.
9: De 0 a 10, esse documentário, ele tem quanto de verdade? De 0 a 10?
8: Pra mim, 10.
9: 10, certo.
8: 10, porque eles foram consultar exatamente as pessoas que participaram, que fizeram parte daquilo. Então, pra mim, ali não tem nada fantasioso, certo, ou que eles criaram.
9: Entendi.
8: Tá? Eu acho que eles foram extremamente respeitosos diante de outros documentários que criam coisas que não falam, não condizem com a verdade dos fatos. Então, meu filho ficou sabendo ali. Então, a minha preocupação era ele não ter uma ligação de que todo pai faz aquilo, porque aquilo não é normal os pais fazerem. Esse era um ponto de preocupação meu e do meu marido. Então, por mais que eu tivesse bloqueado o conteúdo na Netflix deles, para que eles não tivessem acesso, eu não tinha controle sobre o que os outros pensavam, sobre o que as outras famílias assistiam com seus filhos e o que chegaria até eles. Então, eu trabalhava no banco, ainda estava de home office, ele me liga. Mãe, é verdade que tinha sangue? Quer dizer, o assunto estava rolando lá embaixo, lá no condomínio. Então, eu falava, filho, olha, tudo que você quiser saber sobre a sua irmã, só eu posso te contar. Então, não fica comentando, porque as outras pessoas, os outros meninos podem encarar de uma forma que não seja legal pra você e tudo mais. E aí, toda noite, ele tinha uma pergunta, que foi quando ele descobriu que ela não era filha do meu marido. Aí, um ano depois, ele, não sei se ele assistiu, se ele teve acesso, ele pesquisou no YouTube, nesse canal que a gente dá acesso a eles, e ele descobriu que foi o pai. Então, ele teve uma crise, eu tinha saído, foi uma confraternização de final de ano com as minhas amigas, e ele me ligou, falando que era pra eu correr pra casa, que o pai dele ia matar ele. Então aquilo me deu um desespero. Então ele tinha feito uma ligação, então era a minha preocupação do que eu tentei blindar ele de tudo, aconteceu. Então óbvio que a gente explicou que os pais não fazem isso, que foi, enfim, é até difícil encontrar palavras de como eu explico. O meu filho chora, o meu filho diz que tem saudades dela. Então pra você perceber que mesmo 18 anos depois, isso impacta a minha vida, isso impacta a minha família. A minha filha, no último dia 29 de março, eu falei pra eles, né, hoje faz 18 anos que a irmã de vocês morreu. A minha filha perguntou pra mim no carro, eu fui buscar eles na escola.
9: Agora dia? Que dia que
8: 29
9: foi?
8: De março.
9: 29 de março.
8: Ela perguntou pra mim, mamãe, a Isabela vai voltar? Eu, né, engasguei, eu falei assim, não, sua irmã não vai voltar. Ela começou a chorar compulsivamente. Ela chorou por uns 40 minutos sem parar. E eu comecei a chorar junto, porque eu não... Você entende o tamanho disso? Que às vezes nem eu tenho ferramentas para explicar para eles o que isso significa e como isso é difícil. E eu falei para ela, filha, eu não posso dizer, não vou mentir para você, a sua irmã não vai voltar, mas eu posso te contar quem é sua irmã. E aí eu fui contando para ela histórias que eu vivi com a Isabela, como ela era, o que ela gostava, e ela foi se acalmando. E aí óbvio que passou, né? Outras coisas vêm e isso passa. Mas isso impacta, isso fica ali na mente deles, né, de saber. Então a proporção, eu não sei se eles têm dimensão que hoje quem eu sou e o que eu represento veio da história delas, mas eles têm noção que eu sou vereadora, que eu trabalho para as pessoas, e eu tento mostrar isso para eles diariamente.
9: E por falar em vereadora, calma aí, Tuli, segura aí. O que na política mais te surpreendeu, positivamente e negativamente? Duas questões.
8: Positivamente, que realmente a política é uma fonte de transformação de vidas, que você tenha a capacidade de mudar vidas e ajudar pessoas. Então, isso é o mais importante. E eu acho que o quanto o ruim é difícil dizer, né? Porque às vezes a gente guarda pra gente muitas ideias do que a gente não gosta. Mas eu acho que são pessoas que não trabalham por esse propósito. Então, as pessoas usam somente...
9: Usam da política por interesses próprios. Deixa que eu falo, é isso. É isso aí.
8: Foi ele que disse, não fui eu.
9: Foi. É, mas é verdade. Infelizmente tem isso, né? É o que eu falo. A gente precisa de pessoas boas na política. Porque é a única maneira que você tem condições de ajudar mais pessoas. É através da política.
8: Gente, muda mesmo. É impressionante. Quando eu consigo ajudar alguém, quando eu consigo...
9: É uma satisfação muito grande.
8: É, né? Nossa senhora, o melhor dia da minha vida. E é o que eu falo, se a gente mudou uma vida, a gente já tá no caminho certo. Óbvio que eu quero transformar muitas.
9: Esse é o legado que a Ana quer deixar na política.
8: Exatamente.
9: Né? Ajudar pessoas.
8: Exatamente.
9: Que bacana. Tuli, tem mais, né? Vamos lá, pode, coloca o povo pra falar. Ela tá ali, ó, olhando quantas estão chegando, pode falar, Tuli.
10: Primeiro, né, Ana, só voltando um pouquinho sobre a Isabela, não existe ex-filho, ex-mãe, né? Exato. Então eu entendo como que deve estar sendo, como deve ser daqui pra frente, você vai ter que explicar, entre aspas, durante muito tempo da sua vida, o que houve, né? Chegou uma pergunta aqui, da Mônica Gamboa. Com o aumento do aliciamento virtual e da publicação da Lei Felca, você tem interesse em desenvolver iniciativas voltadas à orientação de pais e proteção de crianças no ambiente online? E te mandou um parabéns aqui. É a Mônica Gamboa.
8: Mônica, um beijo para você. Obrigada pela sua pergunta, muito importante. Eu acho que quando saiu esse boom do Felca, né, que foi muito importante a denúncia dele, o quanto as pessoas, né, os influenciadores têm que usar a sua voz e a potência que eles são para fazer algo que realmente seja positivo para todo mundo. Ao invés de só usar para comprar roupinha na Shein e para consumir produtos, a gente pode usar a nossa voz e a ferramenta que a gente tem dentro da rede social, que ela é muito poderosa, para ajudar pessoas, né, para salvar vidas, que eu acho que isso foi o que o Felca fez. Só que lá atrás, quando tiveram todas as discussões, eu falei, inclusive estive no plenário em Brasília, fui convidada para participar do fórum que teve lá, a minha primeira fala foi muito grandioso o que ele fez, mas a minha maior preocupação era quando esse boom passasse. Então, não se fala mais sobre o tema que o Felca trouxe hoje. Pouco você ouve falar. Eu acho que esse tema do aliciamento, eu tenho feito muitas parcerias, a doutora Lisandreia também, que é a diretora do NOAD, né, do Núcleo de Crimes Digitais, tem trabalhado fortemente, já esteve no meu podcast, e a gente tem trabalhado, e o Silêncio que Grita também fala sobre isso, porque a exploração sexual, o abuso virtual, ele acontece, e dentro do Silêncio que Grita a gente também fala sobre isso, que é importante o quanto quando eu digo do tempo de qualidade, que é o que está faltando. Hoje, pais e mães, infelizmente, a gente acha que os nossos filhos dentro de casa, no celular e no computador e num jogo online, eles estão protegidos. Não, é uma ferramenta que você está dando para o seu filho, para ele ser abusado, para ele ser explorado dentro da sua própria casa. Então, o monitoramento ele tem que acontecer, a presença, a confiança. E não é assim, você viu que o seu filho fez por um acaso alguma coisa de errado? Não é ir lá tomar o celular dele, você tá de castigo, você não joga mais, você não faz isso. Óbvio que atitudes têm que ser tomadas perante a isso, mas eu acho que você tem que ser o acolhimento do seu filho, porque a rede social, os predadores, os pedófilos, eles são acolhedores. Eles vão encontrar com o seu filho vulnerável.
9: De jeito bonzinho, tranquilo.
8: Eles vão encontrar com o seu filho vulnerável e carente. Então, minha mãe é vereadora, minha mãe trabalha muito, minha mãe tá o tempo todo no celular, minha mãe tá o tempo todo fora de casa. Pô, eu não consigo nem falar com a minha mãe. Então, eu encontro alguém aqui que me dá acolhimento, alguém que me dá apoio, que me elogia, que não me critica, que não me dá castigo. Então, por que que eu não vou ficar aqui? E aí isso vai indo, indo, indo, indo, aí é quando a gente vê, a gente perdeu nossos filhos.
9: Bom, estamos chegando ao final. Muito obrigado por sua participação.
8: Eu falo muito,
9: fica...
8: né?
9: Não, mas ó, já fica o convite, por favor, já aqui em rede, já pra você falar, vamos no podcast do Lincoln. A gente, bora, vai pegar, ver sua agenda, vamos fazer uns cortes maravilhosos. Muito obrigado por sua participação.
8: Obrigada a você todo pela oportunidade.
9: Tem um monte de perguntas ali, eu acho que você vai levar, tem o telefone das pessoas, entra em contato, eu mando pra você, tá bom?
8: Manda sim, de verdade, eu respondo elas.
9: Suas considerações finais?
8: Eu quero agradecer, primeira oportunidade aqui de você me dar esse espaço, microfone, para poder falar sobre o meu trabalho, para que as pessoas me conheçam um pouco mais, né? Além de uma história, saber quem sou eu, os meus pensamentos. Quero dizer, para incentivar tantas mulheres que estão aí passando por situações difíceis, passando por situações difíceis dentro da sua casa, em qualquer ambiente, para que elas não desistam, para que elas continuem no seu processo, saiba que tem alguém no caminho que as ama, que luta por elas, e que se elas quiserem também precisar de qualquer apoio, estou à disposição para ajudar e fazer dessas mulheres que elas se transformem e entendam o seu papel na sociedade.
9: Ana Carolina Oliveira, obrigado, obrigado Pedro, obrigado pela participação, estamos aqui com nossa vereadora, e vocês que acompanharam o programa do Lincoln, muito obrigado, fiquem com Deus e até a próxima quinta.
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palmas. Vamos lá, segura pra gente, vai. Herbert.

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0: gente, boa noite. Aqui quem fala é Stephanie Dalmasa, sua host favorita. E aqui do meu lado está...
1: Vini Della Carte, gente. É um prazer sempre estar com vocês aqui todas as quartas-feiras. Você que está nos ouvindo, você que está nos assistindo, fique ligadinho, porque o tema hoje é curioso, viu? Não é, Stephanie?
0: Nossa Senhora! Olha, eu nem imaginava do que a gente ia falar hoje, mas conversando...

0: com a nossa convidada, vamos trazer pontos extremamente importantes e curiosos para vocês. Bem-vindos a mais um episódio do Café com Benefícios. Se inscreva nas nossas redes sociais, aqui no nosso canal, né? Claro, já deixa um joinha aqui nesse vídeo hoje e segue a gente no Instagram e no TikTok, arroba Café com Benefícios. No nosso TikTok tem vários cortes legais para vocês que gostam de revisitar os nossos episódios.
1: E não podemos esquecer que nós temos o Café Zap, gente. Quer mandar aquela dica, né? O que você quiser escrever pra gente é só mandar no Café Zap. O telefone é o DDD 11 93383 2255. Bota aí na sua agenda, no seu telefone, Café Zap. DDD 11 93383 2255. Já tem no seu telefone?
0: Ah, com
1: O meu
0: certeza, meu
1: também.
0: filho, com certeza. E Vini? Temos os aniversários. Estamos começando, né, o mês de junho. Temos os aniversariantes desse mês.
1: É
0: Para
1: verdade.
0: quem você gostaria de mandar um beijo?
1: Olha, eu quero mandar um beijo muito especial para ela, Vitória Almeida, minha amiga, trabalha comigo. Ela que vai fazer aniversário agora em junho, precisamente neste sábado. E claro, pro meu pai, que também faz aniversário em junho. Aquele beijo para você, pai. E você,
0: Ah,
1: Stephanie?
0: eu?
1: Tem
0: Eu
1: vários,
0: gostaria
1: né?
0: de. Ah, acredita que eu consegui só um?
1: Sério?
0: Ai, gente, fiquei chateada, porque eu sou muito boa de aniversário, que tem tanta gente para mandar um beijo. Mas esse mês eu gostaria de mandar um beijo para minha prima maravilhosa, minha futura sócia, Amanda Dalmaso, engenheira. Tá gravidinha, gente! Ai,
1: Que
0: ó, quem
1: fofa.
0: me acompanhou no meu Instagram viu que eu fui a guardiã do sexo do neném deles. É uma menina, lá vem a Alice, e eu tô muito ansiosa. Ai, tô muito ansiosa. E também gostaríamos de mandar um beijo para o Bruno Lanza e o senhor Adriano. E eu acho que são esses nossos aniversariantes de junho.
1: E para todos vocês que nos assistem, nos acompanham, que fazem aniversário em junho, aquele beijo especial para vocês.
0: Muito caloroso, inclusive. E é claro que todo esse nosso papo não poderia, né? Deixar de ser acompanhado de um bom
1: Café.
0: cafezinho. Ai, que delícia. Já fizemos aqui o nosso, tá quentinho. E do que vamos
1: Maravilhoso.
0: falar hoje? Qual é o nosso tema de hoje,
1: Olha,
0: Vini?
1: você sabe, menina, que olha, eu faço entrevista, vai fazer quase 6 anos da minha vida, mas eu nunca falei deste tema. Um tema tão importante e curioso que acredito que você que está aí nos ouvindo, nos assistindo, deve ter ouvido poucas vezes. E hoje nós vamos abordar, né, de uma forma bem ampla, o que o seu DNA diz sobre você? Já fez essa pergunta? Pois é, hoje recebemos uma médica formada pela Faculdade de Medicina de Jundiaí, a FMJ, e especialização em genética pela Unifesp, com atuação também em Jundiaí, cujo caminho até a genética médica foi marcado tanto pela curiosidade acadêmica quanto por uma experiência pessoal muito próxima de doenças genéticas. Especialista em investigação genética, predisposição hereditária e aconselhamento genético. Ela dedica sua carreira a traduzir a complexidade do DNA em orientações práticas e humanizadas para pacientes e famílias. Apaixonada pela genética desde os tempos da graduação, ela retornou a Jundiaí com uma missão. Clara, gente, facilitar diagnósticos e transformar o cuidado de quem enfrenta o desafio de doenças raras e hereditárias. Seja muito bem-vinda, doutora Atmes.
2: Muito obrigada, é um prazer estar aqui com vocês hoje.
1: Prazer todo nosso.
0: Sim, com certeza.
2: É uma honra estar aqui poder falar um pouquinho sobre a maravilha que eu sou suspeita para falar, que é a genética médica.
1: E é uma gen... e eu também nunca, assim, eu nunca, na minha carreira, parei para pensar até o meu próprio DNA, sabe? A minha genética, né? As pessoas, eu acho, né, doutora, que não, acho que não param para pensar sobre o seu DNA, o DNA da família. Acho que tem uma
0: Jamais.
1: conversa. A gente já conversou sobre isso.
0: Jamais. Inclusive, será que a personalidade vem no DNA, Vini? Personalidade dos nossos pais? Será que vem junto no DNA
1: Eu
0: já?
1: acho que sim, mas a especialista vai poder responder hoje.
2: É, não, normalmente não é uma coisa que a gente pensa, né? Parece só que tá muito distante, por assim dizer, mas que permeia quem a gente é desde quando a gente passa a existir, né? E é uma especialidade que é relativamente recente dentro da prática médica, né? A gente está falando, quando a gente fala de história de medicina, né? A primeira residência médica em genética médica no Brasil surgiu na década de 70, em Ribeirão Preto. né, na USP Ribeirão. E de lá para cá, assim, o salto de conhecimento é muito grande, mas ainda assim tem muito por se descobrir. E por ser algo muito recente, não é algo que a gente ouve tanto falar, mas é muito presente. É muito presente, é cada vez mais presente, tem cada vez mais impacto em como a gente olha para a nossa saúde e cuida da nossa saúde, né? A gente fala muito em doenças raras, porque é o que realmente predomina no nosso cuidado, mas em doenças que são comuns também, assim, mais comuns do que a gente imagina, né?
1: É muito mais além do que o teste de DNA do ratinho.
0: Veja bem, Roy, o ponto você vai levar essa conversa. Doutora, e o que uma geneticista faz no dia a dia?
2: É uma atuação muito ampla, né? Assim, na verdade, muito parte das pessoas que a gente... As pessoas quando perguntam, ah, você faz genética, o que você faz? Tem muita gente que pensa que é pesquisa. Né? Mas, na verdade, não. A gente tem a parte de pesquisa. Obviamente, que qualquer profissional... da área da saúde pode trabalhar com pesquisa, mas dentro da genética médica a gente faz atendimento clínico a pacientes. Uhum. E que tipo de paciente a gente atende? Desde pacientes que são portadores de doenças raras, condições congênitas, ou seja, condições que nasceram com elas, a pacientes que têm alguma preocupação em relação a um histórico familiar e desejam saber seus riscos para fazer prevenção, permeando assim também para, por exemplo, casais que desejam fazer um planejamento familiar e talvez assim ser informados sobre os seus riscos reprodutivos, o que pode ser mitigado, o que não pode, né? A gente faz tanto a parte de orientação, diagnóstico e a parte do aconselhamento genético, que é dar essas orientações e acompanhamento em alguns casos, também o tratamento a gente pode acompanhar, prescrever, cuidar, né? Faz parte do cuidado.
0: Nossa, que legal essa... Ah, perdão. Que legal essa parte da questão do planejamento familiar, que eu não imaginava que era o geneticista que fazia, achei que era mais... Enfim, eu não sei nem quem cuida dessa parte, vou ser muito sincera, eu acho que é como fala? Obstetra?
2: O planejamento familiar, ele é uma questão multidisciplinar, porque ela pode permear, né? Ela pode começar no médico de família, uhum, no ginecologista obstetra, pensando na questão, assim, desde aquela questão reprodutiva, assim, quando que eu vou desejar ter filhos, né? Na questão, uhum, da saúde do homem, o médico de família, às vezes o urologista pode ajudar também em algumas questões e em orientações. Mas o geneticista, ele vai estar ali também para ajudar em questão, tanto para olhar em alguns casos específicos, quando a gente tem alguns históricos naquele casal que pode ter impacto, né? Ou, uhum, história familiar, por exemplo, eu tenho uma história familiar de uma doença genética na família, eu quero saber se existe um risco de eu ter filhos que possam ter essa condição, para entender e fazer algumas escolhas dentro das possibilidades que a medicina atualmente permitem, né? Permitem, entende, de ferramentas, né? E aí, se for pra entrar, dá pra... Uhum. Cada área da genética, ela tem tanta coisa que eu posso só de cada área ficar um tempão falando, né? Então, aquilo que vocês todos quiserem ficar sabendo, é só aí que eu vou seguindo e aprofundando.
1: E se você tiver uma pergunta, né, tá com curiosidade, mande aqui pra gente também na live que nós vamos fazer a doutora. Agora, doutora, essa especialidade, ela ainda é pouco acessível aqui no Brasil, né? Isso é por falta de conhecimento do paciente ou porque realmente não tem divulgação?
2: Também é uma somatória de fatores, né? Começa aqui, por ser uma especialidade recente, né, não é tão conhecida, né, dentro da própria área médica, e nós geneticistas, nós somos poucos, a gente, uhum, tem cerca de, teria que olhar a última censo do CFM, mas a gente tem aí mais ou menos 400 médicos geneticistas no Brasil inteiro.
1: Olha só.
2: Acho que a gente é a segunda menor, né, especialidade, uhum, perto da medicina nuclear, se eu não me engano. Então, pensando em Brasil,
0: sim,
2: É muito pouco,
1: exato.
2: E com cada vez mais assim, a questão do conhecimento das doenças genéticas surgindo, não só a demanda, mas assim, os pacientes, né, temos os pacientes que precisam de diagnóstico, tudo, vem crescendo a demanda, por assim dizer, né, a necessidade, e a gente ainda carece de profissionais, carece de conhecimento, né, para esse conhecimento chegar às pessoas, entender quando que ela pode, quando que ela precisa de um médico geneticista, outros médicos, né, conhecer a especialidade, saber quando encaminhar, né, quando que eu preciso que um médico geneticista olhe esse paciente. Né? Tudo isso, assim, ainda está muito pouco, a gente tem um baixo acesso no Brasil, a gente tem uma dificuldade de acesso, mas eu sinto que nos últimos anos, né, desde que eu comecei a me embrenhar nessa área, isso vem aumentando, o interesse vem aumentando, e tudo que vai chegando ao conhecimento público, como, por exemplo, esse trabalho que vocês fazem, né, de trazer para a gente poder falar sobre esse assunto, trazer para as pessoas, porque são as pessoas, é a sociedade como um todo, que tendo aquela informação, trazem essa demanda a quem tem o poder de tomada de decisão, né, que vai fazer ser não só questão de políticas públicas, tudo isso, é uma pressão social que existe que faz com que algumas conquistas sejam atingidas a níveis mais nacionais. Né?
3: E o que dentro do DNA, doutora, a gente pode revelar sobre o nosso próprio corpo? Eu imagino que muita coisa, mas a gente pode, através do DNA, a gente consegue descobrir praticamente tudo, igual você falou. Através do meu DNA eu consigo ver se eu vou ter tal doença ou se eu tenho uma grande...
1: Predisposição.
2: Isso. Assim, quando a gente... A maior parte das questões de saúde, quando a gente quer olhar para a genética, do ponto de vista assim, eu sou uma pessoa a princípio saudável e assintomática, ou seja, eu não tenho nada em específico. Quando eu quero buscar alguma questão genética, eu estou querendo saber, na maior parte das vezes, de predisposições, exatamente, é saber riscos. Eu diria assim, tudo que nós como indivíduos, né, nós seres vivos, nós temos DNA em todas as nossas células, né? Então, óbvio que todas as nossas questões de saúde, elas vão passar pela genética, com algum impacto genético em algum momento. Só que, assim, a questão é o quanto disso a gente conhece, o quanto a genética realmente tem de peso em questões de saúde e de intervenção, assim, e tem muito do que a gente, na verdade, não conhece, né? Então, tudo que a gente... O que a gente conhece, o que a gente pode diagnosticar, o que a gente pode intervir. Quanto mais, assim, comum é a questão de saúde que a gente está falando, por exemplo, vou dar um exemplo, diabetes, né, uma doença bem prevalente, qual que é o impacto da genética disso? Provavelmente existe, porque a gente observa, por exemplo, famílias que têm mais casos de diabetes na família, tal, do que outras, mas a gente não, são poucos os casos que a gente vai falar, não, temos um gene aqui responsável pela diabetes que acontece nesses membros dessa família, né. Existem outras coisas em que você tem um impacto da genética maior, né? Como, por exemplo, algumas
1: doenças. Obesidade.
2: A obesidade pode ter impacto genético. Existem síndromes genéticas que elas podem cursar com obesidade, mas a obesidade, ela é multifatorial. Sempre que eu vou falar, a maior parte das coisas que vocês vão ver, eu vou falar assim que é multifatorial.
3: Eu imagino
2: porque tem um impacto
3: sim.
2: ambiental. Que vai ter mais impacto que a própria genética em si. Porque, mas a gente, genética, ela pode ajudar em muita coisa, né?
1: Desde pequeno, né? Muita gente, com certeza, já viu assim, ah, é gordinho. Tem alguém gordinho na família, né? Todo mundo faz essa pergunta achando que, né, a obesidade, ela é 100% genética. Não.
2: Não. Assim, a maior parte dos casos, não. Temos casos de obesidade genética, por assim dizer, uma obesidade que vai ter uma causa monogênica, mas ela vai ser rara.
1: Entendi.
2: Né? Mas, por exemplo, existem outras doenças que a genética pode ter impacto grande. O exemplo que eu gosto de dar é a neurofibromatose tipo 1, que é uma doença genética rara. Acomete cerca de 1 a 3 mil pessoas. No Brasil, essa incidência estimada. E ela é uma doença que a genética tem um impacto maior, por exemplo, do que se eu comparar com a obesidade.
1: Perfeito.
2: Por assim dizer, espero ter me fazer claro.
3: Doutora, e eu gostaria muito que você contasse, que a gente estava conversando, né, inclusive ali um pouquinho antes de entrar, por que que você escolheu a genética, a área da genética, o que é essa experiência pessoal que você tem, por que fez você se apaixonar por essa área? Gostaria que você falasse um pouquinho pro público.
2: Quem me acompanha no meu Instagram já deve ter ouvido essa história também, porque ela é muito marcante na minha trajetória. A partir do momento que eu entrei na faculdade de medicina e eu comecei a ter as disciplinas, uma das primeiras disciplinas que eu tive logo no primeiro ano foi genética. E juntou minha sede de conhecimento, que eu sou uma pessoa muito curiosa, eu gosto dessa coisa de montar o quebra-cabeça, que é entender o que é o quadro clínico do paciente, né? E na genética a gente tinha muito disso, né? Você tem vários sinais e sintomas, você tem que encontrar uma origem genética comum para todo aquele quadro clínico, né? Então isso para mim sempre foi muito fascinante. E aí, durante as aulas, aprendendo sobre as patologias genéticas, eu me deparei com um diagnóstico que, quando eu olhei para minha família, eu falei, opa, isso aqui tá lá. Uhum. Quando, aí eu conheci, eu entendi, né, que membros próximos da minha família, eles têm uma doença genética, né? E isso moldou muito como eu passei a enxergar os pacientes, as pessoas, né? Porque quando a gente tá falando, quando eu falo da minha paixão por genética, eu tenho a paixão pela teoria da genética, mas essa questão muito tem que estar envolvida em cuidar de pessoas. Então, eu olhei para os meus... comecei a olhar para esses membros da minha família e entender com outros olhos algumas dificuldades que eles tinham. Porque, por ter uma doença rara, que pouca gente conhece, o desconhecimento fazia com que esses membros da minha família, esses meus familiares, esses meus parentes, tivessem alguns cuidados de saúde a menos, algumas queixas que eram deixadas de lado, alguns tipos de prevenção que eles precisam ter pela questão da doença genética que eles têm, que eles não tinham por desconhecimento, né? Uhum. Para explicar, então, na minha família, eu tenho membros da minha família que têm a neurofibromatose tipo 1, que eu falei há pouco, né? Que ela é uma doença genética que aumenta o risco para desenvolvimento de alguns tumores, além da formação de tumores benignos, como são, que são os neurofibromas cutâneos, né? E por terem neurofibromas cutâneos, existe toda uma questão estética envolvida, né? Porque elas podem ser deformantes nos neurofibromas, né? Então, tem um impacto na questão de aparência, autoestima, como os outros percebem, né? Então, tinha pessoas que entendiam aquilo tendo medo de... tinham medo por desconhecimento de ser algo contagioso, então tinha muito preconceito. E quando elas buscavam atendimento médico, pelo desconhecimento, acreditava-se que era só aquilo que era visível. Então, eram os neurofibromas. Então, falava, não, isso aqui é estético. Só que tem todo um risco de desenvolvimento de tumores malignos que precisam de um rastreio periódico adequado, que não acontecia.
3: Caramba. Né?
2: Por exemplo, assim, um exemplo que eu dou aqui, o meu tio, o irmão da minha mãe, tinha a doença. E antes mesmo de eu entrar na faculdade, isso aí eu revisitando, né? Ele desenvolveu um tumor de sistema nervoso, que é um dos tumores que tem risco, né? E demorou muito para ter o diagnóstico, porque você não espera que uma pessoa jovem tenha câncer, né? Sim. Então, demorou-se muito para fazer o diagnóstico. Quando foi feito o diagnóstico, já era meio tarde, meu tio acabou falecendo. Então, assim, faltou toda a questão de prevenção, diagnóstico precoce, e para poder mudar o desfecho.
3: Sim.
2: E aí, eu olhei para tudo isso, olho para o cuidado dos meus parentes que estão vivos, que têm a doença, eu olho para isso e falo assim, nossa... Se isso aconteceu com a minha família que tá aqui, e todas as outras pessoas que têm doenças raras? Porque quando a gente fala de doença rara, a gente tá falando de doenças que acometem 1 a cada 10 mil pessoas, 20 mil pessoas, 1 a cada 50 mil pessoas. Mas quando eu junto todas as doenças raras diferentes, são mais de 4 mil doenças raras. Quando eu junto todo mundo que tem doença, uma doença rara, eu tô falando de milhares, centenas de milhares de pessoas. E famílias, né? Sim. Porque o sofrimento, ele não tá só no paciente, tá na família que tá junto.
3: Sim.
2: E aí foi ali que eu vi que eu podia fazer a diferença.
1: E eu apresentei aqui bem no início, falando, né, que a doutora volta para Jundiaí. O que que acontece para que essa escolha seja feita na vida da doutora e você volta para Jundiaí?
2: Primeiro que eu fiz a faculdade em Jundiaí e foi... eu sou suspeita também para falar, porque a faculdade foi um lugar excelente para minha formação profissional e pessoal, né? Tive a oportunidade de conhecer outros colegas médicos, que foram meus professores maravilhosos, aprendi muito. E também, assim, criei esse carinho por Jundiaí ali na faculdade, né? Não só na faculdade, mas nos serviços que a gente passava para fazer estágio, né? As UBSs, os hospitais, né? O povo jundiaiense. E aí, também sabendo, né, que eu queria fazer genética, eu tive apoio de alguns professores na faculdade que me inspiraram muito, né? A professora Mônica, o professor Golop, enfim. E... eu queria trazer isso de volta, sabendo também que Jundiaí engloba uma região de cuidado em saúde muito grande, que não... Quantos geneticistas tem em Jundiaí?
3: Eu não faço a menor ideia. Nossa, eu não faço a menor ideia.
2: Até onde eu tenho conhecimento, antes de eu chegar, tinha um. Quê?
1: Um. Agora dois.
3: Né? Tô chocada.
2: De médicos geneticistas.
3: Tipo, especializado.
2: Que tem a residência e tudo.
3: Ah, desculpa a pergunta. Você...
2: Imagina.
3: Você herdou essa predisposição genética também?
2: Não.
3: Ou sua mãe herdou?
2: Não.
3: Não, é só esses outros...
2: Não, só alguns membros da minha família. E minha mãe não herdou. E aí, consequentemente, obviamente, essa doença, ela não pula a geração.
3: Uhum.
2: né? Então, eu e meus irmãos não herdamos.
3: E qual foi a doença mais curiosa que você já estudou, tirando da sua família? Aqui você ficou mais, meu Deus do céu, eu preciso estudar isso aqui, que...
2: Eu não consigo falar uma doença só. Você tá me pedindo uma coisa impossível.
3: Três, eu deixo
2: não,
3: mas
2: vamos lá. Eu prefiro ser mais assim... Na verdade, assim, pra mim, é que... Eu sei que parece ter isso, mas é verdade. É assim, pra mim, cada doença, cada grupo de doença, cada doença genética, elas têm a sua beleza e a coisa que me fascina.
3: Uhum.
2: Mas, assim, se for pra falar dessa questão de curiosidade, complexidade, as que me fazem falar assim, nossa, eu preciso muito estudar isso aqui, sabe, assim, aquela coisa de não estou entendendo nada do que está acontecendo. Aliás, eu quero aproveitar pra fazer já esse disclaimer, né? Porque a genética médica é a especialidade em que você vai mais ouvir não sei, né? Porque tem muita coisa que a gente ainda não sabe. E quando eu tô falando de 4 mil doenças raras, que cada dia esse número cresce, né, de número de doenças novas, não tem como eu saber tudo de cabeça.
3: Concordo.
2: É impossível. Então, assim, a maior coisa que eu vou falar, não sei, vou estudar. Mas, assim, o grupo de doenças que eu falo assim, nossa, eu preciso sentar a minha bunda na cadeira e estudar isso aqui muito... É um grupo de doenças chamado erros inatos do metabolismo.
3: Eu não faço ideia do que seja isso.
2: Pois é, vamos lá.
1: Vou apertar a tecla SAP?
3: Vamos lá. Exato, não faço ideia do que seja isso.
2: Não, e assim, gente, eu vou indo e... Nossa, se vocês deixarem, eu vou embora. Mas
3: não, pode
2: lá.
3: Ir indo, fica tranquilo.
2: Erros inatos do metabolismo são doenças genéticas que elas acontecem em algum processo celular ou do corpo. O que, que eu tô falando? O que, que são processos? Processos metabólicos. Nossa, não me ajudou em nada. Não, vamos dar exemplos. Tô falando, assim, dos mais tipos de mecanismos. Metabolismo das proteínas.
3: Uhum.
2: Metabolismo energético. Metabolismo de gordura. Por exemplo, não sei se vocês lembram de biologia, né? A célula tem lá... as organelas, e algumas dessas organelas são responsáveis pelo processamento de substâncias,
3: uhum.
2: E aí você tem essa substância que vai ser transportada, armazenada, tudo. Então, às vezes eu tenho doenças que vão ter alterações nessas organelas que vão fazer com que alguma substância não seja muito bem processada e se acumule, e isso vai ter impacto. Então, assim, quando a gente fala em... Nossa, eu queria poder ter aqui mostrar pra vocês a imagem.
3: Uma lozinha.
2: Mas assim, mostrar uma figura do que é um mapa metabólico. Pra vocês entenderem quantos processos, quão complexo que é. São várias reações químicas, são cadeias. Um desenho muito legal que a gente usa pra explicar um erro inato do metabolismo de forma didática. Eu tenho uma linha de produção. Essa linha de produção é um processo metabólico. Então, eu tenho uma pessoa que pega o chocolate, a pessoa que vai desembalar esse chocolate, a pessoa que tira o chocolate da embalagem.
3: Uhum.
2: Se, por um acaso, eu tenho uma falha na pessoa, por exemplo, que desembala o chocolate, eu vou começar a acumular chocolate embalado aqui, chocolate embalado aqui, chocolate... E vai faltar chocolate desembalado lá na frente. Então, eu tenho uma alteração... No fim do processo, eu vou ter uma alteração clínica pelo acúmulo de uma substância ou pela falta de outra substância. Né? E isso eu tô falando isso para tudo que o nosso corpo faz de reação química. Então é muito complexo e é muito interessante.
1: Agora, doutora, você falou da família, né? E me veio um questionamento aqui. O histórico familiar, né? Ele é a importância desse histórico,
2: é
1: por exemplo,
2: fundamental,
1: né? Vamos falar de uma criança com TEA. Né?
2: Uhum.
1: É importante ter esse histórico para saber o que aconteceu ali. O DNA consegue, um estudo do DNA consegue entender por que aquela criança nasceu com TEA, e o histórico da família ajuda nisso. E se a família não tiver o histórico? Muitas perguntas, né?
2: Sim, muitas perguntas, e dá para desmembrar isso em várias coisas muito legais para falar. Então, vão comigo. Fiquem aqui, não desistam. Assim, eu vou desmembrar isso um pouquinho. Histórico familiar. Histórico familiar, ele é fundamental. Tanto a existência de um histórico familiar para alguma coisa, quanto a ausência. Isso é informação pra gente, tá? Isso ajuda a gente a entender forma de herança, né? Quando eu falo de forma de herança, assim, como que essa doença transita nessa família? Tá indo de geração para geração? Pula geração? Ou não? Surgiu só naquele indivíduo? Como que é? Então, é importante para isso. É importante para eu poder prever, por exemplo, o que, que eu espero. Porque quando eu estou pensando na investigação genética, eu tenho que ter uma hipótese. Então, eu ter noção da história familiar faz eu pensar, talvez o risco disso aqui ter, ser algo genético é tanto ou não é tanto, né? Então, eu uso muito, por exemplo, história familiar de uma forma bem palpável, acho que todo mundo consegue entender, por exemplo, para câncer. Eu uso isso muito, a história familiar de câncer. É, quando a gente conversa, a gente começa... Tem muito paciente que chega pra mim, eu tive um diagnóstico de câncer, qual que é a história da sua família? Aí eles falam alguns casos. Eles voltam na próxima consulta, doutora, eu fui conversar com a minha família, aí eu descobri e me conta, mas não sei quantos casos. Quando você vê, tem uma história rica que me dá uma informação. Poxa, isso aqui pode ser uma síndrome de predisposição hereditária ao câncer. Guia toda uma investigação, né? Uhum. Agora vamos falar... É, eu vou desmembrar, né, da sua pergunta que você me trouxe, o transtorno do espectro autista, que é um assunto, assim, muito relevante, eu acho, né, cada vez também mais em alta, e ele é muito interessante por conta da sua complexidade, tá? O transtorno do espectro autista, né, os transtornos do neurodesenvolvimento, né, para ir abrangendo, mas eu vou falar de TEA, mas, assim, isso se aplica aos transtornos do neurodesenvolvimento. Eles podem ter, sim, um componente genético, tá? Agora, o quanto que é, qual que é o peso desse componente genético para o desenvolvimento do transtorno de neurodesenvolvimento, para o transtorno do espectro autista naquele indivíduo, muda de indivíduo para indivíduo, de família para família. A história familiar é importante, então, claro, quando eu tenho uma história familiar com vários membros de uma família afetado com o transtorno do espectro autista, eu tenho a chance maior daquilo ter realmente um componente genético de peso maior, né? Existem outras questões que fazem com que aquilo possa se desenvolver, né? Que ele possa surgir no indivíduo. Ele é multifatorial também.
1: Eu fiz essa pergunta porque eu já ouvi várias pessoas, né? Que teve o primeiro filho, uhum, que veio com o transtorno do espectro autista.
2: Uhum.
1: E aí ele falou assim, eu não vou ter o segundo porque tá no meu DNA do esposo, tá, né? Assim, acho que até um achismo da própria família, um medo.
3: É um receio.
1: É. Então, assim, era esse meu questionamento, né?
2: É, na verdade, assim, pra você ter uma certeza, eu falo certeza com muitas aspas, eu vou explicar por quê. Pra você ter um pouco mais de noção do qual que é a chance de, né, de uma recorrência, que a gente fala, um risco de recorrência num segundo filho, coisa assim, a gente vai saber a partir de uma avaliação genética, tá? Mas aí, assim, agora, existem já estudos estatísticos populacionais que olham para famílias, fez todos os estudos, falam assim, se eu tive um filho com transtorno espectro autista, ou tenho um irmão com transtorno espectro autista, qual que é a chance de eu ter um filho com transtorno espectro autista? Essa estatística existe, né? A gente, é uma coisa que a gente tem esse dado, mas quando a gente vai fazer a investigação genética, nós geneticistas, a gente divide o transtorno do espectro autista falando de forma muito simplista, tá? Em transtorno do espectro autista, a gente chama de essencial ou sindrômico. Que é o quê? O transtorno do espectro autista sindrômico é quando o transtorno do neurodesenvolvimento, ele é um aspecto clínico de um quadro clínico complexo. Já o transtorno do espectro autista essencial, transtorno do neurodesenvolvimento essencial, é um paciente cujo principal aspecto clínico vai ser o transtorno do neurodesenvolvimento. Não vai ter outros comemorativos, por assim dizer, outras coisas ali acontecendo ao mesmo tempo. E aí, a gente sabe também por estudos que o peso da genética naquela condição é diferente. Isso impacta no resultado de uma investigação genética. Então, falando, por exemplo, a maioria dos casos que a gente vê mesmo são de transtorno do espectro autista essencial, né? Que é quando o transtorno do neurodesenvolvimento, ele é a principal componente daquele paciente. Como ele é muito multifatorial, o peso da genética, ele costuma ser menor. E aí a chance, por exemplo, da gente fazer uma investigação genética e encontrar uma conclusão ali, vai ser em estudos populacionais, bem, né, selecionados, tudo, a gente vê na literatura ali em torno de 8 a 10% dos casos. Então, de 8 a 10% das pessoas com transtorno espectro autista que vão chegar até mim, que eu vou encontrar uma causa, um gene responsável, por assim dizer. E eu vou falar gene responsável com muitas aspas, por quê? Porque como é multifatorial, eu posso ter uma alteração genética que aumente o risco de eu desenvolver um transtorno do espectro autista, né, na minha formação. Só que não basta só eu ter alteração genética. Eu tenho que ter sido exposta a condições ambientais, algumas delas a gente já conhece, outras não, que vão aumentar, que vão fazer com que aquela condição genética lá se manifeste em quadro clínico. E isso vale para muitas... Essa questão do multifatorial, dos fatores ambientais influenciando, vale para várias condições genéticas, não só os transtornos do neurodesenvolvimento. Câncer é uma delas, uhum, também. Né? Quando a gente fala de síndrome de predisposição hereditária ao câncer, eu estou falando de síndromes que são alterações genéticas que aumentam o meu risco de desenvolver tumores. Mas eu posso ter pessoas que têm aquela alteração genética e não vão desenvolver tumor ao longo da vida.
1: Entendi.
2: Mas por que que saber é importante se não é garantia? É você ser informado do risco, você poder, uhum, tomar decisões baseadas nesse risco e você fazer... Qual que é o cuidado que eu vou ter em relação a isso? Né? Se eu sei que eu tenho risco de ter um filho com um transtorno espectro autista, eu não vou ficar atenta aos sinais para começar a intervenção precoce? Porque, uhum, a gente sabe que as terapias, quanto mais precoce a gente começa, melhor essa criança se desenvolve. Sim. Mais autonomia ela vai ter, mais funcionalidade ela vai ter. Né? Isso vale para qualquer transtorno de desenvolvimento, desde deficiência intelectual, transtorno TDAH, até... Quanto mais precoce a intervenção, melhor. Melhor é para o desenvolvimento. Uhum.
1: Perfeito.
2: Né? E para questão de câncer, por exemplo, a questão de prevenção. Bom, se eu sei que eu tenho um risco maior, vou fazer exames direcionados, né? Vou fazer um diagnóstico precoce,
3: uhum,
2: e não vou morrer da doença.
3: Nossa.
2: Desculpa, gente, eu me empolgo, gente.
3: Não, eu e o Vini, a gente tá até quieto, porque acho que a gente somos duas amebas, né?
1: Estamos aprendendo.
3: Duas amebas aprendendo aqui o assunto. Gente, o papo tá muito bom, mas vamos para o nosso breve intervalo e já vou.
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5: Voltamos! E, gente, vocês estão animados igual eu tô? Porque, olha aqui, a gente ficou no intervalo e eu até falei, gente, eu tô assim, ó. Porque é tanto assunto.
6: Eu já quero fazer uma pesquisa no meu DNA.
5: Não é? Vou mandar pra doutora Atins. Fala, doutora, por favor, leia meu futuro, igual o Vini quer. Mas enfim, doutora, eu gostaria de saber os casos mais recorrentes que aparecem pra você, que você, né, vê no dia a dia, assim.
7: Uhum. Transtorno do espectro autista. Câncer. Ehlers-Danlos. Especialmente o hipermóvel.
6: O que é isso?
5: Aí ela falou grego, né? Ehlers-Danlos. A minha falou até, é o quê? Russo?
7: Bom, na verdade, quando a gente fala de a síndrome de Ehlers-Danlos, a gente tá falando de um grupo de cerca de 23 doenças. Mas eu vou falar especificamente da hipermóvel, que é a mais... Ao mesmo tempo, é uma das mais comuns, né? Porque ainda assim é incomum. Mas é das que a gente menos conhece. Porque, por exemplo, é uma das poucas Ehlers-Danlos que a gente não tem um gene conhecido ainda. Então, o diagnóstico ele é puramente clínico. E como é uma alteração que ela não tem um gene conhecido, ela também não tem exames que possam detectar. Eu não faço um exame de sangue, eu não faço uma radiografia, uma coisa que fala assim, eu acho uma alteração e falo, pá, isso aqui é Ehlers-Danlos. E é uma doença heterogênea. O que, que isso quer dizer? Ela tem muitas manifestações clínicas possíveis. Mas o que, que ela é essencialmente? Ela é uma alteração do colágeno. Né? E o colágeno, ele é uma estrutura... Nós temos vários tipos de colágeno, mas, a grosso modo, o colágeno ele é como se fosse a argamassa que sustenta as nossas células no lugar. Então, uma pessoa com Ehlers-Danlos, ela vai ter aquilo que a gente chama de hipermobilidade, que é a articulação mais frouxa, por exemplo. A pele mais frouxa, por exemplo. Então, os tecidos de sustentação, eles têm alterações. E isso pode trazer uma série de consequências para a saúde do indivíduo. Então, são pacientes que, por exemplo, assim, a mais comum de todas, que é a primeira queixa que traz um paciente é dor. É um paciente que vai ter dor. Por quê? Porque ele pode ter luxações recorrentes, ele pode ter machucar recorrentemente articulações, ter... Às vezes o paciente nem machuca, assim, ele simplesmente assim, eu tenho dor na coluna, eu tenho dor no braço, tenho dor. É dor por conta dessa frouxidão, né, articular, que vai fazendo lesões, esse paciente vai ter dor. E aí essa dor, ela é crônica, né, ela cronifica, o paciente não entende de onde vem, qual que é o diagnóstico, muitos recebem um diagnóstico de fibromialgia, que é um diagnóstico diferencial, né? E aí vai, vai levantar essa suspeita quando passa no reumatologista ou quando passa no ortopedista, e aí começa a se ver em testes clínicos que tem algumas questões, né? E eu posso ter várias outras. Por conta dessa perda de tecido de sustentação, eu tenho pacientes que podem ter alterações digestivas, pacientes que podem ter alteração na questão de sustentação de órgãos da pelve, que pode levar até, por exemplo, uma incontinência urinária. A gama de manifestações, ela é extensa. Mas o diagnóstico, ele é clínico.
4: Como que funciona para chegar até o veredito, né? Por exemplo, resultado negativo não significa ausência de risco.
7: Isso. Então, já até me empolgo, porque assim, as pessoas, no geral, né, quando você não entende do assunto, chega para mim, as pessoas têm a impressão de que é um negócio assim, você faz um exame, você tem um resultado, você tem um diagnóstico. Não é bem assim. E que a gente conhece tudo, né? Que, não, já fizemos o projeto Genoma, né? Já mapeou o genoma humano, então pronto, sabemos todo o DNA, sabemos tudo. Na verdade, não é bem assim, tá? Pra vocês terem uma ideia, a grosso modo, assim, uma estimativa fala que é um número redondinho pra ficar bonitinho. A gente conhece cerca de 21 mil genes. Não temos 21 mil genes que a gente conhece. Desses 21 mil genes, aqueles que a gente sabe, esse gene aqui pode causar essa doença aqui, quando alterado, eu tenho essa relação estabelecida e conhecida para 7 mil genes. Isso é um terço. Dois terços, eu não sei nem o que faz. Então, se tiver uma alteração ali, eu não sei o que que faz, porque eu não sei o que que aquilo faz. Isso todo dia se desenvolve. Tem um site que é o Omin, que é um site que a gente usa, né, para avaliar algumas questões genéticas. É um banco de dados de informações sobre genética e fenótipo. Uhum. E todo mês eles atualizam o número de genes novos, fenótipos novos. Então, isso está sempre aumentando. Nosso conhecimento está sempre aumentando. Mas tem muita coisa que a gente ainda não sabe. Então, às vezes, um resultado negativo não é porque realmente não tem nada genético, é porque, às vezes, está naquela zona do não sei. O paciente que tem todo um quadro clínico, uma história familiar, que eu olho e falo, gente, isso aqui é genético. Aí eu faço toda a investigação que eu tenho, na tecnologia que eu tenho hoje, porque existe limitação de tecnologia, nem todo exame enxerga 100% de tudo. Cada exame genético, ele tem suas indicações e suas limitações, né? E às vezes eu posso fazer toda essa investigação disponível e não encontrar resultado. Mas isso não significa que é genético. E aí, normalmente, eu acompanho esse paciente, porque à medida que o conhecimento avança, a gente pode chegar em um diagnóstico eventualmente, né? É muito importante eu entender o que a ciência já sabe sobre aquela alteração genética. Uhum. Eu tenho bancos de dados de pessoas saudáveis, eu tenho bancos de dados de pacientes. Em nível mundial, isso. Eu vou olhar. Eu tenho... Essa alteração genética, ela é presente em pacientes saudáveis? Então, a chance daquilo ser algo que causa doença é um pouco menor. Nunca vai ser nada, medicina, nada, nunca, nada, sempre. Mas a chance é menor. Se eu encontro essa alteração em pacientes que têm aquela condição clínica, então a chance é maior. O que eu tenho de estudo científico mostrando, provando? Se eu tenho aquela alteração genética, eu realmente tenho um impacto na função daquele gene. A gente chama isso de estudos funcionais. Isso também é um dado que eu uso para dizer, classificar e interpretar aquela alteração genética.
5: E, Atmos, você tá nas redes sociais, né? Você tem a sua página, você fala sobre isso. E a gente falando de interpretação de resultado aqui, a gente vê muito que as pessoas se autodiagnosticam, é essa palavra? E na internet a gente vê, por exemplo, pessoas igual você trazendo conhecimento, falando sobre as doenças, falando, por exemplo, características comuns, né, em certas doenças, as pessoas se identificam e se gera o autodiagnóstico, né? Que você tem, assim, o que você acha sobre isso? E um alerta para você dar para as pessoas também.
7: Sim, assim, eu acho, delicado, porque assim, na verdade, assim, a questão é que todos nós podemos nos deparar com sinais e sintomas que nos incomodam, que muitas vezes a gente pode passar para profissionais de saúde e não receber, ou não receber um diagnóstico, ou não ser acolhido como a gente gostaria, né? Ou não ser interpretado. Então, assim, a gente pode ter essa questão. Ou, às vezes, a gente tem medo de correr atrás. E aí, esses atalhos, que é o autodiagnóstico, ele pode, na verdade, atrasar um diagnóstico real.
5: Entendi.
7: Né? Então, você pode achar que você tem uma coisa, na verdade, você ter outra. Pode gerar identificação numa pessoa. E, ao invés, assim, o que eu sugiro é, ao invés de você se achar que se autodiagnosticar porque você se identificou, mas não, fala assim, nossa, eu tenho tudo isso. Será que eu posso ter isso aqui também? Vou investigar, vou buscar ajuda.
5: Uhum.
7: Né? Eu acho que isso isso pode encurtar a odisseia diagnóstica. Odisseia diagnóstica é um termo que todo geneticista usa.
6: É, por exemplo, eu já ouvi aquele casal que eles nasceram com deficiência visual e eles disseram assim, olha, a gente nunca teve filho porque a gente não gostaria que nosso filho nascesse com deficiência visual. O DNA consegue hoje dar esse diagnóstico de saber se o filho ou a filha vai nascer com deficiência visual?
7: Sim, assim, se eu tenho, por exemplo, eu tenho uma condição, vamos supor que eu tenho uma condição genética e eu faço o diagnóstico dessa condição genética, se é a alteração genética que eu carrego, eu consigo sim saber o risco de eu ter um filho com aquela condição,
6: uhum.
7: né? E a partir disso, eu tenho informação do risco, então saber as probabilidades, isso é uma coisa muito individual, se eu acho muito, acho pouco, se eu quero arriscar, se eu não quero. E as ferramentas que eu posso ter. Quais são as opções que eu tenho? Eu posso adotar? Eu posso fazer uma doação de óvulo? Uma fertilização in vitro na qual eu seleciono um embrião que não tem aquela alteração genética? O que, que eu tenho disponível? O que, que é acessível? O que, que é algo que está dentro do meu valor ético? Porque isso também permeia, né, outras questões éticas, né? E é muito subjetivo. Você deu o exemplo, por exemplo, do casal que tem a deficiência visual e não quer ter um filho que tenha deficiência visual. Mas eu, por exemplo, já vi casos de pacientes que têm a questão da doença genética na família e fala assim, eu não me importo se vier, né? Porque essa pessoa vai vir muito querida e a gente, já vai entender o que, que é a condição dela, a gente já vai saber como cuidar. Eu já tive família que falou assim, olha, eu não ia ficar triste se viesse com a mesma condição genética. Por quê? Porque ele não ia ficar isolado, porque o irmãozinho que tem a condição genética vai ter alguém que é igual, que vai ter a mesma rotina, que vai ter os mesmos desafios, que vai poder crescer junto, né? É muito subjetivo.
5: Eu imagino.
7: Né? E uma coisa que é muito importante do aconselhamento genético é que ele não é diretivo. Eu nunca vou dizer para você o que você tem que fazer com a sua informação, com essa sua informação e o seu risco. Porque isso permeia do que você quer fazer com isso. O que isso significa para você? Falar para você uma porcentagem, isso para você é muito ou é pouco? Você quer isso ou você não quer? É muito individual. Quem sou eu? Quem sou eu, Atmes, para dizer o que você tem que fazer?
5: É, até porque você tá ali para ser uma ferramenta e servir a pessoa para ajudar isso. Ela. Direcionar ela, né?
7: É. Agora você... Mas assim, é uma coisa que... É triste, mas eu escuto, assim, pacientes não falaram pra mim que eu não posso nunca engravidar porque eu vou ter filho com tal coisa.
5: Caramba!
6: Sim, eu já ouvi bastante também. Assim como eu ouvi também neste caso que a doutora está falando, eu tenho uma amiga que tem nanismo e ela casou, né, com outra pessoa que tinha nanismo e eles tiveram filhos e eles vivem super bem, vou na casa deles, tá tudo bem, né? Mas tem outros que eu já ouvi também, falam assim, nossa, a gente passa tanta dificuldade por ser deficiente visual, eu não queria que o meu filho, a minha filha, tivesse toda essa dificuldade que eu passo também.
7: Porque, né? é subjetivo. Cada, né, um tem, tem a sua vivência, a sua experiência, a sua visão de mundo. E isso tem que ser respeitado acima de tudo.
6: Mas, né, o DNA consegue hoje agir.
7: Consegue. Né? E, inclusive essa coisa assim, de você não pode ter filho, que com certeza vem com essa doença, é um absurdo.
6: Doutora, qual a sua opinião sobre teste genético que você compra pela internet? Existe isso?
5: Existe. Eu já vi... E eu já quase comprei uma vez.
7: Eu tenho uma opinião muito forte. O pessoal ali tá rindo porque eu já falei tantas vezes disso, mas vamos lá. Esses testes que você compra pela internet, a gente chama de testes diretos ao consumidor, tá? São testes que normalmente são vendidos para ver sua ancestralidade e para prever, dar diagnósticos de saúde. Gente, teste direto ao consumidor, se você quer ver sua ancestralidade por curiosidade, nossa, que legal. Você quer para qualquer outra coisa, rasga e joga fora. Por quê? Isso é polêmico, eu tô com medo de apanhar saindo aqui, mas por quê? Né? Porque assim, é uma coisa assim, primeiro começa na metodologia. É, uma coisa é eu fazer um sequenciamento genético que vai olhar o método de bancada mesmo, qual que é o exame que eu faço para ver essa alteração genética. O tipo de exame que é feito para ver os testes direto ao consumidor, para ver as questões de saúde de teste direto ao consumidor, eles são menos direcionados para aquilo, menos precisos.
5: Uhum.
7: Eu tenho muitos falsos positivos e muitos falsos negativos. E existe a venda, uma promessa de venda de informações de saúde que não são verdadeiras, né? No sentido assim, eu vou ver o mapeamento genético, eu vou saber qual que é o tipo de dieta que eu tenho que fazer. Isso não existe. Não existe. Existe, não tem aplicabilidade clínica tipo nenhuma. Existe.
5: De direcionamento.
7: É, faz o teste genético para saber qual que é o tipo de atividade física melhor para você. Existe.
5: Nossa, o mundo tá perdido mesmo.
7: E tem teste que vem assim, tipo... qual que é o seu risco de ter câncer? Eu tenho um colega geneticista, eu já falei disso no vídeo, eu tenho exemplos, óbvio, do meu consultório, mas eu quero colocar um exemplo que dá até pra buscar, que é um colega geneticista meu de Ribeirão, Paulo Vitor, também tem o Instagram dele, ele fez um post essa semana que eu repostei, que eu coloquei nos stories, que é o seguinte, de um caso de uma paciente que fez um teste desse, que veio lá que o risco dela pra câncer era baixo... E ela seguiu a vida. Meses depois, apareceu com um câncer de mama. Jovem. Fez o teste clínico, que é o que a gente prescreve e pede.
6: Uhum.
7: Veio uma mutação em BRCA2.
5: O que é BRCA2?
7: É o BRCA2,
5: uhum.
7: Ele é um gene de risco para câncer de mama e ovário.
5: Tá.
7: É síndrome mama-ovário hereditária, tem dois genes associados, BRCA1 e BRCA2. Um caso, um exemplo bem famoso, de uma pessoa bem famosa que tem uma alteração em BRCA1, é a Angelina Jolie. Sabe a história da Angelina Jolie, que ela descobriu que ela tinha um risco para câncer, tirou a mama, tirou os ovários?
6: Sim.
7: Essa alteração
6: tava no DNA. Interessante, né?
7: Olha o desserviço.
6: Desserviço.
5: Sim.
7: Você vai lá fazer um teste pra tentar... Porque, assim, a pessoa leiga, ela não é obrigada a saber.
5: Sim, concordo.
7: Ela vai lá fazer um teste, tentando, querendo melhorar o seu cuidado em saúde. Olha o desserviço. Trouxe uma falsa tranquilidade.
6: Que agravou também, né? Depois, né?
7: Exato. Porque aí ela faz um diagnóstico... Ela podia ter feito aquele diagnóstico precoce.
5: Nós que somos leigos... E eu vou ser muito, muito sincera. Eu sou muito impulsiva. E eu facilmente compraria um teste desse, porque, cara, a propaganda que se faz em cima desses testes, parece que você vai ler o seu passado, você vai saber, tipo assim, de 7 gerações atrás, entendeu? É possível isso? Fazer uma pergunta aqui rapidinho. É possível saber até quantas gerações minhas atrás?
7: Não, assim, a questão de ancestralidade, ela mapeia algumas regiões, tô falando de forma muito simples, mapeia algumas regiões e ela vai ver em essas regiões, alterações que são comuns, em quais regiões do planeta, dentro daquilo que a gente tem de informação. E aí, com isso, a gente consegue inferir. Quantos mais... Ah, eu tenho esse um tanto por cento de alterações que são em comum com a Europa. Então, você tem uma ancestralidade europeia. Ah, essa porcentagem aqui é muito comum em indígenas. Então, é aí que vai fazendo ali o mapa da sua ancestralidade, né? E aí, é com essas semelhanças que vai inferindo ali até aquela história de grau de parentesco e tal, que às vezes também erra.
5: É.
6: Falando nisso, eu tenho uma amiga, eu nunca parei pra entender isso, mas ela tem DNA de dois pais. Isso é possível?
5: Oi?
6: Aham.
5: Uhum. Pera, o que aconteceu aqui no meio do caminho?
7: Calma.
6: É.
7: Explica um pouco melhor, porque pra mim é muito impressionante
5: desenvolver
6: ela
5: esse
6: teve
5: top.
6: Uma doença e ela precisou fazer algum estudo do DNA, enfim, e ela descobriu nesse estudo aí que ela tem o DNA da mãe,
5: uhum,
6: e ela tem DNA de dois homens, de dois pais. Ela tem dois pais, eu não sei se a mulher teve relação com dois homens ao mesmo tempo ali ou próximo, mas ela conseguiu identificar no DNA dela, palavras dela,
5: uhum,
6: o DNA de dois homens, dois pais.
7: Não tem como dois espermatozoides fecundarem o mesmo óvulo. Normalmente isso vira uma mola, né? Não vira uma gestação viável, né? Dois, porque você vai ter três vezes mais cromossomos do que deveria, né? Você tem que ter um par de cada, você vai ter três, né? Você tem que ter uma unidade do pai, uma unidade da mãe, como se não tem três, não é viável. Mas, assim, existem, por exemplo, situações que a gente fala de... Que são, por exemplo, mosaicos... Né, que é o quê? Eu tenho, por algum motivo, um exemplo bem legal, na verdade, não é nem só mosaicos, na verdade, estou falando assim de quimeras. O que são quimeras? É o quimerismo. É quando, isso acontece muito com gêmeos. Na verdade, assim, uma gestação que era para ser gemelar, na verdade, vira um indivíduo só, que é o quê? Lá nos estágios iniciais da gestação, era para ser duas crianças, e aí, por algum motivo, aqueles embriões se fundem, vira uma coisa só que eu tenho DNA de dois indivíduos diferentes ali. E aí vai Sem figura é muito difícil de explicar. Eu tô vendo a sua cara de interrogação.
5: Não, eu tô assim porque eu acho muito curioso, mas não é porque eu tô com dúvida,
7: não. É, sim,
5: não.
7: Mas assim, é porque assim...
5: Tô, né? Mas porque...
7: Sim, é porque, coisa, é porque tem certas coisas tudo. Que são muito melhor visualmente. Mas, por sim. exemplo, as quimeras é o quê? Então, é como se eu tivesse, assim, parte das minhas células que tem o DNA, parte das minhas células tem outro DNA. Tem casos na mídia, por exemplo, de uma mulher que teve um filho e aí foi fazer o teste de maternidade e viu que não era ela mãe. Mas como que eu não sou a mãe? Eu que pari? Eu não sei o quê. Aí foi ver, ela era uma quimera, porque entendi. O útero tinha o DNA, talvez, do gêmeo que ela absorveu. Não sei se esse pode ser o caso, né? Muito, muito pouca informação pra eu bater um martelo aqui. Mas, assim, coisas curiosas que podem dar esse tipo de dúvida, né? Informações curiosas podem dar esse tipo de dúvida.
6: DNA.
5: Gente, gente, eu tô chocada e a gente tá chegando ao fim. Eu vou trazer ela de novo, calma.
6: Nossa,
5: a gente vai trazer ela de novo. Porque passou muito rápido, eu tô tipo assim, ó.
7: Nossa, voou mesmo. E eu me empolgo demais.
5: Não, eu adoro falar com gente inteligente, porque encanta, né? É quando verdade. A pessoa sabe, assim, cada detalhe, fica assim, ó.
6: Ainda mais quando o assunto é interessante, curioso e necessário, né? E é aquele assunto que você não entende nada e você quer saber tudo.
5: É, óbvio, né? Às vezes parece até que a gente é inconveniente, né? Ficar perguntando cada detalhezinho. Ai, gente, mas eu adoro, eu sou super curiosa.
7: Não, imagina, não é nada inconveniente. Inclusive, ai, assim, uma coisa que as pessoas têm medo de perguntar, porque falam, ai, vou fazer uma pergunta burra. A gente não existe pergunta burra. Não existe, tá? Se eu puder deixar outro recado, é não existe pergunta burra. Eu não me importo, perguntem. Isso vale pra todo mundo, inclusive no meu Instagram. Perguntem.
5: Ai, eu amo. E agora, vamos para o nosso quadro, querido, Café que Inspira. Bom, vamos lá, doutora Atmes, o que você trouxe de bom pra gente, de indicação?
7: É, eu amo ler, então foi muito difícil fazer essa escolha, então eu resolvi voltar lá nos primórdios. É um livro que eu li quando eu tava na escola ainda, mas caramba. Que moldou meu jeito de ver o mundo e deu um nome pra minha curiosidade, uhum. tá? Vou pegar aqui, deixa eu mostrar. É, esse livro aqui chama O Mundo de Sofia. É, ele mistura dois mundos muito legais. Que assim, ele é um romance, né? Então é uma ficção, né? Uma história fantasiosa, né? Mas que ensina filosofia. Vai contando a história da menina Sofia. E aí, à medida que a história vai acontecendo, ela vai tendo contato com diferentes filósofos, né? Com conceitos de diferentes filósofos. Então ele é como se fosse uma introdução à filosofia, né? E Sofia... significa conhecimento, né? Se não me engano. É amante. Filosofia é quem ama conhecimento.
5: É, eu acho que é
7: filosofia é gosto pelo amar conhecimento. Posso estar confundindo já. Tá puxando um pouco muito longe da minha memória. Tem algumas coisas que eu acabei esquecendo. Mas Sofia significa sabedoria, conhecimento. E por isso que é a escolha desse nome, né? O mundo de Sofia. E aí me abriu os olhos para um mundo que é a filosofia de questionamento, porque o que o filósofo faz? Ele olha para o mundo e ele pergunta, porque ele quer entender, ele quer esgotar os porquês, né? E eu me identifiquei muito com isso, e isso, acho que isso me definiu nesse sentido de... Eu sou curiosa por tudo, né? Genética é meu hiperfoco, claramente, mas tenho curiosidade, assim, por tudo, né? Outro dia eu tava com uma amiga, e ela é geóloga, e aí ela tava falando assim sobre rochas, ah, vamos jogar isso, vamos falar de rochas.

0: tinha visto as fotos dela, tinha me mandado, né, de indicação, tá falando tudo sobre ela. Falei, meu Deus do céu, vai ser uma senhorinha, porque de tudo que falaram dessa pessoa, a hora que eu vi a foto dela, eu fiquei chocada. Eu fiquei, meu Deus, ela acabou de sair da faculdade. Não, e a hora que eu vi ela aqui pessoalmente também com a
1: Foi.
0: pele de neném. Quantos anos você tem? Desculpa a pergunta.
2: Sou um bebê de 30 anos.
1: Nossa, parabéns.
0: Parabéns! Tá na genética, pele boa assim ou tem algum cuidado
1: Ou já
0: especial?
1: modificou o DNA?
2: Minha mãe tá lá fora pra provar que deve ter componente genético.
0: Não, eu concordo. A sua mãe. Gente, a mãe dela, novíssima também. Perfeita. Ai, amei. Ai, doutora, eu amei nossa conversa. Hoje foi incrível. Você é muito inteligente, assim, Eu tô indignada do jeito que você fala, com tanto carinho, com tanto conhecimento. É bonito de ver. É muito
2: Obrigada.
0: bonito.
2: Eu sou suspeita para falar, eu amo o que eu faço, né? E se eu puder também aproveitar, não, agradecer o convite, porque eu acho que esse tipo de oportunidade para poder falar um pouco mais de uma coisa que é muito desconhecida, né? E que tantas pessoas precisam saber, né? E também aproveitando esse gancho, né? Eu queria poder divulgar também dos lugares que eu trabalho, né? A gente falou bastante do meu atendimento aqui em Jundiaí, mas eu queria também falar um pouquinho sobre lugares que para mim foram importantes, que são importantes da minha atuação, que é o Instituto de Erros Inatos do Metabolismo lá em São Paulo, na Unifesp, né, que eles fazem tudo pelo SUS, né, atendimento a pacientes com erros inatos do metabolismo, que é o que foi aquele grupo de doenças que me fascina, que eu estou sempre aprendendo. Eles fazem estudos científicos lá, é muito interessante. Atendimento a paciente e também no INCOR, que é onde eu trabalho também, o Cardiogen. O Cardiogen é o centro de cardiogenética do INCOR. E também a gente tem um projeto muito legal que faz parte do projeto Mapas Genomas Brasil, que é um projeto PROAD SUS, para tentar trazer mais informações sobre as doenças genéticas cardíacas no Brasil, né? Então, também, eu acho importante falar desse projeto e divulgar, por quê? Porque pode ser pacientes, né, que tenham alguma suspeita de doença genética e é um lugar que você consegue ter acesso à investigação. Tem o site do Cardiogen, você consegue lá ver como você pode ter acesso a essa investigação pelo SUS.
0: Caramba, incrível. Muito bom saber que tem pelo SUS, inclusive.
2: Tá, obrigada.
0: Bom, gente, vocês amaram tanto quanto a gente essa conversa, porque eu amei, Vini.
1: Eu também. Amei, aprendi e tô aqui ainda, né?
0: É, não, vai demorar pra gente processar tudo e dar uma baixada, fazer um backup, porque, olha, foi realmente muito incrível, assim, eu gosto muito quando vem convidados que são muito detalhistas, que gostam de explicar e você vê amor no que a pessoa faz, né?
1: Verdade.
0: Que você vê o jeito que as pessoas falam é diferente quando elas gostam realmente do que elas fazem. E quando elas gostam, elas explicam, elas, sabe? Eu não sei
1: Nos
0: explicar.
1: mínimos
0: É, nos mínimos
1: detalhes.
0: detalhes. É muito gostoso de passar tempo com gente, principalmente inteligente, tá? Eu adoro, pelo menos. E eu vou deixar um recado aqui. Eu tô junto. A produção da Doutora Atkins está aqui, né? O marketing veio e eu apoio o canal no YouTube dela, tá? Pra ela ensinar pra muita gente o que ela sabe, porque dentro dessa cabecinha tem muito conhecimento, tá? Isso,
1: É isso
0: conhecimento
1: mesmo.
0: de
2: É, eu não
0: sobra.
2: sei o que seria de mim sem essas meninas me ajudando a navegar, porque se tem uma coisa que eu não sei fazer, essa parte de rede social, elas me ensinam demais. E
1: Mas sabe por quê,
2: também.
1: doutora? Tá no DNA, né?
2: É. E amam o que fazem.
0: Bom demais, bom demais. Bom, agradecer novamente os nossos patrocinadores, nossos queridos. Lembrando que tem o programa da Janaína Souza todo sábado, 9 horas da manhã, na Rádio Capital 77.5 e também ao vivo no YouTube da rádio. O que tem, Vini, de segunda a sexta?
1: Chega pra cá comigo, com Pedro Casagrande, lá na Rádio Capital, das 16 às 18 horas, tá bom? Tem no YouTube, tem no AM 1040, FM 77.5, no aplicativo. E eu não posso deixar de dizer que nós também estamos reprisando lá na rádio todo sábado às 19 horas. Então você que nos ouve pela Rádio Capital, eu quero agradecer a grande audiência que nós
0: Sim,
1: temos aos
0: sim, sim.
1: sábados às 19 horas. Aquele beijo pra vocês.
0: Ai, um grande beijo para todo mundo, inclusive para vocês que nos acompanharam até agora. Fico muito feliz com a presença de todos nossos ouvintes queridos. Um grande beijo e até o próximo programa.
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